0: Até segunda-feira.
1: A partir do dia 6, terça-feira, os sites e aplicativos deixam de operar. Luana Karen.
2: Os recursos que ainda estiverem nas contas vão começar a ser devolvidos aos apostadores pelos próprios bancos que operam as bets.
0: ECA Ambiental garante o direito de crianças e adolescentes ao contato com a natureza.
1: E nas escolas, a educação ambiental vira tema em sala de aula. Pablo Mundim.
3: A partir de agora, o país conta com uma política nacional de educação ambiental escolar. Isso significa que as redes de ensino da educação básica devem dar conteúdos relacionados à educação ambiental nas salas de aula.
0: Domingo é de eleições.
1: Polícia Rodoviária Federal atua para manter a segurança e garantir o livre deslocamento dos eleitores. Luciana Colares de Holanda.
4: Polícia Rodoviária Federal orienta que é importante buscar informações sobre o trajeto até os locais de votação.
0: Hoje, na apresentação da Voz do Brasil, Mariana Jungmann e Luciano Seixas.
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0: Quem tem valores a resgatar de apostas em bets tem até segunda-feira para fazer isso diretamente nos sites ou aplicativos.
1: Com a proibição dos jogos, os sites têm até essa data para permanecerem no ar.
0: Depois, o dinheiro será devolvido com o intermédio dos bancos.
2: Termina na próxima segunda-feira, dia 5, o prazo para que pessoas que tenham saldo em sites de apostas possam resgatar o valor diretamente nas páginas. De acordo com o ministro da Fazenda, Dario Durigan, desde a última sexta-feira, foram resgatados cerca de 30% do valor que estava em posse das empresas de bets. O saldo a retirar ainda soma R$1,4 bilhão. O ministro destacou que, a partir do dia 6, terça-feira, os sites e aplicativos deixam de operar e os recursos que ainda estiverem nas contas vão começar a ser devolvidos aos apostadores pelos próprios bancos que operam as bets.
5: O jeito mais simples e fácil da pessoa pegar o seu dinheiro de volta é entrar no site e retomar o dinheiro até segunda-feira, dia 5, fim do dia. Lembrando que quem não conseguir fazer, por não ter recebido essa mensagem, por ter tido qualquer dificuldade, qualquer impedimento, que esse recurso, como é das pessoas, vai ser devolvido depois pelos próprios bancos que operam para as bets. Entre os dias 9 e 14 de outubro, vão fazer a devolução.
2: Ainda de acordo com o ministro Dario Durigan, foram identificadas 48 contas em casas de apostas com saldo superior a R$500 mil. Esses perfis estão passando por uma análise mais detalhada por parte do governo. Já o ministro da Justiça e Segurança Pública, Wellington Silva, afirmou que desde a última sexta-feira, mais de 10 mil sites ilegais de apostas foram identificados e retirados do ar.
6: Do ponto de vista de derrubada de sites, o número de hoje, nós já passamos de 10 mil sites encaminhados para a Anatel para a derrubada. Nós estamos refinando os fluxos e estamos aprofundando cada vez mais a questão da fiscalização.
2: Em outra frente, o Ministério da Saúde iniciou uma campanha nacional de prevenção aos danos das apostas online, com depoimentos e um tutorial que orienta o usuário a realizar um autoteste para identificar possíveis riscos relacionados às apostas.
7: Eu vi que tinha um monte de gente ganhando e achei que comigo ia ser igual. Eu estava apostando sem parar, só para tentar recuperar o que eu tinha perdido. A depressão e a ansiedade estavam tomando conta de mim.
8: O SUS pode te ajudar a sair dessa situação. As apostas online são um problema, causam dependência, te endividam e destroem sua família.
2: De acordo com o resultado obtido no autoteste, são indicadas opções de orientação e cuidado, como o teleatendimento disponível no Meu SUS Digital, a plataforma centralizada de autoexclusão do Ministério da Fazenda e os serviços presenciais disponíveis no SUS. O material da campanha e o autoteste podem ser encontrados na página gov.br/apostasonline. Reportagem Luana Karen.
1: Para registrar denúncias sobre irregularidades ou oferta ilegal de apostas, acesse gov.br/falabr.
0: Lá é possível descrever o caso com informações que possam ajudar na apuração, informando endereços de sites ilegais. Também é possível anexar documentos, imagens e outros arquivos.
1: A denúncia também pode ser registrada de forma anônima. Nesse caso, a pessoa não recebe protocolo nem pode acompanhar o andamento da manifestação.
0: próximo domingo, milhões de brasileiros vão às urnas.

0: para escolher seus representantes no Executivo e no Legislativo.
1: Para garantir o fluxo no trânsito e garantir que todos consigam chegar aos locais de votação, a Polícia Rodoviária Federal estará de prontidão.
0: O trabalho nas ruas será feito de forma integrada com outros órgãos de segurança.
2: Garantir o livre deslocamento dos eleitores até os pontos de votação, manter a segurança e evitar imprevistos a quem vai votar. A Polícia Rodoviária Federal já está trabalhando para isso desde antes das eleições. E o trabalho inclui a integração com outras instituições, tribunais regionais eleitorais, forças de segurança e instituições públicas vão atuar em conjunto no período eleitoral para definir a mobilização em cada local. A diretora de operações da PRF, Nádia Zilotti, explica que todo efetivo estará disponível nos dias de votação.
3: Para este próximo domingo, estaremos com todo o efetivo disponível. E, além disso, nós temos a publicação de normativos que garantem a fluidez, a segurança viária para o cidadão, por meio da restrição de veículos muito longos ou então que estejam transportando cargas muito pesadas.
2: A restrição de tráfego para veículos pesados vale para os dias 4 e 25 de outubro, primeiro e segundo turnos. E a Polícia Rodoviária Federal orienta que os eleitores se planejem antes de ir votar. Além de se certificar de que está com o título de eleitor em mãos, é importante buscar informações sobre o trajeto até os locais de votação. E a diretora de operações faz um alerta também para quem vai pegar a estrada.
3: Observe as normas de trânsito, utilize o cinto de segurança, peça para os demais usuários do veículo também utilizarem o cinto, não fale o celular, observe os limites de velocidade. Essa e tantas outras normas de trânsito são essenciais, indispensáveis para que você consiga sair da sua residência e retornar em segurança.
2: A PRF mantém o atendimento à população nas unidades operacionais dos 26 estados e do Distrito Federal e pelo telefone 191. Reportagem Luciana Colares de Holanda.
1: E as Forças Armadas também vão apoiar a Justiça Eleitoral para que a votação e a apuração ocorram com segurança nas eleições.
0: A atuação mobiliza mais de 26 mil militares de regiões isoladas da Amazônia a grandes centros urbanos.
1: O Brasil vai sediar a Copa do Mundo Feminina de Futebol em 2027 e os preparativos para o evento já começaram.
0: Para receber profissionais de outros países que atuarão em atividades relacionadas à competição, o Ministério da Justiça e Segurança Pública publicou regras específicas para autorização de residência temporária de imigrantes que vão trabalhar no Mundial.
1: O diretor do Departamento de Migrações do Ministério da Justiça, Vitor Sempel, reforça que a autorização não é definitiva e os pedidos poderão ser analisados em até 10 dias úteis.
4: Essa portaria, ela só regulamenta o caso da autorização de residência temporária, até o encerramento do evento ou até 6 meses após o encerramento do evento. Essa portaria, ela cria quase como um fast track, né? Um procedimento acelerado aqui, né? Então, são 10 dias úteis, uma vez protocolado o processo, que o Ministério da Justiça e Segurança Pública tem para analisar aquele pedido.
0: Os pedidos deverão ser feitos pelo Sistema de Gestão e Controle de Imigração no endereço migrante.mj.gov.br.
1: Mais chuvas no sul e estiagem no centro-oeste e norte do país.
0: É o que o fenômeno El Niño deve provocar no Brasil nos meses de outubro, novembro e dezembro deste ano, de acordo com um boletim divulgado pelo INMET, o Instituto Nacional de Meteorologia.
5: O fenômeno climático El Niño deve ganhar força entre outubro e dezembro, período que marca a transição da primavera para o verão. A meteorologista do INMET, Instituto Nacional de Meteorologia, Tamara Parente, explica que se a previsão se confirmar nos próximos meses, o fenômeno deve atingir intensidade muito forte e poderá ser o mais intenso registrado desde 1950.
6: A gente trabalha, né, como uma previsão, mas é certo que o El Niño pelo menos será na categoria forte, podendo chegar até dezembro na escala muito forte, que seria ali a última escala de intensidade do El Niño.
5: O cenário previsto para o país é marcado por contrastes. A região sul tende a registrar chuvas acima da média, que pode causar enchentes, alagamentos e deslizamentos de terra. Já as áreas do centro e do norte do país podem enfrentar períodos

0: períodos mais secos, com aumento do risco de incêndios. As temperaturas também devem permanecer acima do normal em grande parte do território brasileiro. O ministro da Pesca e Aquicultura, Edipo Araújo, alerta que o El Niño também pode alterar os níveis de chuvas das regiões norte e sul do país e, consequentemente, impactar nas atividades dos trabalhadores que dependem da pesca.
1: Temos uma sala de crise do governo federal com olhar transversal aos diferentes segmentos econômicos e sociais que envolve o público que irá sentir os efeitos do El Niño este ano. Um efeito moderado para alto que deve impactar e contrair muito o ambiente aquático, o que vai impactar diretamente a atividade pesqueira.
0: O El Niño é caracterizado pelo aquecimento anormal e persistente da superfície do Oceano Pacífico na região da linha do Equador. Durante o fenômeno, que normalmente começa a se formar no segundo semestre do ano, as águas ficam pelo menos 0,5 graus Celsius acima da média por um período de no mínimo 6 meses. A Defesa Civil Nacional possui um serviço de alerta sobre riscos de desastre natural. Para receber informações sobre a região onde você está, é só enviar um SMS para 4199 com o número do CEP ou pelo WhatsApp 61-2034-4611. Reportagem Gabriela Noronha.
2: E como o fenômeno climático El Niño pode atingir o agro? Para responder essa questão, o Ministério da Agricultura e Pecuária lançou hoje uma página oficial com informações e orientações sobre o El Niño e seus possíveis impactos na agricultura e na pecuária brasileira.
3: A página pode ser encontrada no site do Ministério da Agricultura, em gov.br/agricultura.
2: E pescadores e pescadoras de todo o país têm até o dia 31 de dezembro para enviar o relatório anual de exercício da atividade pesqueira, o REAP, de 2021 a 2025.
3: O REAP é uma forma de comprovar o exercício do trabalho. Também contribui para manter a licença de pesca ativa no Registro Geral da Atividade Pesqueira, requisito para o seguro defeso.
2: Para deixar tudo regularizado, vá na plataforma Pesque Brasil, do Ministério da Pesca e Aquicultura.
3: Lá, informe o que realmente pescou e comercializou, sem deixar informações de fora. Se não tiver pescado em algum período, informe essa situação no relatório.
2: A diretora do Departamento de Registro e Monitoramento da Pesca e Aquicultura, Elielma Ribeiro Borsen, fala da importância do preenchimento do relatório.
4: Para manter seu RGP ativo junto ao MPA, é necessário que você envie o relatório de exercício de sua atividade, o REAP, que pode ser enviado mensalmente ou ao final de cada ano. Fique atentos para não perder o prazo de envio e preencha corretamente com todos os dados de sua pescaria, com todos os dados que são solicitados. Essa informação fortalece as políticas públicas da pesca no país, garantindo a visibilidade dessa importante atividade econômica.
3: O contato com a natureza e a educação ambiental ganham reforço na legislação brasileira.
2: O chamado ECA Ambiental amplia esses direitos para crianças e adolescentes, enquanto uma nova política orienta as escolas sobre educação ambiental e mudanças climáticas.
3: Confira na reportagem de Pablo Mundim.
5: Brincar ao ar livre, ter contato com a natureza e aprender a cuidar do meio ambiente. Esses direitos agora estão expressamente previstos na legislação brasileira para crianças e adolescentes. A nova lei, conhecida como ECA Ambiental, amplia o estatuto da criança e do adolescente e estabelece diretrizes para garantir o acesso a ambientes saudáveis, como praças, parques e áreas verdes. E a escola tem um papel importante nesse processo. A lei incentiva a educação baseada na natureza e a adaptação dos espaços escolares para ampliar essas experiências. E a partir de agora, o país conta com uma Política Nacional de Educação Ambiental Escolar. Isso significa que as redes de ensino da educação básica devem dar conteúdos relacionados à educação ambiental nas salas de aula. A Coordenadora-Geral de Educação Ambiental para a Diversidade e Sustentabilidade do Ministério da Educação, Viviane Vazzi Pedro, explica os objetivos da iniciativa.
6: A iniciativa busca fortalecer a educação ambiental nas escolas e apoiar as redes de ensino em ações de prevenção, mitigação e adaptação às mudanças climáticas.
5: A Política Nacional de Educação Ambiental Escolar prevê ainda apoio às redes de ensino na criação de protocolos de emergência climática e planos de adaptação da infraestrutura escolar, principalmente em regiões mais vulneráveis. Em Brasília, projetos ambientais já fazem parte da rotina de estudantes da rede pública. Na Escola Parque, os alunos participam de atividades que que estimulam o cuidado com o espaço coletivo e aproximam as crianças da natureza. É o conhecimento na prática, explica a diretora do colégio, Aline Prota Lana.
7: Poder

0: ter aula no meio da natureza e complementar o currículo de uma forma muito rica, porque aqui eles estão trabalhando só na prática, né? Com todas essas áreas, eles estão trabalhando colocando a mão na massa mesmo, podendo vivenciar tudo isso a partir do contexto que eles já estão inseridos.
1: Na Escola Parque, os alunos aprendem a plantar, cuidar e colher alimentos. O coordenador de meio ambiente da escola, Leonardo Rattano, destaca que essas experiências fazem parte do aprendizado dos estudantes e mostram na prática a importância de preservar o ambiente.
2: Com isso, a gente vai aos poucos, né, fazendo essa alfabetização ecológica e criando nas crianças, né, essa importância de preservar o meio ambiente.
1: E o aprendizado não fica só na escola. Arnaldo Alves de Souza, estudante de 11 anos, sabe que pode levar para casa o que aprende nas atividades.
3: Que a gente aprende várias coisas e nós pode fazer isso em casa.
1: O ECA Ambiental prevê a atuação conjunta da União, dos estados, do Distrito Federal e dos municípios na implementação das medidas. Já a Política Nacional de Educação Ambiental Escolar contará com uma rede de governança para apoiar gestores e redes de ensino na elaboração de protocolos de emergência climática e planos de adaptação das escolas. Reportagem Pablo Mundim.
4: E foi criada uma rede de proteção a profissionais de educação que sofreram violências relacionadas ao exercício da profissão.
5: Agora eles podem contar com serviço de acolhimento, orientação e informação oferecido pelo Observatório Nacional da Violência contra Estudantes, em parceria com o Ministério da Educação.
6: Profissionais da educação que sofreram violência relacionada ao exercício da profissão podem contar com serviço de acolhimento, orientação e informação. A rede de apoio é oferecida pelo Observatório Nacional da Violência contra Estudantes, em parceria com o Ministério da Educação. A iniciativa é realizada por meio de um projeto de extensão da Universidade Federal Fluminense, no Rio de Janeiro. O serviço de acolhimento, orientação e informação aos que sofreram violência, como profissionais da educação, estão presentes em todas as regiões do país, como explica Erasto Fortes Mendonça, coordenador-geral de Políticas Educacionais em Direitos Humanos do MEC.
7: Observatórios regionais sediados em universidades federais nas 5 regiões do país, a rede aproxima o acolhimento das diferentes realidades dos profissionais da educação. O serviço articula apoio pedagógico, orientação jurídica e atenção à saúde mental para educadores que sofrem violência em razão de seu trabalho.
6: O serviço integra o eixo proteção e defesa dos profissionais da educação, da Política Nacional de Educação em Direitos Humanos, nas instituições de ensino, a EducaDH. Erasto Fortes destaca a importância de os educadores contarem com essa rede de proteção.
7: Proteger educadoras e educadores contra a violência, a censura e a perseguição é defender o direito à educação e à liberdade de ensinar e de aprender.
6: Entre outras situações, o serviço atende casos de desrespeito à autonomia docente e de exposição indevida de voz ou imagem com acusações contra educadores. O serviço atende casos relacionados à censura a conteúdos escolares ou contra aulas sobre temas como gênero, raça e desigualdade social. Locução: Júlio César de Oliveira. Reportagem: Isaías Godinho.
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4: O Dia Mundial dos Animais está logo ali, é domingo, 4 de outubro.
5: E quer lugar melhor para lembrar dessa data do que a Transpantaneira? Fazer esse caminho é como estar num safari de verdade, só que bem aqui no Brasil.
4: Ali você dá de cara com jacarés, capivaras, tuiuiús e um monte de aves coloridas que parecem posar para foto.
5: E a grande estrela que todo mundo quer ver de perto é a onça-pintada, que está na lista de espécies ameaçadas.
4: Por isso, o turismo na região precisa ser feito com muita responsabilidade para proteger e também para proteger a região e todas as espécies que vivem por lá.
9: Imagine percorrer uma estrada em que a qualquer momento o próximo encontro pode estar dentro d'água, no alto de uma árvore ou escondido no meio da vegetação. No Pantanal de Mato Grosso, esse caminho existe. É a estrada Parque Transpantaneira, que liga Poconé a Porto Jofre. São cerca de 145 quilômetros de estrada de terra com 125 pontes. Mas, para quem percorre o trajeto, a estrada é muito mais que um caminho. É uma espécie de observatório a céu aberto. Jacarés, capivaras, tuiuiús e dezenas de espécies de aves fazem parte da paisagem. E não é preciso chegar ao destino para começar o passeio. Muitas vezes, a atração está

0: está justamente às margens da estrada. A criadora de conteúdo Beatriz Venturini saiu de São Paulo para ter essa experiência.
1: O que a gente sentiu foi mais ou menos como se estivéssemos em um safari, né? Porque a gente andava de carro e não sabia o que esperar na próxima ponte. E a gente sempre se surpreendia, né? O que eu mais gostei, acho que foram os jacarés, pela quantidade. E assim, vimos mais de 20 assim, na mesma ponte. É um espetáculo ver as onças em Porto Jofre. Foram experiências maravilhosas, né?
0: Ainda trilhas e passeios de barco. E quando o dia termina, o Pantanal ganha outros sons e outros moradores começam a aparecer. Mas não se engane, no caso da observação noturna, onde é possível ver antas, um dos maiores mamíferos do Pantanal, é indispensável apoio especializado. É o que explica o coordenador do Centro Nacional de Pesquisa e Conservação de Mamíferos Carnívoros do ICMBio, Rogério de Paula.
2: Passeios aí viram safaris noturnos, né, que levam as pessoas, os holofotes, né, as grandes lanternas de luz que vão fazer a focagem nos campos. É isso. Aí é um turismo um pouco mais especializado, menos individualizado.
0: Para quem visita a Transpantaneira, cada quilômetro percorrido revela sons e cenas inesquecíveis. Um dos encontros mais esperados, sem dúvida, é com ela. A onça pintada. Para a enfermeira Rosiane Feitosa, o momento é inesquecível.
3: Eu tive a oportunidade de ver a onça no Pantanal. Foi um daqueles momentos que a gente sabe que vai guardar para sempre na lembrança, no coração. Ver um animal que eu admiro tanto, livre e no seu habitat natural, foi emocionante demais.
0: O felino, símbolo da fauna brasileira, é uma espécie ameaçada de extinção e está entre os animais monitorados pelo ICMBio. O trabalho inclui pesquisa científica e ações de conservação, como ressalta o coordenador do Centro Nacional de Pesquisa e Conservação de Mamíferos Carnívoros, Rogério de Paula.
2: Quando a gente fala do turismo, né, se o turismo ele não é bem controlado, ele pode vir a ser um problema. Então a gente tem hoje ali nessa área de observação das onças pintadas, você tem uma rede de trabalho onde muitos piloteiros ali de lanche, barcos que vão levar turistas, eles acabam se concentrando quando se encontra uma onça, porque eles comunicam pelo rádio, todo mundo vai lá mostrar para os seus turistas. Então a gente tem instituído diretrizes, qual que é a distância de aproximação, número de pessoas, né, presentes. Isso a gente começou a ver a necessidade de revisar essa política nos últimos anos.
0: E talvez seja justamente essa a maior experiência de quem atravessa a Transpantaneira, perceber que ali a gente não está apenas passando pela natureza, está entrando no território dela, um território onde cada ponte, cada curva e cada som podem anunciar um novo encontro. Com sonorização de Reinaldo dos Santos, reportagem Karine Melo.
4: E na semana que vem vamos trocar a estrada pelo mar e falar de viagens em cruzeiros brasileiros.
5: Para quem gosta de viajar e conhecer lugares novos, o turismo de cruzeiro pode ser uma boa opção.
4: Eles reúnem lazer e a oportunidade de conhecer vários destinos em um só roteiro.
5: A temporada de cruzeiros começa esse mês e estão previstos 8 navios e 187 roteiros, com oferta de mais de 831 mil leitos.
4: Então vem viajar com a gente e viver essa experiência em alto mar.
5: E essas foram as notícias do governo federal.
4: Uma realização da Secretaria de Comunicação Social da Presidência da República.
5: Com produção da empresa Brasil de Comunicação.
4: Fique agora com as notícias do Poder Judiciário e do Congresso Nacional. Boa noite, bom fim de semana.
5: A gente volta segunda-feira. Boa noite.

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2: STF estabelece regras para petições protocoladas em processos já existentes.
3: Advogados devem identificar processos que envolvam assédio eleitoral.
2: Termina prazo para a propaganda eleitoral paga na imprensa escrita.
3: Boa noite, eu sou Marcela Luiza.
2: E eu sou Walter Lima.
3: A presidência do Supremo Tribunal Federal publicou nesta sexta-feira uma resolução com

0: objetivo de organizar e conferir mais transparência ao envio e à distribuição de pedidos apresentados dentro de processos que já estão em andamento.
1: A medida busca assegurar a regra de que os processos devem ser distribuídos de forma aleatória, mediante sorteio entre os ministros.
0: A norma também pretende reforçar o princípio do juiz natural.

0: a partir dessa data.
1: Advogados devem identificar processos que envolvam assédio eleitoral.
0: A norma vai permitir que a Justiça do Trabalho acompanhe os casos. Marla Lacerda.
2: Ações trabalhistas sobre assédio eleitoral devem incluir um identificador específico no cadastro do processo judicial eletrônico, o PJE. A correta identificação vai dar maior visibilidade ao problema, uniformidade ao tratamento desses casos, além de facilitar a atuação da Justiça do Trabalho. Juízes também devem comunicar ao Ministério Público do Trabalho e ao Ministério Público Eleitoral a existência de fatos que possam caracterizar essa prática. A medida vai ajudar no desenvolvimento de ações de prevenção, fiscalização e combate ao assédio eleitoral, fortalecendo a proteção dos trabalhadores.
1: Há 3 dias do primeiro turno das eleições, termina prazo para propaganda eleitoral paga na imprensa escrita.
0: A regra vale para jornais, revistas e tabloides e está prevista na legislação eleitoral. Guilherme Firmino.
3: Termina hoje o prazo para divulgação paga de propaganda eleitoral na imprensa escrita. Jornais, revistas e tabloides também não podem mais reproduzir essas propagandas na internet. A partir de amanhã, será permitida apenas a distribuição de material gráfico, como santinhos, e a realização de caminhadas, carreatas ou passeatas, até às 10 da noite. No domingo, as sessões eleitorais abrem às 8 horas da manhã e vão até às 5 da tarde, no horário de Brasília.
1: STJ mantém a ação de improbidade contra servidor federal após desclassificação da demissão em PAD, processo administrativo disciplinar.
0: A ação civil pública por improbidade foi ajuizada pela União. Fátima Uchoa.
4: Um advogado da União foi demitido por suposto uso de documentos falsos para obter progressão funcional. Em mandado de segurança no STJ, a primeira sessão reconheceu que a conduta seria ilícito administrativo de menor gravidade, que não justificaria a demissão. Então, a União ajuizou ação por improbidade administrativa com base nos mesmos fatos investigados no PAD, mas o TRF4 rejeitou a petição inicial. Agora, o relator na primeira turma do STJ, ministro Sérgio Coquina, afirmou que a decisão em mandado de segurança não impede ajuizamento ou prosseguimento de ação civil pública por improbidade, pois não foram discutidas a existência dos fatos apurados no PAD, nem a autoria do servidor, mas apenas a proporcionalidade da pena de demissão, que foi afastada.
1: Justiça Federal mantém suspensão de associação indígena suspeita de desvios e apoio a garimpo ilegal no Pará.
0: A decisão acatou um pedido do Ministério Público Federal. Vanessa Pereira.
5: O MPF entrou com a ação após investigações apontarem irregularidades na associação, criada para defender os direitos dos povos Kayapó. Entre os problemas estão a falta de prestação de contas, o uso indevido de recursos coletivos e o incentivo ao garimpo ilegal em terra indígena. A decisão mantém o bloqueio dos repasses mensais da Vale para a associação, que agora são depositados em uma conta judicial. O dinheiro fica protegido para a comunidade e poderá ser liberado pela Justiça para atender necessidades urgentes da população indígena, como saúde e alimentação.
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1: Uma boa noite.
0: Um bom fim de semana e boas eleições.
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8: Eu sou Humberto Pinheiro e estes são os destaques de hoje do Jornal do Senado, que começa agora. Eleição deste domingo renovará 2/3 da composição do Senado Federal. Projeto prevê adaptação para atendimento de saúde digno a pessoas com obesidade. Senado pode acabar com limites de vagas para mulheres em concursos na área de segurança pública. Boa noite. Nas eleições deste ano, o eleitor vai escolher 6 representantes, em uma sequência que precisa ser observada na urna eletrônica. Para o Senado, serão 2 votos. O eleitor deve escolher 2 candidatos diferentes. Os detalhes com a repórter Yasmin Rodrigues.
9: Em 2026, cada eleitor vai votar 2 vezes para o Senado. Mas antes de chegar aos senadores, o eleitor precisa passar por outras escolhas.

0: escolhas na urna. E saber a ordem dos cargos e a quantidade de números de cada candidato ajuda a evitar erros na hora da votação. A jornalista do Senado, Esther Monteiro, explica a ordem e quantos dígitos devem ser digitados em cada escolha.
1: Primeiro é a vez do deputado federal, são 4 dígitos. Depois, deputado estadual ou distrital, 5 dígitos. E aí é que chega a vez do senador. São 2 votos, 2 nomes diferentes. E são 3 dígitos. E depois é que você vai votar para governador, 2 dígitos, e para presidente da República, 2 dígitos.
0: Também não é possível votar na legenda para senador. Como a eleição para o Senado é majoritária, o eleitor precisa escolher nominalmente 2 candidatos. Em uma eleição, cada estado e o Distrito Federal escolhem 1 senador, na seguinte, 2. Neste ano, serão renovadas 54 cadeiras, o equivalente a 2/3 da casa, e os 2 votos para senador têm exatamente o mesmo peso.
2: 158 milhões de brasileiros vão às urnas neste domingo. O repórter Márcio Maturana traz mais números desta eleição e recomendações da Justiça Eleitoral.
3: Não se pode entrar na cabine eleitoral com celular ou outro objeto que possa registrar o voto. Esses aparelhos têm que ficar com os mesários, mas o presidente do Tribunal Superior Eleitoral, o ministro Cássio Nunes Marques, recomenda que se levem os números num pedaço de papel.
4: A colinha eleitoral de papel pode e deve ser usada para que eleitoras e eleitores anotem os números dos candidatos e possam votar com calma e certeza.
3: Estão cadastrados 158 milhões de eleitores em 5.571 municípios, com mais de 517 mil sessões eleitorais, que se somam a 1.351 sessões eleitorais no exterior. São 13 nomes disputando para presidente, 318 para senador e 7.803 para deputado federal.
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2: 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O Senado vai analisar um projeto de lei que obriga os estabelecimentos que prestam serviços público e privado de saúde a se adaptarem para garantir atendimento digno a pessoas com obesidade. Dados do Ministério da Saúde indicam que, em 2024, a proporção de adultos com obesidade no Distrito Federal e nas capitais de estado superou a marca de 25%. Repórter Alexandre Campos.
7: A ideia do projeto é garantir às pessoas com obesidade o acesso à saúde por meio de equipamentos e mobiliário compatíveis com suas especificidades. Macas, cadeiras de rodas, balanças, aparelhos de aferição de pressão arterial e máquinas usadas no diagnóstico por imagem devem ser dimensionados de modo que possam garantir o pronto atendimento dessa parcela da população. Ao afirmar que essa adaptação nos estabelecimentos garante o acesso aos serviços de saúde, a médica e autora do projeto, senadora doutora Eudócia, do PSDB de Alagoas, citou algumas medidas que podem reduzir o número de casos de obesidade e suas complicações.
8: Conscientizarmos a nossa população que alimentação saudável, balanceada, exercícios físicos e manter a sua rotina de consultas médicas é de suma importância. Obviamente, também fazer o check-up, né, uma vez por ano, ao menos. E na classe infantil, é acompanhamento pediátrico.
7: Pelo texto, a assistência às pessoas com obesidade não deverá ser negada ou recusada caso no posto, unidade de saúde ou hospital não haja esse material disponível. A falta de equipamentos adequados também não pode representar qualquer constrangimento, exposição indevida, discriminação ou tratamento indigno.

0: O Senado pode acabar com o limite de vagas para o público feminino em concursos da área de segurança pública. A proposta, já aprovada na Comissão de Segurança Pública e que aguarda votação no plenário, ainda reserva pelo menos 20% das vagas nas polícias e corpos de bombeiros a mulheres. Repórter Bruno Lourenço.
1: O projeto de lei que proíbe a limitação de vagas para mulheres em concursos da área de segurança pública cria ainda a Política Nacional de Valorização das Mulheres para o setor. A proposta reserva também pelo menos 20% das vagas nos concursos públicos para as polícias e bombeiros para o público feminino. A relatora na Comissão de Segurança Pública, senadora Damares Alves, do Republicanos do Distrito Federal, defendeu as medidas.
2: O que queremos? Uma política de valorização da mulher lá na Polícia Militar, no Corpo de Bombeiro, na Polícia Civil.
1: A nova política, que será condição para o repasse de verbas do Fundo Nacional do Setor, estabelece igualdade de oportunidades entre mulheres e homens nas carreiras da segurança pública, fim da exclusividade ou preferência dessas atividades para homens, rejeição de práticas, atitudes e crenças discriminatórias e o enfrentamento do assédio e da violência contra mulheres no ambiente de trabalho.
0: Mulheres vítimas de violência doméstica e familiar em situação de vulnerabilidade social e econômica poderão ter acesso ao Auxílio Recomeço. A proposta é análise na Comissão de Assuntos Econômicos, determina que o benefício de até um salário mínimo será pago mensalmente pelo prazo de 6 meses, podendo ser prorrogado. Pelo projeto, o pagamento poderá ser acumulado com outros programas assistenciais. O custeio do auxílio poderá ser feito com verbas da União ou de fundos específicos de proteção às mulheres. Estados, Distrito Federal e municípios também poderão complementar os recursos. Na avaliação do autor da medida, senador Confúcio Moura, do MDB de Rondônia, a dependência financeira pode dificultar o rompimento da situação de violência sofrida pela mulher.
3: Grande parte das mulheres suportam a violência por causa do homem protetor, do homem que é um mantenedor da casa. Mas tirando ela dali, levando para a proteção, garantindo uma sustentação por 6 meses e capacitando essas mulheres, com certeza a coisa melhora.
0: Com trabalhos técnicos de João Lira, o Jornal do Senado fica por aqui. Acompanhe agora as notícias do Tribunal de Contas da União e da Câmara dos Deputados. Boa noite e bom fim de semana.
4: Minuto do TCU.
5: O Tribunal de Contas da União fiscalizou a execução das obras da BR-230 na Paraíba após reclamações da população sobre as condições da rodovia. A auditoria analisou o trecho de 30 quilômetros. O contrato ultrapassou R$ 560 milhões de reais e a obra avançou apenas 32% em 9 anos. O TCU também identificou risco de paralisação por falta de recursos, problemas ambientais e questões contratuais. Na sessão plenária que analisou o processo, o ministro relator Walton Alencar comentou os impactos da situação.
6: O resultado é uma rodovia em obras há muitos anos, com desvios, insegurança viária e prejuízos à mobilidade e à economia da região.
5: Para 2026, estão previstos apenas 12 milhões de reais, sendo que mais de 300 milhões ainda precisam ser executados. Saiba mais em tcu.gov.br.
4: 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Jornal Câmara dos Deputados.
7: Discriminação contra pessoas com deficiência nas escolas terá pena maior.
8: Pais de recém-nascidos devem receber treinamento antes da alta hospitalar.
7: Projeto de lei autoriza a instalação de suportes para bicicletas em ônibus.
8: Boa noite. Avança na Câmara a proposta que prevê a instalação de suportes para bicicletas em ônibus. A repórter Silvia Munhato tem mais detalhes.
9: A Comissão de Viação e Transportes da Câmara dos Deputados aprovou o projeto que autoriza a instalação de suportes para o transporte de bicicletas na parte externa ou no interior de ônibus e micro-ônibus. O texto permite a instalação dos suportes nos transportes urbano e rural, cabendo aos estados e municípios definir o percentual mínimo da frota que deve contar com equipamento. A relatora, deputada Leda Borges, do Republicanos de Goiás, explicou que os suportes deverão ser aprovados.

0: aprovados por órgão ou entidade de metrologia legal, assegurando que a implementação da medida observe critérios de segurança e adequação técnica dos veículos. A proposta que autoriza a instalação de suportes para o transporte de bicicletas na parte externa ou no interior dos ônibus será analisada agora pela Comissão de Constituição e Justiça. Da Rádio Câmara de Brasília, Silvia Munhato.
1: Transportes. Rodrigo de Castro, do União de Minas Gerais, apoia projeto que dispensa até 2032 a cobrança do adicional ao frete para a renovação da marinha mercante em transportes destinados às regiões Norte e Nordeste. O benefício vale para operações de cabotagem, navegação fluvial e lacustre.
2: Rodrigo de Castro considera que a prorrogação pode reduzir os custos de transporte nessas regiões, já que o adicional é cobrado sobre o frete marítimo.
1: Gutenberg Reis, do MDB do Rio de Janeiro, apresentou o projeto que autoriza o Instituto Cultural Marinha Mercante a instituir 14 medalhas e ordens honoríficas. A proposta busca valorizar contribuições para áreas como transporte, segurança da navegação e economia do mar.
2: O deputado ressalta a importância estratégica da Marinha Mercante no desenvolvimento econômico, logístico e energético do Brasil. Gutenberg Reis reitera que o reconhecimento de profissionais que contribuem para o crescimento sustentável do setor pode fortalecer a cultura marítima.
1: Economia. A Câmara analisa a proposta de emenda à Constituição que permite que estados e municípios concedam créditos do imposto sobre bens e serviços para doadores e patrocinadores de projetos culturais e esportivos. Na visão de Luiz Fernando Faria, do União de Minas Gerais, a medida preserva o financiamento desses setores após a reforma tributária.
2: O texto estabelece que o Comitê Gestor do IBS vai definir critérios para a liberação dos incentivos sem comprometer a arrecadação dos entes federados. Luiz Fernando Faria ressalta que o apoio tributário à cultura e ao esporte é fundamental para movimentar a economia criativa.
1: Stefano Aguiar, do PSD de Minas Gerais, defende a ampliação da imunidade tributária para entidades esportivas sem fins lucrativos. Proposta sobre o tema em análise na Câmara é que, para essas organizações, as instituições de educação e assistência social impedindo a cobrança de impostos sobre patrimônio, renda e serviços.
2: A medida reduz os custos dessas entidades e fortalece atividades esportivas voltadas à inclusão social, à formação de atletas, à educação e à promoção da saúde. Stefano Aguiar explica que a medida alcança organizações ligadas aos movimentos olímpico, paralímpico, clubístico e educacional.
1: A Câmara aprovou e enviou ao Senado o projeto que estabelece diretrizes para a política industrial, tecnológica e de comércio exterior do país. Antônio Doido, do MDB do Pará, apoia a matéria que prevê, entre outros pontos, metas para ampliar a produção, gerar empregos e reduzir desigualdades regionais.
2: Antônio Doido esclarece que o governo federal deverá apresentar essa política ao Congresso no primeiro ano de cada mandato presidencial. A proposta também determina a prestação de contas anual sobre o cumprimento das metas e os resultados das medidas adotadas.
1: Afonso Florence, do PT da Bahia, sugere a criação do Registro Nacional de Beneficiários Finais sob gestão da Receita Federal. A proposta obriga a identificação das pessoas físicas que realmente controlam ou lucram com empresas e fundos de investimento no país.
2: De acordo com Afonso Florence, o objetivo é acabar com o uso de laranjas e empresas de fachada. A medida, na avaliação do parlamentar, integra cadastros públicos para combater a lavagem de dinheiro, a sonegação fiscal e a infiltração do crime organizado na economia.
1: Educação. A Comissão de Educação aprovou uma proposta que prevê punição mais rigorosa para quem discriminar pessoas com deficiência nas escolas. A reportagem é de Agui Pontes.
3: A Comissão de Educação da Câmara dos Deputados aprovou uma proposta que pune com mais rigor atos discriminatórios contra crianças nas escolas públicas e privadas. O projeto da deputada Samia Bonfim, do PSOL de São Paulo, prevê multa de 3 a 20 salários mínimos para o profissional envolvido. Segundo a relatora, a deputada Fernanda Melchiona, do PSOL do Rio Grande do Sul, a proposta se concentra principalmente em dar um nome para os tipos de violência e discriminação que uma criança, adulto ou adolescente com deficiência pode sofrer em um ambiente escolar. Eles seriam dificultar a matrícula, impedir

0: ou inviabilizar a permanência na escola, excluir o aluno das atividades de lazer e cultura, negar profissional de apoio capacitado para atendimento da criança ou adolescente, negar adaptação do currículo, isso além das demais formas de discriminação previstas no Estatuto da Pessoa com Deficiência. Práticas de bullying e de abuso de autoridade também seriam punidas, segundo o texto aprovado. Pela Constituição, as escolas públicas ou privadas já são obrigadas a se adaptar às necessidades do estudante. No entanto, segundo Fernanda Melchiona, isso não impediu que famílias enfrentassem entraves para ter e manter acesso à educação para pessoas com deficiência.
1: A gente recebe esse relato de negativa de matrículas, a gente recebe o relato de falta de pessoal capacitado, a gente recebe o relato de exclusão desse aluno nas atividades ou aluna nas atividades de cultura e lazer. Então, esses temas são claramente discriminatórios.
0: Segundo a proposta, outro ato previsto é a obrigatoriedade de formação continuada de professores e de equipes de suporte para receber estudantes com deficiência. A proposta está agora na Comissão de Finanças e Tributação. Deve seguir depois para a Comissão de Constituição e Justiça. Da Rádio Câmara de Brasília, Agui Pontes.
2: Segurança Pública.
3: O projeto de Átila Lira, do PP do Piauí, tipifica como crime o descumprimento de medidas cautelares alternativas à prisão. O texto pune com reclusão de 2 a 5 anos o infrator que, por exemplo, romper a tornozeleira eletrônica ou descumprir horários de recolhimento.
4: Átila Lira argumenta que a legislação atual deixa as forças de segurança sem respaldo para prender em flagrante quem desrespeita ordens judiciais. Ele argumenta que a criação de um crime autônomo garante a prisão imediata e fortalece a eficácia das decisões da justiça.
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2: Saúde.
3: A Câmara analisa projeto que prevê treinamento de primeiros socorros para pais de recém-nascidos antes da alta hospitalar. O objetivo é evitar a morte de crianças, especialmente por engasgo, como informa o repórter Luiz Cláudio Canuto.
6: A Comissão de Saúde da Câmara dos Deputados aprovou o projeto que determina treinamento de primeiros socorros para pais ou responsáveis de recém-nascidos antes da alta hospitalar. O texto inclui no Estatuto da Criança e do Adolescente a obrigatoriedade de hospitais oferecerem orientação e treinamento para isso, com ênfase em manobras para desobstrução das vias aéreas. O texto original da deputada Camila Jara, do PT do Mato Grosso do Sul, obrigava o oferecimento de treinamento antes da alta. A relatora, a deputada Marussa Boldrin, do Republicanos de Goiás, dispensa a obrigação se os pais ou responsáveis tiverem sido capacitados para isso no pré-natal. O deputado Padre João, do PT de Minas Gerais, leu o parecer na Comissão de Saúde no lugar da relatora e afirma que pequenos objetos podem ser fatais.
7: O engasgo, né? Popularmente o engasgo, que é essa obstrução das vias respiratórias, até por aleitamento, sobretudo mamadeira ou bico, ou pequenos alimentos. Os dados que só em 2024 tivemos 300 óbitos de crianças. E olha que com treinamento você salva essa vida. Isso aconteceu comigo recente, numa reunião. Uma pessoa adulta, ao alimentar, estava na mesa do refeitório, engasgou com o alimento. Teve um colega que era também devidamente capacitado, salvou a pessoa. Quando ela torna obrigatório, é o momento que os pais estão empolgados com a criança, estão muito propícios a acolher esta formação. E que, de fato, como vimos, salva vida.
6: Há cerca de 300 mortes de crianças com menos de um ano no país em 2024 por engasgo, são dados

0: do Ministério da Saúde. A orientação é uma medida de proteção à vida e à saúde das crianças nos primeiros meses de vida, na opinião da relatora Marussa Boldrin. A proposta que determina treinamentos de primeiros socorros para pais ou responsáveis de recém-nascidos antes da alta hospitalar ainda precisa passar pelas comissões de Previdência, Assistência Social, Infância, Adolescência e Família e de Constituição e Justiça. Para virar lei, precisa ser aprovada pela Câmara e pelo Senado. Da Rádio Câmara de Brasília, Luiz Cláudio Canuto.
1: Agricultura.
2: Marcelo Moraes, do PL do Rio Grande do Sul, é contrário à portaria do Ministério da Agricultura que estabelece novas regras para a classificação e comercialização de morangos. Na visão do parlamentar, as exigências aumentam a burocracia e os custos para os produtores.
3: Marcelo Moraes argumenta que as regras podem provocar a rejeição de lotes e prejuízos, principalmente para pequenos e médios produtores. O deputado também alerta para possíveis impactos na oferta de morangos e nos preços ao consumidor.
2: André Abdon, do PP do Amapá, apoia projeto que suspende decreto do governo federal responsável por ampliar a estação ecológica de Taiamã, localizada nos municípios de Cáceres e Poconé, em Mato Grosso. Com a mudança, a unidade de conservação passou a ter cerca de 68 mil hectares.
3: André Abdon considera que a ampliação precisa ser revista diante dos impactos sobre propriedades rurais e atividades de pecuaristas e pescadores. A justificativa do projeto também questiona o processo de consulta pública realizado antes da edição do decreto do Executivo.
1: Previdência.
2: Aline Gurgel, do União do Amapá, defende o projeto que regulamenta a aposentadoria especial dos agentes comunitários de saúde e dos agentes de combate às endemias. A proposta prevê aposentadoria a partir dos 50 anos para mulheres e 52 para homens, com pelo menos 20 anos de atividade na função.
3: O projeto também permite a aposentadoria com 15 anos de atuação como agente, somados a 10 anos de contribuição em outra atividade. Aline Gurgel lembra ainda que a proposta garante que o benefício seja integral e tenha os mesmos reajustes dos salários dos profissionais que estão na ativa.
1: Trabalho.
2: A Comissão de Constituição e Justiça aprovou uma proposta que integra servidores de ex-territórios à União. A repórter Paula Bittar acompanhou a votação.
4: A Comissão de Constituição e Justiça da Câmara aprovou uma proposta que permite que agentes públicos dos ex-territórios do Amapá, de Rondônia e de Roraima optem por receber remuneração da União. A medida alcança servidores da ativa e aposentados. Para ter esse direito, o agente público deverá ter trabalhado no território ou mantido vínculo com a administração pública local até 10 anos após a transformação do território em Estado. A proposta também pode aumentar a remuneração de algumas categorias, como policiais e bombeiros militares. De acordo com o relator na CCJ, deputado Acácio Favacho, do MDB do Amapá, o texto mostra-se compatível com os princípios constitucionais que asseguram segurança jurídica, tratamento isonômico entre servidores públicos e valorização do serviço público.
5: A ampliação do período de enquadramento para os 10 primeiros anos de criação dos Estados mostra-se compatível com a própria lógica da Constituição de transição administrativa adotada pela União no processo de consolidação federativa dessas unidades federadas.
4: Rondônia foi transformada em Estado em 1981. A União pagou a folha salarial local durante 10 anos após essa mudança. Amapá e Roraima foram transformados em estados pela Constituição de 1988. Nesses casos, o período de transição foi de apenas 5 anos. Poderão integrar o quadro em extinção da União servidores públicos federais e municipais e policiais que trabalhavam nos ex-territórios até a transformação em Estado. Servidores admitidos pelo Amapá e por Roraima até outubro de 1998, servidores admitidos por Rondônia até dezembro de 1991 e pessoas que mantiveram relação de trabalho efetiva ou não com a administração pública dos ex-territórios, estados ou municípios. O agente público deverá ser enquadrado no cargo ou emprego de origem ou em outro equivalente. Nos casos de desvio de função, o enquadramento poderá ocorrer em cargo equivalente às atividades efetivamente exercidas. Para isso, a pessoa deverá comprovar a escolaridade ou a habilitação exigida à época. O texto também garante o pagamento das gratificações e outros valores relacionados

0: ao cargo ou emprego em que o servidor for enquadrado. Os servidores continuarão trabalhando para os estados ou municípios até serem aproveitados por um órgão federal. Nesse período, o estado ou município não terá custo com essa cessão. A proposta estabelece que soldos adicionais, benefícios, indenizações, vantagens e demais direitos remuneratórios dos policiais e bombeiros militares dos ex-territórios do Amapá, de Roraima e de Rondônia, incorporados ao quadro em extinção da União, não poderão ser inferiores aos pagos aos policiais e bombeiros militares do Distrito Federal. Essa regra vale para militares da ativa, reformados, da reserva remunerada e pensionistas. O deputado Dorinaldo Malafaia, do PDT do Amapá, considerou que a proposta retira servidores de um limbo jurídico.
1: A transição que se fez de território para Estado, infelizmente, não cumpriu um papel importante que foi valorizar e acolher esses servidores do ex-território que ficaram no limbo jurídico, que ficaram para trás, que tiveram perdas sociais, econômicas e que, portanto, essa emenda parlamentar, ela possibilita essa correção.
0: A deputada Silvia Cristina, do PP de Rondônia, também defendeu que a PEC faz justiça.
2: Nós não falamos simplesmente de uma questão administrativa ou remuneratória. Nós estamos falando de uma história de reconhecimento e, acima de tudo, de justiça. Nós estamos falando de homens e mulheres, trabalhadores, que trabalharam para uma construção de todos esses estados, que prestaram serviços políticos justamente durante um período de profunda transformação institucional, quando deixamos de ser território federal e passamos à condição de Estado.
0: A análise da admissibilidade pela CCJ é apenas o primeiro passo na Câmara. Agora, a proposta ainda precisa passar por uma comissão especial e pelo plenário em dois turnos de votação. Como veio do Senado, caso não seja modificada pelos deputados, segue então a promulgação. Da Rádio Câmara de Brasília, Paula Bittar.
3: A falta de profissionais qualificados em pequenos municípios motivou a apresentação de projeto de Emidinho Madeira, do PL de Minas Gerais. A proposta permite, em situações excepcionais, que servidores públicos sejam pagos com recursos de parcerias firmadas com organizações da sociedade civil.
4: O projeto exige que não haja conflito de horários entre as atribuições do cargo público e as atividades desempenhadas no âmbito da parceria. Emidinho Madeira avalia que a proibição atual dificulta a execução de serviços de saúde, educação e assistência em cidades com pouca mão de obra especializada.
3: A formalização e o incentivo à garimpagem artesanal no Médio Jequitinhonha, em Minas Gerais, é o objetivo de projeto de Gilberto Abramo, do Republicanos. A ideia é priorizar os donos de terras e as cooperativas da região na hora de pedir a autorização para garimpar em terrenos pequenos de até 15 hectares.
4: Gilberto Abramo entende que desburocratizar a regularização é essencial para movimentar a economia e tirar trabalhadores da informalidade. Segundo ele, a medida exige respeito às questões ambientais, promovendo a recuperação de terrenos degradados e o uso de técnicas mais sustentáveis.
3: Termina agora o Jornal Câmara dos Deputados, produzido pela Rádio Câmara, com trabalhos técnicos de Wellington Teles e a apresentação de Val Monteiro e Luciana Vieira. Uma boa noite para você.
4: A Voz do Brasil volta na segunda-feira. Boa noite e bom fim de semana.
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1: 10:15.
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2: Viva a glória a Deus!
3: Da minha neta, ela estava com câncer no seio. E o médico falou que estava bem grande, três tumores no seio. E ontem ela fez esse exame, não tem mais nada. E o senhor falou que ela ia ser curada, estava sendo curada.
2: A senhora trouxe essa foto dessa, o que, sua neta?
3: É minha neta.
2: Ela tinha um câncer?
3: Três tumores no seio.
2: E eu falei em nome de Jesus?
3: O senhor orou e pôs uma mão em cima e falou que ela ia ficar curada. O médico de mil, não acontece um isso aí.
2: Como é que falou isso?
3: Falou que não sabe o que aconteceu, porque ela não tem mais nada.
2: Sumiu!
3: Desapareceu. Ela veio me trazer hoje. Caiu tudo o cabelo.
2: Diga glória a Deus.
3: Caiu tudo o cabelo dela, tá nascendo.
2: Caiu tudo, minha filha. Agora tá nascendo de novo.
3: Tá crescendo já, assim.
2: Foi curada.
3: Gorda, bonita, coisa mais linda.
2: Eita, terra. Quer dizer que a senhora trouxe o fotinho dela aqui?
3: Eu falei, então eu vou levar a foto e dar testemunho. Porque eu prometi, se fosse curada, eu daria testemunho, né? E como eu tô melhor, passei muito mal, ó. O diabo não queria deixar eu vir. Me deu desinteria, me urinei sangue, vomitei, mas falei, eu vou.
2: Vai lá contar um milagre.
3: Vou, é.
2: Fica firme com Deus. Quer dizer que Deus curou a mulher, desapareceu os caróis, depois que a senhora trouxe foto dela aqui?
3: Não tem mais nada, tá pequenininho, sei, acabou tudo de chance.
2: Eita terra, eita glória! Diga glória a Deus! É um chute na canela do diabo, né?
4: Desde quando a gente está vindo aqui na igreja, o inimigo tem se levantado. Porque só eu e ele vem para a igreja, e a nossa família, ninguém vem para a igreja. E todo culto que a gente vem, eu deixo a foto do meu pai, da minha mãe, da nossa família aí.
5: Em cima do altar.
4: Em cima do altar. Eles não estão, mas eu coloco a foto deles aí.
5: Glória! Questão de tempo. E pra estar aqui.
4: Há uns 10 dias atrás, minha mãe tentou, dos livramentos, né, que Deus tem dado. Minha mãe tentou se matar, entrou na frente de um carro, mas Deus guardou ela. Quando foi essa semana, meu pai bateu no motoqueiro, derrubou ele.
5: Meu Deus.
4: Mas não aconteceu nada.
5: Meu Deus.
4: Quando foi ontem, a gente renovou a aliança, batizou. À noite, ele teve uma convulsão dirigindo.
5: Meu Deus.
4: Começou a passar mal e nisso, como ele começou a se esticar, ele apertou o acelerador. E minha mãe não pega no volante. Ela faz muitos anos que ela não dirige, que ela tem medo. E nisso...
5: Oh, Jesus, livramento, irmão. Jesus é fiel, ele guarda os seus, tá? Jeová guarda toda a tua família. O momento que você está aqui, há anjos sendo liberado para guardar a tua família, para proteger a tua família.
4: E aí, minha mãe disse, começou a pedir para Deus: Deus me ajuda, Deus me ajuda. E ela ia dar de frente com o poste.
5: Meu Deus.
4: E na hora que ela ia dar de frente com o poste, ela puxou o volante da caminhoneta e era um barranco. Só que graças a Deus, pulou o barranco.

0: barranco, entrou num portão e parou. A caminhoneta aí parou.
1: Eita,
0: e todo
1: Deus.
0: Mundo que chegava ali falava que não entende como que a caminhoneta não capotou.
1: Meu
0: porque
1: Deus.
0: Era um barranco.
1: O anjo do Senhor, minha
0: Mas,
1: filha.
0: Mas pra glória de Deus, quando a gente chegou lá pra ver eles não tinham um arranhão. Deus guardou eles, livrou eles da morte.
1: É pra aplaudir o nome de Jesus, que ele é merecedor. Ele cuida dos céus!
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3: 10 e 18.
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0: quando chegaste aqui?
1: Na verdade, vos digo que me buscais não pelos sinais que vistes, mas porque comestes do pão e vos saciastes. Trabalhai não pela comida que perece, mas pela comida que permanece para a vida eterna, a qual o Filho do Homem vos dará. Porque a este o Pai Deus o selou.
2: Que faremos para executarmos as obras de Deus?
1: A obra de Deus é esta, que creiais naquele que ele enviou.
3: Que sinal, pois, fazes tu para que o vejamos e creamos em ti? Que operas tu? Nossos pais comeram maná no deserto, como está escrito, deu-lhes a comer o pão do céu.
1: Na verdade vos digo, Moisés não vos deu o pão do céu. Mas meu Pai vos dá o verdadeiro pão do céu. Porque o pão de Deus é aquele que desce do céu e dá vida ao mundo.
4: Senhor, dá-nos sempre desse pão.
1: Eu sou o pão da vida. Aquele que vem a mim não terá fome. E quem crê em mim nunca terá sede. Mas já vos disse que também vós me vistes e contudo não credes. Todo o que o Pai me dá virá a mim. E o que vem a mim de maneira nenhuma o lançarei fora. Porque eu desci do céu, não para fazer a minha vontade, mas a vontade daquele que me enviou. E a vontade do Pai que me enviou é esta: que nenhum de todos aqueles que me deu se perca, mas que o ressuscite no último dia. Porquanto a vontade daquele que me enviou é esta: que todo aquele que vê o Filho e crê nele tenha a vida eterna. E eu o ressuscitarei no último dia.
5: Não é este Jesus o filho de José, cujo pai e mãe nós conhecemos? Como, pois, diz ele, desci do céu?
1: Não murmureis entre vós. Ninguém pode vir a mim, se o Pai que me enviou o não trouxer. E eu o ressuscitarei no último dia. Está escrito nos profetas, e serão todos ensinados por Deus. Portanto, todo aquele que do Pai ouviu e aprendeu, vem a mim. Não que alguém visse ao Pai, a não ser aquele que é de Deus. Este tem visto ao Pai. Na verdade, vos digo que aquele que crê em mim tem a vida eterna. Eu sou o pão da vida. Vossos pais comeram maná do deserto e morreram. Este é o pão que desce do céu para que o que dele comer não morra. Eu sou o pão vivo que desceu do céu. Se alguém comer deste pão, viverá para sempre. E o pão que eu der é a minha carne, que eu darei pela vida do mundo.
5: Como nos pode dar este a sua carne a comer?
1: Na verdade, vos digo que se não comerdes a carne do Filho do Homem e não beberdes o seu sangue, não tereis vida em vós mesmos. Quem come a minha carne e bebe o meu sangue, tem a vida eterna. E eu o ressuscitarei no último dia. Porque a minha carne verdadeiramente é comida, e o meu sangue verdadeiramente é bebida. Quem come a minha carne e bebe o meu sangue, permanece em mim, e eu nele. Assim como o Pai que vive me enviou, e eu vivo pelo Pai, assim quem de mim se alimenta também viverá por mim. Este é o pão que desceu do céu. Não é o caso de vossos pais que comeram maná e morreram. Quem comer este pão viverá para sempre.

0: duro é este discurso? Quem o pode ouvir?
1: Isto escandaliza-vos? O que seria, pois, se vissem subir o Filho do Homem para onde primeiro estava? O Espírito é o que vivifica.

0: Quereis vós também retirar-vos? Senhor, para quem iremos nós? Tu tens as palavras da vida eterna. E nós temos crido e conhecido que tu és o Cristo, o Filho do Deus vivente. Não vos escolhi a vós, os 12? E um de vós é um diabo.
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0: Glorificado seja Deus para sempre. Jesus Cristo é o Senhor desta nação e de todo mundo. Amém, Jesus. Oh, glória.
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4: Numa quarta-feira começou a manifestar a doença, que nem eu sabia que aconteceu o que aconteceu. E quando foi na quinta, eu chegando na minha casa de manhã, eu fui lavar o quintal, né? Não terminei de lavar o quintal. Quando eu cheguei no portão, já não deu mais para fazer mais nada. Aí eu corri para dentro. Aí eu cheguei dentro de casa, já fui direto no banheiro. Vomitei o que tinha tudo no organismo para fora. E fui para dentro do quarto. Quando eu cheguei dentro do quarto, doeu o corpo inteiro, barriga, tudo, nada, nada. Não tinha lugar que não doesse. E eu duvidei de mim mesma. Eu falei, Senhor, dor de parto. É insuportável. Aí falei pro meu marido, procura o SAMU porque eu não aguento mais. De tanto vomitar e correr pro quarto, vomitava e correr pro quarto. Era só o sentido que eu tinha e clamando a Deus, meu Deus, o que é isso? Mas eu sabia que eu tinha pedra na vesícula. Era já para ter operado e é uma crise, né? Crise de vesícula. Quando chegou no hospital, aí não deu mais para nem esperar. Teve que ir direto e fez cirurgia de emergência. Fez cirurgia, assim, até diferente das outras cirurgias de vesícula fizeram. Porque as pedras, 51 pedras, elas se soltaram para o pâncreas, elas se soltaram para o rins, já estava descendo para o organismo inteiro. E a junta médica que me operou, com certeza foi guiada por Deus. Com certeza. Porque eu até tive medo. Quando eu olhei nas crianças, eu tive medo. Falei, meu Deus, essa mocinha vai me operar? Mas está nas tuas mãos. Guia as mãos dela. Tirou de dentro do canal do rins, fizeram raspagem no pâncreas. Por isso que eu decaí da maneira que decaí. E deu uma anemia. Fui entubada. A minha família toda se reuniram. Veio gente de Astorga, de tudo quanto é lugar. Vieram se reunir dentro do hospital. E ficaram tudo desesperado, ela vai morrer, porque eu enchei de repente. Aí o médico falou pro meu marido, olha, não tem mais jeito. Aí o meu marido, tem, doutor. Tem, porque quando o homem não tem mais jeito, Deus começa. Eu tô esperando Deus começar. E ele chorava igual criança. O médico, assustaram. Aí quando foi com uns 8 dias, mandaram para casa. Quando chegou em casa, eu não levantava a cabeça. Só tinha um peso na cabeça e uma fraqueza muito grande. Aí eu voltei para o hospital falar com o médico. Aí ele marcou o dia de eu voltar, eu voltei. Ele falou, não, faz 12 exames. Eu levei os 12 exames. Aí ele achou um com anemia 6.3, anemia quase profunda. Aí ele disse, não vai poder ir para casa. Vai ter que ficar internada 2 dias e tomar sangue. Tem que ficar 2 dias pelo menos. No que eu tomei sangue, a primeira bolsa de sangue me deu um choque anafilático. Deu um choque que eu ponho os médicos tudo para correr dentro daquele hospital. Todo mundo me levou lá para a enfermaria e esperava que eu ia morrer. As mulheres no quarto dizem que esperavam que eu não voltava mais para o quarto da maneira que eu fiquei. Que eu tremia até os ossos. E falta de ar. Faltou o ar como se cortasse o ar. Aí meu marido falou, você não viu nada. Depois que você saiu, deu tipo um terremoto dentro desse hospital aqui, dentro dessa ala, que nós estávamos no pavilhão 5. Dentro desse pavilhão 5 aqui, enfermeira caiu, bandeja pelo chão. Foi a hora que Deus agiu, que Deus me tirou do choque. Deu um terremoto. As enfermeiras vinham com as bandejas para ir para o quarto, derrubava a bandeja. Um homem caiu da cama por cima de 2 cadeiras, esperamos que... Eles esperavam que eu não estava na hora, eles esperavam que aquele homem ia sair todo machucado. Não saiu machucado. Foi uma coisa disso... Meu marido disse que não entendeu, eu falei, mas foi espiritual. Foi o mal que saiu. Foi o mal. O anjo da morte, Deus expulsou de lá. E hoje eu estou de pé aqui, para louvar o nome de Deus. Estou de pé para engrandecer o nome de Deus, que eu nunca faltei um culto aqui. O dia que eu faltei foi para ir para o hospital. E eu peço a Deus que Ele me prepare cada vez mais, porque eu vi coisa tremenda com vocês. E espero em Deus que Deus vai abençoar cada dia mais essa igreja. Vai levantar em nome de Jesus.
5: Deus abençoe. Pode ter certeza que a senhora vai viver muitos anos de vida ainda nessa terra com muita saúde, viu? Em nome de

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1: 10h45.
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2: Irmã Guiomar, o que, que ele é da senhora?
3: Meu esposo.
2: Como é que é o nome do irmão?
3: Nelson.
2: Seu Nelson, o senhor também tem milagre.
3: Meus dois meninos, todos os dois só viviam na cachaça, na bebida. Aí um dia eu cheguei aqui e falei pro pastor. Aí deixei, até tinha escrevido já, deixei o nome dele pro pastor. O pastor falou assim: no outro domingo que você vir aqui, você vai ver, você vai ter o testemunho para contar. Mas como nós não veio, nós veio na outra, eu esqueci. Agora hoje eu tô falando. Tá os dois lá, todos os dois. Eles brigaram, a última briga que deram, acabou. O outro até engordou, tava magro, mais magro. De tanto beber, era, chegava do serviço, ia para a rua, só voltava a beber. Hoje, graças a Deus, tá todos os dois, está bem. Largaram a bebida. Qual era o nojo da bebida?
2: Irmão Nelson, o senhor está dizendo que o senhor tem dois filhos que tinham um problema seríssimo com bebida. Brigavam, era um inferno em casa.
3: Um mora aqui, o outro mora lá em Uniflor.
2: Meu Deus, e brigavam de longe, pior que galo de briga.
3: Brigava ele e a mulher, o outro aqui brigava ele e a mulher também.
2: Meu Deus, e aí o senhor esteve aqui, trouxe o nome deles, e o pastor Otaviano orou e disse que o senhor ia ter testemunho que a vida ia mudar. E o que, que aconteceu mesmo?
3: Mudou os dois, todos os dois mudou. Hoje estão os dois trabalhando, não bebe mais nenhum dos dois.
2: Aplaudam ao senhor, irmãos. Os filhos deste homem não bebem mais, meus irmãos. Vocês acham que isso é por acaso? Não. É devido à unção que entrou na vida deles através deste ministério. E o senhor e a senhora, senhor Nelson e irmã Guiomar, vocês vão ter muitos outros testemunhos para contar. Esses são os primeiros aqui na igreja, porque vocês já têm outros de tempos atrás. É isso mesmo?
3: Tem sim, muito mais, muitas coisas para trás, passado já.
2: Já muitos milagres aconteceram. Então aplaudam ao Senhor em nome de Jesus.
4: O que aconteceu, filho?
5: Apóstolo, o senhor estava pedindo para nós pegar o carnezinho da viúva de Salete, né? Uhum. Daí eu fiquei olhando o senhor ir para lá e para cá, né? Aí pus a mão, o senhor deu o carnê e eu levei.
4: Certo.
5: Aí eu tô com o carnezinho na mão. Aí o meu genro chegou, né? Eles mexem com casa de madeira.
4: Certo.
5: Aí eu falei, ele falou, o que é isso? Eu falei, o carnezinho da viúva de Saleta, genro. Isso aqui é uma benção. Eu aposto, fala todo dia. Eu não moro na casa deles, mas eu largo o rádio ligado lá 24 horas. Cheguei lá, já ligo o rádio, né? Igreja lá na casa deles. Aí aposto. Ele falou, sogra, daí pra mim. Aí eu falei, você vai marcar? Ele falou, traz aí, sogra. Daí eu levei. Ele falou, quanto que é pra dar? Eu levei pra ele assinou. Pegou 100 reais, deu na

0: minha mão, ponhou lá dentro, botou, falei, põe o nome, põe o teu nome. Falei, não, põe o nome de vocês, vocês que estão abençoando, né? Que eu levo, aposto, eu mando mesmo a turma fazer. Amém. Sabe? E aí, aposto, ele pegou e me deu, aí domingo passado, aí eu trouxe, aposto. Aí tá, aí saíram para trabalhar, aposto, eles compram a casa de madeira e tava difícil. Saíram para trabalhar, já encontrou uma casa, ele falou bem que a sogra fala, que esse aposto... Porque a sogra fala que você faz as coisas de Deus e tem que ser igual esse apóstolo fala lá, né? Porque eu falo do senhor e da bispa, lá vocês, lá a igreja em casa, né? Aí ele pegou e falou assim, saímos, já conseguimos comprar a casa.
1: Aí sim!
0: Deus honra a gente, apóstolo!
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1: Por que razão eu estou aqui? E a resposta é para todos vocês. Eu estou aqui para pregar as boas novas do reino de Deus. Um reino que não é deste mundo. Um reino que virá em breve. De onde sim, tristeza e suspiro fugirão. Eu abri um caminho para as pessoas acessarem esse reino. 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Corações ainda vão se partir. 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
2: Nunca aprendi a ler.
1: 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Bem-aventurados os pobres em espírito, pois deles é o reino dos céus. Bem-aventurados os que choram, pois serão consolados. Bem-aventurados os mansos, pois eles receberão a terra por herança. Bem-aventurados os que têm fome e sede de justiça, pois serão satisfeitos. Bem-aventurados os misericordiosos, pois obterão misericórdia. Bem-aventurados os puros de coração, pois verão a Deus. Bem-aventurados os pacificadores, pois serão chamados filhos de Deus. Bem-aventurados os perseguidos por causa da justiça, pois deles é o reino dos céus.
3: Isso disse para me deixar.

0: Isso não é para você.
1: Agora, imaginem, se puderem, alguém que seguiu apenas a maldade a vida toda. Os demônios se enraizam em almas perversas como porcos na sujeira. Uma possessão como essa é fatal. E almas como a dela, infelizmente, estão além de toda ajuda humana.

0: Deixe-me em paz.
1: Maria!
2: Maria de Magdala.

0: Quem é você? Como sabe o meu nome?
1: Assim diz o Senhor, aquele que a criou. Aquele que a formou. Não tema. Pois eu a resgatei. Eu a chamei pelo nome.

0: E se vocês abraçarem essa fé com muita força, muito em breve entenderão tudo o que eu estou dizendo. Uma mulher sentiu muita dor durante a vida dela. E ela estava com problemas. E eu a ajudei.
1: Ela é sua amiga?
0: Agora é. E eu a escolhi, junto com outros, para em breve se juntar a mim numa viagem.
1: Mas se não gostarem de você?
0: Muitos não vão gostar. É por isso que eu estou aqui.
2: Eu ainda não entendi. Por que você está aqui?

0: Isso foi feito para o senhor. Bendito és tu, Senhor nosso Deus, Rei de todo o universo. Ouve a minha oração, Senhor. Chegue a ti o meu grito de socorro. Não escondas de mim o teu rosto quando estou atribulado. Quando eu clamar, responde-me depressa. Não. O senhor me vê? O senhor me vê?
1: Alguém morreu?
0: Sim.
1: Sinto muito por sua perda.
0: Ele queria construir sinagogas um dia. Uma com colunatas que cantassem. Parapeitos que praticamente orassem. Salões abobadados que levassem as almas direto para Deus. E foi para isso que Deus o criou. Eu era o que ele achava.
1: Do que ele morreu?

0: quando você estava no seu pior momento e estava sozinho. 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
1: Mestre.
2: 11:19.
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4: Paz, filha. Paz. Tudo bem, filha?
5: Tudo bem.
4: O que aconteceu? Você tá com um projeto de vida aí, eu tô vendo que tem milagre, hein?
5: Tô.
4: É?
5: E graças ao projeto de vida, meu filho tá vivo hoje.
4: É, filha? Rapaz.
5: O senhor falando pela rádio que Deus queria dar um livramento pro filho de uma mãe que tava ouvindo a rádio. Que era pra essa mãe fazer o projeto de vida. Eu sentia que era comigo. Daí ligou uma senhora e falou, né, que ia fazer o projeto para Deus dar o livramento pro filho dela. Mas o senhor continuou falando e eu continuei sentindo que era comigo. Aí eu olhava para minha sobrinha olhava para mim. Daí eu, no meu pensamento, eu falei: meu Deus, se for o meu filho que o senhor quer dar o livramento, eu faço esse voto agora em pensamento com o senhor. E não liguei na rádio.
4: Só fez em pensamento.
5: Em ligou pensamento.
4: Lá, e ligou no céu.
5: E falei para Deus: domingo eu vou lá, que era domingo passado, e eu pego o projeto de vida. Fui para casa na sexta-feira, que eu moro em Faxinal.
4: Por aí, isso que o nome já é projeto de vida, viu?
5: Aí o telefone do meu esposo tocou. Ele falou: nossa, mas uma hora dessa. Aí na hora já falou: é o teu filho.
4: Eita, meu Deus.
5: No meu pensamento. Eu falei: atende lá, pelo amor de Deus. Ele falou: é, mulher, você tá louca? Eu falei: você vai ver se eu tô louca. Aí ele atendeu, era o outro filho meu. Mãe, aconteceu um acidente com o Jonas. Daí ele tava de moto, o carro cruzou a preferencial, pegou a moto dele, jogou ele pro alto, tacou em cima do monte de pedra. Ele quebrou perna, levaram pro hospital. Aí na hora do socorro, o socorro falou pro irmão dele: teu filho tá vivo por um milagre.
4: Falou, socorro falou.
5: Falou. Aí eu fui pra lá no domingo, né, pra Apucarana, que ele mora em Apucarana. Daí eu fui no hospital, fiquei com ele. Daí ele fez a cirurgia da perna, colocou platina na perna, fraturou o crânio.
4: Meu Deus.
5: É.
4: Era pra matar mesmo.
5: Pra matar mesmo. Daí o médico fez a cirurgia dele e falou assim: mãe, teu filho tá vivo por um milagre. Na quarta-feira, agora, ele saiu do hospital com muita dor. Aí veio uma voz e falou assim pra mim: leva ele pra fazer um raio-x das costelas, porque não fizeram no hospital. Levei ele pra fazer o raio-x particular. Ele tá com 4 costelas quebradas. Mas meu filho tá vivo, tá em casa, e eu falei para Deus que eu fazeria o voto, e hoje eu tô aqui para cumprir o meu voto com Deus.
4: Gente, aplauda o nome do Senhor Jesus. Filha, Deus deu livramento.
5: Deu livramento.
4: Salvou o seu filho.
5: Salvou, e eu falei para ele ontem, fui lá, falei: a hora que você sarar, nós vamos lá no apóstolo para você dar o testemunho. Ele já queria vir hoje, mas como ele tá com as costelas quebradas e platina na perna, falei: espera mais um pouquinho, depois você vai. Porque tá ruim para ele vir de ônibus.
4: Tá vivo, minha filha.
5: Tá vivo, graças a
4: Deus.
5: O
4: projeto de Deus é infalível. Aplauda o nome do Senhor Jesus Cristo de Nazaré. Traz para cá esse demônio. Ó, demônio. Aí, ó. É? Quando Deus está no lugar, os demônios se manifestam. Traz para cá esse diabo. Traz para cá esse demônio. Vem, diabo. Isso, vem, Satanás. Pode vir em nome de Jesus. Usa autoridade, ô Bruce. Isso, usa autoridade. Isso. Aonde tem Jesus, tem milagre. Os demônios têm que sair em nome de Jesus. Diga glória a Deus. Isso. Olha aí, ó. Olha aí. Olha aí. Isso. Em nome de Jesus. Hã? Qual é o teu nome, desgraçado?
6: Chucaveira.
4: Chucaveira. O que que tu tá fazendo no corpo desse homem?
6: Hã? Me mata ele.
4: Ele é teu, por acaso?
6: É.
4: Hã?
6: É meu.

0: Hã?
1: É.
0: Tu recebeu o quê?
1: Sangue de bode preto.
0: Sangue de o quê?
1: Sangue de bode preto.
0: De bode preto.
1: É.
0: Quantos anos você está nesse corpo?
1: Faz tempo já.
0: Meu pai. Senhor, em nome de Jesus, levanta a tua mão para cá, igreja.
2: Queima ele.
0: Alabacanarabás.
1: Não! Não! Não!
0: Satanás, coloca a tua mão no altar, coloca a tua mão no altar, coloca, queima ele, queima do alto, dos dedos agora, queima, queima ele, queima, queima, esse demônio ia matar este homem antes de chegar ao final do ano, ia matar ele, ia acabar com a vida dele. Hã? Senhor, envia o anjo Miguel com espada desembainhada em costa, agora a espada na costa dele. Se o Senhor me escolheu, anjo Miguel, encosta a espada agora nas costas desse demônio agora, vamos, agora, agora, em nome de Jesus, 1, 2, 3, saia, sai, levanta ele. Sabe lá. Levanta a sua mão para cá. Diga onde era morada de demônios. Vai ser morada do Espírito de Deus. Alabacandarás. Aleluia. Beba esta água, filha. Beba. O senhor mora?
1: Oi?
0: Onde é que o senhor mora?
1: Manavari.
0: Machucou os dentes. Tudo cortado os dentes, ó. Cortado a gengiva, o sangue aí, ó. Hã? Demônio falou que ia matar ele, o chucaveira. Hã?
3: Quase
0: sofreu
3: acidente hoje.
0: Você quase
1: sofreu?
0: É.
1: Baixou o carro.
0: Hã?
1: Baixou o carro.
0: Você bateu o carro.
1: Aqui.
0: É. Tá aí você que não acredita em macumba. É por isso que você anda com a vida desgraçada. Porque quando eu acredito na macumba, eu me protejo. Diga glória a Deus. Existe o diabo e Deus. Se você não acredita que existe demônio, então você não acredita que existe Deus. Porque existe dois caminhos. Existe dois. E você tem que se guardar. E a única coisa que você vai se guardar é sendo fiel a Deus. Olha para mim. Eu não te conheço, nunca te vi. Você é da onde?
1: De Managuari.
0: De Managuari.
1: Morava em Managuari, eu moro no Paraná.
0: O senhor ouviu a rádio? Hã? Ouviu a rádio? Você veio pela rádio ou alguém te chamou? Diga, eu aceito.
1: Eu aceito.
0: Jesus.
1: Jesus.
0: Como único.
1: Como único.
0: Suficiente.
1: Suficiente.
0: Eterno.
1: Eterno.
0: Salvador.
1: Salvador.
0: Da minha vida.
1: Da minha vida.
0: Olha, você já sentiu uma paz como essa agora? Hã?
1: Nunca.
0: A tua vida está um inferno. Hã? O que você está sentindo agora?
1: Alívio.
0: Hã?
1: Alívio.
0: Alívio?
1: Uhum.
0: Paz.
1: Paz.
0: Paz.
1: Paz.
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0: 11:48.
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2: Fique de pé. Se crer, verás a glória de Deus. Se tu crer, andarás. Quem está sentindo dores, levanta a mão. Vem as pessoas que estão sentindo dor aqui agora. Eu santifiquei a minha vida naquele monte. Se existe unção na orla deste manto que foi consagrado lá no monte, as enfermidades vão saindo agora. Deus, em nome de Jesus, quando tocar neste manto, a tua glória, meu Deus, vai se expandir sobre o teu povo. As doenças vão sair. Oh Deus, em nome de Jesus, quando tocar neste manto, meu Deus, em nome de Jesus, deixa o paralítico vir.

0: Ele está aqui! O homem das mãos furadas! Eu disse que ele ia fazer! Vem, deixa ele andar! Cadê a família dele? Cadê a família do paralítico? Meu Deus, ele está andando sozinho. Está chorando o paralítico. Está chorando. Tu é o que dele?
1: Sou filha.
0: Tu é filha? Quanto tempo ele estava na cadeia de roda?
1: 6 meses.
0: 6 meses. O que que aconteceu com ele?
1: Deu um AVC nele.
0: Um AVC?
1: Não estava
0: andando? Não estava?
1: Não.
0: Olha aí! Deixa aqui nesse lugar, profeta de Deus!
1: Olha a Deus!
0: Levanta da cadeira de roda! Eu tô te mandando, levanta! Levanta, um outro paralítico aqui andando! Olha, levanta, tira ela! Ela vai andar! Levanta! Olha outro paralítico andando, anda! Olha dois paralíticos andando! Anda, vó! Pode andar! Oh, meu Deus! Ele ama sacrifício!

0: família dela. Quanto tempo ela estava sem andar?
1: 5 anos.
0: Eu te disse que esse Deus é fiel. 5 anos. 5 anos. 2 paralíticos andou aqui agora. 2 paralíticos andando de pé. Cadê os paralíticos? Cadê o outro? Meu Deus, manda ele vir. Manda ele vir pra cá. 2 paralíticos. Anda, vó. Anda. Qual o seu nome, filha?
2: Maria.
0: Você é filha dela?
2: Sou.
0: Você mora onde?
2: Mandaguaçu.
0: Em Mandaguaçu, 5 anos na cadeira de roda.
2: 5 anos. 5 anos.
0: 5 anos sem andar.
2: Sem andar.
0: Mas ela tá andando só.
2: Tá andando.
0: Levantou.
2: Levantou. Ela não andava assim. Só anda dentro de
0: casa. Só anda quando há profeta de Deus. Gente, olha os paralíticos andando. Meu Deus do céu. Meu Deus. 5 anos sem andar.
2: 5 anos.
0: Mas ela tá andando. Olha onde é que ela vai, ó. Sozinha.
2: Ela não levanta, não anda de casa.
0: Eita, que a unção de Deus está forte nesse lugar. Olha a humilhação quando nós se humilhamos aos pés de Jesus. Quando nós se humilha de verdade. Porque a obra é dele, ele faz a obra. No começo desse culto, a senhora é o que dele? Quantos anos o seu pai estava na cadeira de roda?
2: 6 meses.
0: 6 meses sem andar.
2: Sem andar.
0: E tá andando sozinho.
2: Tá andando sozinho.
0: Olha as cadeiras aí, ó, levantado. Cadeira levantado, paralítico. Andando da igreja das nações, da poderosa mão de Deus. Para que fique registrado que é um profeta de Deus da cidade de Maringá. Aleluia. Filha, 6 meses na cadeira de roda.
2: Uhum. 6 meses.
0: 6 meses sofrendo.
2: Sofrendo.
0: Levando ele pra lá e pra cá. Mas hoje ele tá andando sozinho, ó.
2: Tá.
0: E vai andar a partir de hoje sozinho.
2: Eu creio.
0: Você ouviu a rádio?
2: Eu ouvi. E ele ouve todo dia.
0: Ele ouve todo dia. Quem pediu?

0: meia-noite e 30.
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2: E tava trabalhando, né? Certo. Aí, talvez uns 20 dias, ganhei um dinheiro. Aí eu vim aqui e separei o dinheiro do Senhor.
3: O dízimo? Você separou o dízimo?
2: Aí eu confiei em Deus, né? Falei assim, o Senhor vai abrir as portas para mim e vou levar a lâmpada também. Levei a lâmpada e estendi na minha casa lá, né? Ah. Aí não deu uma semana, levei uns currículos, levei uns lugares. Ontem um rapaz, amigo meu, falou assim, tem uma firma que tá precisando de um rapaz para trabalhar lá. E nisso, eu tava assim, nem achava que eu ia conseguir esse serviço. Aí o cara ali me ligou, era 9:30 da noite, ontem. Falou assim, ó, pode começar amanhã, a partir das 8 já tá contratado.
3: A porta já abriu, meu filho?
2: Abriu pra mim.
3: Já está trabalhando.
2: E por cima, eu tive um acidente de moto uns 3 meses atrás, que até minha noiva fez umas orações pra mim, ela fez campanha pra mim viver, né? E o dinheiro tava amarrado no TPVAT. E eu não tava ligando pra advogado e nada. Esse dinheiro não saía. E eu insistia lá no WhatsApp, falando com a advogada.
3: Tava travado.
2: Tava tudo travado. Aí ela me ligou. Que eu ia em segunda-feira lá pra pegar os papéis, pra resolver todos os negócios que já tava, vai conseguir receber meu dinheiro.
3: Saiu tudo?
2: É, 12 mil real.
3: Filho, que depois você levou a lâmpada, as portas foram destravadas.
2: Isso.
3: As trevas foram expulsas para fora e a luz brilhou em teus caminhos.
2: Foi.
3: Tá abençoado, hein?
2: Amém.
3: Tá feliz?
2: Tô.
3: Continua fazendo o trabalho, que isso é só o começo, tá?
2: É.
3: Não acalma aí não, tá? Porque Deus tem coisas maiores do que isso aí. Isso é só o começo para te mostrar que Ele é poderoso.
2: Amém.
3: Aplauda o nome do Senhor Jesus Cristo de Nazaré.
4: Apóstolo, terça-feira o senhor estava pedindo para ligar na rádio. Eu fui curada pela rádio.
3: Ah, é a senhora?
4: Sou eu.
3: É?
4: Tava na loja lá.
3: A senhora tava travada?
4: Tava travada.
3: As pernas, coluna?
4: Coluna.
3: Foi?
4: Foi.
3: Aí eu pensei que foi tu?
4: Foi eu.
3: E aí, o que que aconteceu? Minha filha, quem viu a oração? Quem viu a oração, gente?
4: Foi tremendo, hein?
3: O Espírito se manifestou, não foi?
4: Manifestou. Hã? Muito forte.
3: Muito forte. Nossa. Não foi, amado? Filhinha, a senhora tava travadona.
4: Tava travada.
3: E ligou.
4: Liguei.
3: E o que que aconteceu?
4: Aí eu fui curada, né?
3: Abençoada na hora.
4: Abençoada na hora, né?
3: Quando acabou a oração,
4: os problemas. Eu já tava pulando.
3: Eita, Deus, aplauda o nome do Senhor Jesus.
0: 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Meia-noite 33.

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2: Guardai-vos de fazer a vossa esmola diante dos homens para serdes vistos por eles. Aliás, não tereis galardão junto de vosso Pai que está nos céus. Quando, pois, deres esmola, não faças tocar trombeta diante de ti como fazem os hipócritas nas sinagogas e nas ruas, para serem glorificados pelos homens. Em verdade vos digo que já receberam seu galardão. E quando orares, não sejas como os hipócritas, pois se comprazem em orar em pé nas sinagogas e as esquinas das ruas para serem vistos pelos homens. Em verdade vos digo que já receberam o seu galardão. Mas tu, quando orares, entra no teu aposento e, fechando a tua porta, ora a teu Pai que está em secreto. E teu Pai, que vê em secreto, te recompensará publicamente. E orando, não useis de vãs repetições como os gentios, que pensam que por muito falarem serão ouvidos. Não vos assemelheis, pois, a eles, porque vosso Pai sabe que vos é necessário antes de vós lhe pedirdes. Portanto, vós orareis assim. Pai nosso, que estás nos céus, santificado seja o teu nome. Venha o teu reino. Seja feita a tua vontade, assim na terra como no céu. O pão nosso de cada dia nos dá hoje. E perdoa-nos as nossas dívidas, assim como nós perdoamos aos nossos devedores. E não nos induza à tentação, mas livra-nos do mal. Porque teu é o reino, e o poder, e a glória para sempre. Amém.

0: Meia-noite e 49. Meia-noite e 49.
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2: Eu confio em ti, Senhor. És a minha rocha inabalável. Traz o meu socorro bem presente na hora da angústia, Senhor. Por isso eu não vou temer. Não vou olhar as circunstâncias.

0: qual é o nome dele. Aleluias. Oh, tu és o nosso amigo fiel, Senhor. Eu confio em ti, Deus. Eu confio em ti, Senhor.
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2: Qual o seu nome?
3: João da Costa.
2: Seu João.
3: Perdi os meus rins.
2: Você já perdeu os rins? É. Não aguenta nem abaixar.
3: Não.
2: Só que este homem manda dizer ao Senhor, será curado hoje. Quando cair esta água no teu corpo, será como a mão de Deus. Vai dando glória aí, vai. Agora olha o que Deus faz, ó. Seu João, faça o que o Senhor não podia fazer. Pode fazer. O Senhor podia subir a escada? Sobe a escada. Sobe. Desce, desce.

0: de Deus. Dá glória a Deus aí, igreja. Olha lá, puta. Ah! O que, que o senhor está sentindo?
1: Nada.
0: Hã?
1: Nada.
0: Estava sentindo o que na barriga?
1: Dói muito isso aqui.
0: Você,
1: né?
0: Doía isso aqui?
1: Dói tudo isso aqui.
0: Tá bem, tá bonzinho.
1: Sim. Achei um lugar maravilhoso. E domingo eu volto de novo.
0: Você está curado em nome de Jesus.
1: Amém.
0: Diga glória a Deus. Glória a
2: Deus. 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
3: 1 e 2.
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0: O que, que aconteceu aí?
4: Então, sexta-feira foi a minha primeira vez.
0: Foi a primeira vez que a senhora veio?
4: Primeira
0: a
4: vez.
0: A senhora ouve a rádio?
4: É, e daí na sexta-feira, nós veio eu e meu esposo. E daí nós passamos pelo Vale
0: do Sal.
4: Do Sal, né? E daí quando foi no sábado, do nada apareceu um rapaz vendendo uma cesta básica para nós. Não tinha dinheiro para pagar.
0: Estava quebrada, filha.
4: Tava
0: quebrada. Ou seja, antes da senhora chegar até aqui, o negócio estava feio.
4: Estava feio.
0: Tem pessoas que não dão valor pelas pequenas coisinhas, né? Pois é, Deus começa a trabalhar nas pequenas coisinhas. Veja que ela chegou aqui com a esposa, as portas fechadas. Nem alimento tinha. E
4: não,
0: a senhora,
4: pastor,
0: veio e passou no Vale do Sal na sexta-feira e no sábado.
4: Daí no sábado, tava eu e meu esposo dentro de casa, né? Daí, de repente, chegou um cara lá oferecendo...
0: Sem nada em casa, filha?
4: Sem nada.
0: Meu Deus. Quer dizer que a senhora chegou aqui com necessidades?
4: Necessidades.
0: Financeiras?
4: Financeiras.
0: Sim. E o que, que aconteceu depois que a senhora passou no Vale do Sal?
4: É, Deus, no sábado, trouxe a cesta básica para nós. E encheu a nossa casa de alimento, porque nós não tínhamos para comprar.
0: Lotou a casa. O celeiro lotou.
4: Lotou.
0: Aí sim, isso é Deus. Diga glória a Deus.
4: Glória a Deus.
0: Isso é Deus.
5: Milagre aqui agora, chegou com dor de cabeça, apóstolo, e após a oração da fé, depois que comeu do pão, a dor sumiu.
0: Rapaz, filha, qual o nome da senhora?
6: Isabel.
0: Mãe Isabel, o que, que a senhora sentiu depois que comeu do pão dos milagres?
6: Melhorou a dor que eu tava na fonte.
0: Hã?
6: Eu tava com dor aqui na fonte.
0: Tava com dor na fonte, na cabeça aqui?
6: É.
0: E aí, Deus curou depois que a senhora comeu o pão. O que, que a senhora sentiu depois que a senhora comeu o pão?
6: Parou de doer.
0: Parou de doer.
6: Parou.
0: Foi curada.
6: Foi curada, graças a Deus.
0: É um hospital nesse lugar. Diga glória a Deus. O doente tem que estar aqui. Aplauda o nome do Senhor Jesus Cristo de Nazaré.
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2: Às vezes o mundo só vê o topo da escada, mas Deus? Deus viu cada gota de suor no primeiro degrau. Ele viu quando você pensou em parar e mesmo assim continuou. Essa vitória tem nome e não é sorte, é fidelidade.

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4: 1:17.
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10: 1:34. 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
8: O que aconteceu?
11: O bispo falou pra mim que o telefone ia tocar, alguém ia dar uma notícia boa, e aconteceu. Deus usou um ímpio e fez com que eu conseguisse uma porta de emprego.
8: Ah, papapá! Diga glória a Deus! Ele faz isso, diga glória a Deus! O telefone tocou?
11: Tocou, bicho.
8: Tá trabalhando?
11: Graças a Deus. Ah. Eu também tava devendo 10 mil reais e Deus me deu uma condição também de sair fora dessa dívida que tava me deixando já preocupado.
8: Pagou
11: já
8: a dívida também?
11: Graças a Deus. 10
8: mil?
11: Não devo mais nada.
8: Não dormia à noite, né?
11: Não dormia. Preocupação total e hoje, graças a Deus, nome limpo, emprego novo e estamos aí na presença do Senhor.
8: Aplauda o sangue de Jesus. Eita, Jesus lindo. Ele é fiel. Diga glória a Deus.
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3: Olha aqui, rapaz, Cifinha. Quem é a senhora?
4: Nadir.
3: Irmã Nadir? Não era a senhora que estava domingo aqui quase morrendo?
4: Era.
3: Era?
4: Era.
3: Meu Deus. Meu papai. Jesusinho. É muito milagre, gente.
5: A perna estava desse tamanho.
3: É. O quê? O quê?
4: Sarou, minha
3: Sarou?
4: Perna.
3: Sarou?
4: Sarou.
3: Aquela pernona dessa, assim?
4: Desinchou tudo.
3: Gente, a perna da mulher desse tamanho. Meu Deus! Gente, quem lembra dessa mulher vomitando? Quem viu pela live? Essa mulher vomitando. Filha, anda aí, anda aí. Tá até de salto. Vem, vem, vem, vem. Tá até de salto, meus amores. Ovelhas amadas, a mulher tá de salto. Meu papai, filhinha, domingo a senhora chegou morta.
4: Cheguei.
3: E o que que era, será?
4: Ah, era macumba.
3: Era uma macumba, porque ela vomitou o trabalho. Ela vomitou o trabalho aqui no balde. Quem viu ela vomitando o trabalho? Filhinha, o que que estava acontecendo?
4: Ah, eu senti aquela dor que parecia um bicho comendo meu joelho.
3: Ah, um bicho comia seu joelho.
4: E não dormia de noite, tipo uma febre deu na minha perna. Eu tomei 10 injeções, um monte de medicamento e nada cortava.
3: A senhora tomou 10 injeções e nada resolveu?
4: Nada resolveu. Aí domingo, depois que o senhor orou na minha perna, dormi a noite inteira, sumiu a dor.
3: A macumba foi quebrada.
4: Foi.
3: O trabalho foi desfeito.
4: Não senti mais nada.
3: Diante desse altar que é santo, ela estava mal, ela chegou se arrastando, o marido trouxe ela se arrastando, mas ela veio para a igreja, foi ou não foi?
4: Foi.
3: E onde a senhora foi curada?
4: Aqui.
3: Foi em casa?
4: Não, foi aqui.
3: Aonde?
4: Aqui na igreja.
3: A igreja de quem?
4: Poderosa mão de Deus.
3: Ah, aplauda o nome de Jesus. É a poderosa mão de Deus mesmo que faz isso. É? É você que fica enrolando em casa. Ah, eu não vou porque eu tenho muita coisa para fazer. Jesus vem, tu fica lavando as louças, lavando aí. Vem buscar a Deus, porque se Jesus vier agora, vai pegar nós tudo aqui louvando, glorificando o nome dele. Diga graças a Deus. Filhinha, foi curada?
4: Fui, graças a Deus.
3: A perna tava inchadona?
4: Tava.
3: E desinchou a perna?
4: Desinchou.
3: Desinchou tudo?
4: Tudo.
3: E os bichos que tava comendo?
4: Parou.
3: Parou tudo?
4: Parou, graças a Deus.
3: Veio na casa de Deus, aqui na Igreja Apostólica das Nações da Poderosa Mão de Deus.
4: Sim.
3: E foi curada.
4: Graças a Deus.
3: Hoje está livre.
4: Graças a Deus.
3: Tem quantos dias que a senhora veio aqui, foi curada e hoje está aqui?
4: Uma semana.
3: Quantos dias?
4: Uma semana.
3: Uma semaninha? Jesus operou o milagre?
4: Operou.
3: Em uma semana?
4: Em uma semana.
3: Quem curou a senhora?
4: Jesus.
3: Jesus Cristo de Nazaré, aplauda bem forte.
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4: 1:48.
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3: 2 e 2.
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1: Qual o seu nome, filha?
5: Paz, senhor, pastor.
1: Paz, filha?
5: Valdenice.
1: Valdenice.
5: Isso.
1: Que pastor... sorrisão é esse, Valdenice?
5: Ué, pastor, é tanto milagre. Lembra do milagre que eu dei aqui, do emprego, que eu não tinha nada em casa, eu lembro?
1: Lembro, você tava então, ferradinha.
5: Tava... Não, eu tava lá no poço, né?
1: Lá no poção.
5: Lá no poço, aí eu subi, né? Aí, pastor... Chegou meu aniversário mês passado, que foi dia 23, numa quarta-feira foi aquela benção lá, aquele pastor jovinho lá, bonito lá, ó, aquele lá, o pastor Júnior.
1: Ah, aquele feioso ali.
5: Isso, na quarta-feira foi...
1: Ele é meu pai.
5: É seu filho?
1: É meu pai, eu sou filho
5: ele
1: dele.
5: Ele é uma benção.
1: Eu sou filho dele.
5: Aí, pastor, ele tava na quarta-feira, dia do meu aniversário, né, daí eu vim e tudo, aí eu peguei, eu tinha ganhado um presente em dinheiro do meu aniversário, aí eu tirei só os 10%, dei lá. Aí, pastor, sentei aqui. Aí Deus falou comigo, aqui. Eu senti assim que eu tava pegando fogo.
1: Eita!
5: É, aí dá tudo que você ganhou.
1: Deus meu.
5: É, dá tudo que
1: o
5: você...
1: O Espírito falou contigo.
5: Falou, dá tudo que você ganhou de presente. Aí eu fui, peguei, né? Ponhei lá, dei. Cheguei no meu emprego no dia seguinte, pastor... lembra que eu falei pro senhor que eu tinha pegado, a patroa tinha dado dinheiro adiantado para pagar aluguel, tudo, água, tudo. Luz, tudo. Ela chegou lá e falou...
1: Ah, calma, calma. A senhora que tá ganhando 4 mil reais?
5: Hã?
1: A senhora, quatro salários.
5: Isso. É, eu não ganha, eu não tinha nem comida dentro de casa. Aí eu consegui um trabalho de 4 salários. Aí, pastor, eu cheguei lá e eu dei tudo que eu ganhei de aniversário, eu dei tudo. Aí cheguei lá
1: deu
5: cedo.
1: Tudo no altar.
5: Dei tudo pro altar. Não dei com dó, dei com... Com amor.
1: Coração aberto, isso. Sem avareza.
5: Isso. Aí, pastor, eu cheguei no trabalho, a minha patroa falou assim pra mim, Val, aquele dinheiro que a gente emprestou pra você pagar as suas coisas, você não deve nada.
1: Deus! Meu Jesusinho!
5: Falou.
1: Filha, e quanto ela te deu pra você pagar as coisas que emprestou?
5: R$2.000.
1: Quanto?
5: R$2.000.
1: Meu pai! Ei, Jeová! Eita, Deus forte! Esse mês 7 é o teu mês, recebe aí em nome do Senhor Jesus Cristo de Nazaré.
5: Pastor, não para não.
1: Não para não?
5: Não, não parou não. Aí eu agradeço.
1: Gente, calma aqui. Essa mulher aqui fez a maior loucura. Ela pegou a pasta da Justiça Divina.
5: Verdade.
1: E ela tava até sem gás.
5: Não, eu emprestei R$10 da vizinha.
1: Pra vir aqui.
5: Pra colocar gasolina na moto pra vir, que eu nem tinha isso.
1: Gente, olha o que acontece.
5: Ela tem um grão de arroz
1: ela
5: na minha
1: faz
5: casa.
1: Um voto, aí ela ganha R$200, foi isso?
5: Foi.
1: E dela colocar, ou seja, o gás na casa dela, ela honra a pasta. E Deus prospera a vida dela.
5: Apareceu na minha conta R$200 no dia seguinte que eu peguei a pasta. Eu peguei com aquela fé. E eu não tinha nem o gás em casa, eu não tinha nada. Mas eu honrei o meu voto. Eu não quis saber de gás, de nada em casa. Eu quis saber de...
1: Foi de fiel primeiramente aquele que tem a chave.
5: Ah,
1: que abre.
5: Isso.
1: E a porta que ele abre, homem, não pode fechar. Ele é digno. Deus vai te prosperar. Filha, e Deus te abençoou.
5: Deus me abençoou. ela não cobrou, ela me deu, eu dei aqui o que eu ganhei de presente de aniversário, e ela falou que eu não estava devendo mais nada para ela lá, os 2 mil. Que
6: deu
5: ela
6: os 2 mil para você.
5: Me deu os 2 mil, fora o meu salário, né? Ah. Aí, pastor, no domingo passado foi ele também que pregou, pastor Júnior, né?
6: É.
5: Então, pastor Júnior pregou aqui. Aí, eu tinha no meu cartão...

0: R$ 80.
1: Só a conta?
0: Só.
1: A conta do voto?
0: A conta do voto. E eu tinha no outro dia que pagar uma conta de R$ 70.
1: Meu Deus.
0: É. Aí ele pediu R$ 70, que ele queria 70 pessoas que desse R$ 70. Eu não pensei. Eu peguei meu cartãozinho, fui lá e passei. Aí o senhor... É, tem a pedra. A pedra de
1: domingo. Pedrinha, essa pedra.
0: É isso, essa pedrinha. Eu coloquei lá em cima da minha casa, na mesinha, lá no meu quarto. Pastor, fui embora no domingo à noite. Orei a Deus, falei para Deus, né? Conversei com Deus tudo. Pastor do céu, agora o senhor não vai acreditar.
1: Eu acredito em tudo, meu Deus, que eu vim pela fé.
0: Então, pastor, agora é fé. Pastor, eu levantei de manhã, que eu tenho mania. Eu já levanto assim da cama, já com o joelho no chão, orando, né? E eu saio 6h20 da minha casa para trabalhar. Aí eu acendi a luz, pastor. Tinha R$ 1.000 debaixo da minha pedrinha.
1: Deus! Meu Deus! É o Deus da provisão! É o Deus de Abraão! É o Deus de Abraão! Eu creio nisso! Eu creio! Quando Abraão deu Isaac sobre a pedra, sobre

0: olha para trás. Quando ele olhou, tava o cordeiro da provisão. O cordeiro dela foi uns 1.000 reais. É a fé, a obediência. Ai, Jesus, tô todo arrepiado.
1: Eu falei, querido.
0: Eu acredito porque eu vivo assim. Quem paga as minhas contas é Deus. Filha, isso é forte.
1: Isso é muito forte, pastor. De manhã cedo, amanheceu 1.000 reais. E eu moro sozinha, que eu... É, né? Eu moro sozinha, não tem como.
0: O anjo entrou lá.
1: Hã?
0: O anjo de Deus entrou, colocou.
1: O anjo de Deus colocou lá. E eu contei assim, falei, meu Deus, na hora, ajoelhei no chão, me agradeci, chorei ali. Não, pastor, é muita bênção. Então, quando fazer um voto, mas faça com fé, de coração. Não faça pela metade.
0: Deus! Isso é que é fé. Isso é que é fé. Isso que é a obediência da fé.
1: Pastor, e minha moto nova vai vir, meu carro novo também vai vir. Porque eu tenho muita fé.
0: Já tá na tua mão.
1: Tá, está na minha mão.
0: Já tá na tua garagem.
1: Tá, pastor, tá.
0: Já tá na tua garagem, em nome de Jesus Cristo. Aplauda Jesus bem forte.
2: Magra aqui a porta.
3: Fala, pastor, já posso? Essa mulher, ela fez um projeto de vida do ano de 2017 para 2018. E tudo que ela escreveu no projeto de vida aconteceu nesse ano, tudo se cumpriu.
0: Eita Deus, a paz, filha.
2: A paz.
0: É verdade o que o pastor Júnior falou?
2: É verdade.
0: Ah, o que que aconteceu?
2: Quando, o ano passado, quando a gente fez, né? Tava a situação da família. Era só Jesus para dar jeito. Era contendas, briga. Tudo destruturado, doença.
0: Ou seja, era um inferno dentro de casa.
2: Tava. Aí quando eu peguei a pasta, né? Eu determinei, falei, Senhor, faça uma mudança nessa vida, porque eu tô cansada, já lutei bastante e nada aconteceu.
0: Oh, Deus.
2: Aí eu clamei a Deus, chorei bastante, né? Escrevi o projeto chorando.
0: Você escreveu o projeto com lágrimas em cima.
2: Com lágrimas, chorando. Eu falei, Senhor, eu determino que esse ano, a virada para o ano que vem...
0: Ou seja, o ano de 2017 para o ano de 2018, a minha vida também vai virar.
2: As coisas vão mudar.
0: Ah.
2: E foi assim, mudando, tão assim, sem eu esperar na minha vida, na minha família inteira. Porque tinha família, filho que 10 anos que não falava com a mãe, voltou a falar. Os meus pais só eram contendas.
0: Brigas.
2: Briga, tá na paz. O meu pai foi internado, que era para descer a sepultura. Mas as minhas irmãs se revoltaram tudo contra mim. Mas eu fiquei firme e falei para elas, você vai ver se meu Deus dessa, se meu Deus é um Deus de mentira. Ele é um Deus verdadeiro, meu pai não vai morrer. E elas falaram assim, meu pai não vai passar de hoje.
0: Eles falaram.

0: É, para honra e glória do Senhor, meu pai tá com 92 anos. Tá saudável, vivo.
1: Deus,
0: e
1: meu.
0: A família Deus está restaurando.
1: A família, sabe? Deus está restaurando.
0: E para a honra e glória do Senhor, eu tomava 7 medicamentos, hoje eu não tomo nenhum. Graças a Deus eu
1: meu
0: fui curada.
1: Deus do céu, 7 medicamentos? A senhora tomava 7?
0: Não tomo nenhum.
1: Foi em 2018 foi o melhor ano da sua vida, minha filha.
0: Deus fez tremendamente. Tudo se cumpriu o que ele falou.
1: Tudo que a senhora pediu nesse projeto aqui,
0: eu fiz.
1: Deus fez.
0: Isso daí eu já fiz.
1: É? Amém. Diga a glória a Deus.
0: Eu agradeço primeiramente a Deus e depois o Senhor. Porque se não fosse Deus colocar o Senhor aqui, nem aqui eu estaria para contar.
1: Deus
0: então,
1: é filho,
0: gente, né? Nós temos que muito agradecer a Deus e o apóstolo. Porque aqui ajuda essa obra, gente. Porque essa obra aqui, Deus faz acontecer na vida de cada um.
1: Ah, Jesus!
0: Glória a Deus!
1: Aleluia! Diga glória a Deus!
2: Glória a Deus!
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3: 2:18.

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3: A bênção que eu vou contar, irmã, já devia ter contado essa bênção. E eu estou muito covarde que eu não dei essa bênção. Que tinha que nessa igreja, está com 4 meses.
4: Depois que a senhora chegou aqui.
3: Depois que eu cheguei aqui.
4: O que Deus fez na tua vida depois que a senhora chegou aqui na Igreja das Nações, da Poderosa Mão de Deus?
3: Já lembro que o falou que Deus ia dar tudo novo para a gente.
4: Lembro.
3: Eu não ia, a coisa velha de jogar fora. Nem da minha casa não tem nada, velho. Eu já consegui tudo que eu queria. E eu não trabalho, que eu sou aposentada. Eu queria reformar uma casa que eu tenho no fundo. Eu gastei 4 mil reais, sem ter aquele dinheiro, não sei de onde veio aquele dinheiro, eu reformei ela. Ficou de meu sonho. Aí eu tenho um outro salão. Eu quis fazer um muro lá e eu gastei 5 mil. Oh, tudo exposto que eu estou aqui nessa igreja. E eu
4: estava numa igreja. Depois que a senhora chegou aqui.
3: Tudo aqui. E eu tenho conseguido tanta coisa que se eu não desse esse. Eu tinha vergonha de subir aqui para falar, mas Deus me cobrou. Hoje, para não dizer, hoje eu recebi uma benção. Hoje eu fui no médico, aí a doutora falou para mim que os exames eram tudo pagado. Era 12 exames, tudo pagado. Eu peguei e falei com a moça, ela vai fazer os exames. Ela falou assim, os exames vão ficar beirando uns 200 sem pagar, mas eu vou deixar para você por R$55.
4: O Jeová não tem deixado faltar nada?
3: Isso, nada. Eu tenho de tudo que eu quero dentro de casa. Minha casa é de faltura.
4: Rapaz, o Deus dessa obra é um Deus de prosperidade. É por isso que nós temos falado, viu? Para você entender realmente que Deus é aqui nessa
3: graças
4: obra.
3: Graças a Deus, eu tenho minha casa tudo arrumadinha.
4: Tá tudo abençoado.
3: Reformei tudo, tem meu carro para me andar e eu não sei dirigir, a menina que dirige. Tudo que eu tenho pedido a Deus,
4: Deus tem
3: me dado, é tudo coisa boa. E eu peço de um jeito, uma coisa mais simples. E ele
4: traz
3: me dá
4: melhor.
3: Coisa bom.
4: Esse é o nosso Deus,
3: isso,
4: né?
3: Isso, irmão. E eu tava na igreja, eu fiquei 9 anos. Eu nunca recebi, eu nem falo o nome da igreja, nunca
4: precisa
3: recebi
4: não.
3: Bênção. Com 4 meses que eu tô aqui.
4: Ai, Jesus.
3: Eu tenho tudo na minha
4: Jesus.
3: Vida.
4: Você faz
3: tudo
4: parte,
3: que eu
4: viu?
3: Quero, eu...
4: Desse projeto também de Deus na tua vida.
3: Tudo que eu quero comer, eu tenho em casa. Tudo que eu queria. Coisa
4: tudo
3: que eu
4: bom
3: nem,
4: e do melhor.
3: Coisa que eu nem esperava tá vindo na minha vida.
4: Profecia do
3: Por
4: nome
3: isso
4: de Deus.
3: Que a pessoa tem que pagar o dízimo certinho.
4: Devolver,
3: e eu pago.
4: Né?
3: Eu nunca neguei pagar meu dízimo.
4: É
3: nunca neguei dar meu voto. Eu sou fiel, mas
4: eu
3: Deus
4: sei.
3: Me deu tudo.

0: bênção de Deus.
1: É maravilhoso, minha amada.
0: Eu
1: estou
0: muito feliz com esse Deus que tem na minha vida. Isso, eu tenho uma alegria muito grande.
1: Amém. Que o poderoso Deus te conceda muito mais bênção. Em nome de Jesus.
0: Em nome de Jesus.

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1: 2:32.
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3: O que que aconteceu, filha?
5: Minha mãe passou no Vale da Morte. Ela pegou o Covid, ficou 49 dias na UTI, 2 meses no hospital.
3: Meu Deus!
5: Pegou 4 tipos de bactéria. Uma delas era multirresistente. O médico desenganou eu e minha irmã. Falou assim que não tinha mais jeito, porque o antibiótico que ela tava não tava combatendo o vírus que tava no sangue dela e tava quase atingindo o fígado, né? Que ela não comia mais, o pulmão dela atingiu os dois. Aí o pulmão dela virou uma peneira, tudo perfurado. E eu tendo fé, orando, escutando a sua rádio, quando o senhor orava, falou assim, o senhor vai entrar naquela UTI e tá passando uma gota de sangue lá. E depois disso, na mesma semana que o médico tinha dado a notícia ruim pra gente, ele ligou, falou assim, olha, a sua mãe está reagindo com antibiótico, que era o último que a gente tentou. E esse daí, ela já está conseguindo reagir, ela já está abrindo o olho, sedada, ela não falava, só dormia. E sedada, ela abria o olho, ficava seguindo o olho com os médicos. O médico conversava e ela seguia com o olho. Né? E ele falou assim, a gente vai tentar, até amanhã a gente vai ver como que ela vai estar. E no outro dia que ele ligou para a gente, ele falou assim, olha, sua mãe já está pedindo água para beber.
3: Meu Deus do céu! Deus, a morte não pode matar quem tem projeto com Deus. Ela fez o ano passado esse projeto.
5: Sim, o ano passado.
3: O que era para morte foi vida.
5: Sim.
3: Era para morte, né? Mas aí ela fez o projeto e Deus é fiel de honrar a sua palavra. Aquele que é fiel com Deus, Deus também é fiel para fazer com você. Filha, a mamãe tá viva?
5: Tá viva. Esse mês de dezembro completou 1 mês que ela tá em casa. Quando ela veio do hospital, ela não andava. Os médicos falaram assim, ó, a sua mãe vai ter que fazer fisioterapia, que ela vai ficar assim uns 6 meses. Com 3 dias

0: depois, dentro da casa dela, ela começou a andar.
1: Meu Deus do céu, muito poderoso. O projeto trouxe vida a ela, filha, a fidelidade. A morte não pôde matar.
0: Sim, e eu vim aqui, peguei meu projeto pela fé, porque eu não tinha dinheiro para pagar meu projeto. E essa semana, que estava tudo impedido, meu auxílio saiu para a honra e a glória de Deus.
1: Meu Deus do céu, rapaz, você pegou o projeto, o auxílio saiu?
0: Sim.
1: Estava amarrado?
0: Tava.
1: Rapaz do céu, Deus é fiel. Meu irmão, a sua atitude, a sua fé, a sua atitude vai tocar o céu. Pode ter certeza que vai ter vitórias para contar em nome de Jesus. Tá feliz, filha?
0: Muito feliz. Eu só tenho a agradecer a Deus e segundo a você.
1: Deus abençoe e aplaude o nome do Senhor Jesus bem forte.
2: O que aconteceu? Aconteceu que eu estava 15 dias sem comer nada. Estava com pedra na vesícula. Aí o senhor no rádio estava falando com esse testemunho de manhã. Daí eu estava assistindo. Daí eu com lágrima no olho, com ânsia de vômito, de comida. Falei, meu Deus, acontece tanto milagre naquela igreja. Deus podia fazer um milagre pro meu Deus. Na hora, me deu aquela vontade de comer. Eu fui esquentar aquela carne com arroz.
1: Você não podia comer?
2: 15 dias sem comer.
1: 15 dias sem comer, menina.
2: Estava pronto para a cirurgia já. 15 dias.
1: Estava pronto para fazer a cirurgia, minha filha.
2: Os exames tudo prontinho. Daí deu aquele sopro em mim, assim. Quando deu aquele sopro, me deu aquela vontade de comer. Eu falei, eu testei, falei, oh Deus, aquele bispo é um homem de Deus. Deus podia fazer um milagre, minhas lágrimas desceu. Quando desceu, assoprou em mim. Agora eu tô curada, em nome de Jesus.
1: Tá curada?
2: Tô, eu comi a semana de segunda, terça, quarta, comi churrasco.
1: Não podia comer, minha filha.
2: Não, comi carne hoje, comi tudo.
1: Comi carne agora, comi tudo.
2: Tudo, tava proibido do médico. Se você comer, você vai vomitar, você vai passar.
1: O médico falou que a senhora comesse, a senhora ia vomitar.
2: Ia vomitar porque as pedras estavam pra explodir dentro.
1: As pedras grandes, que tamanho tava essas pedras?
2: Ele falou que não é nem pedra, era pedreira.
1: Ai do céu, gente.
2: É, tô curada.
3: Hã? Ela tava ruim, ela tava...
1: Ele é o que, Su?
3: É minha mãe.
1: Sua mãe?
3: Ela tava 15 dias ruim, ela tava perdendo as forças. No último domingo eu vim aqui, eu falei pro senhor, profetiza a cura da minha mãe, que ela tá perdendo as forças. E eu cheguei em casa e falei, mãe, o bispo profetizou a sua cura. E no outro dia cedo ela recebeu a visita do Espírito Santo, Deus visitou ela, ela tá curada.
1: Quer dizer que foi curada, meu filho?
3: Ela tá curada, graças.
1: Quer dizer que você veio naquele dia, profetizou?
3: Eu vim naquele dia e o Senhor profetizou. Era somente um milagre, ela tava perdendo as forças, 15 dias sem comer. Ela não aguentava.
1: Fraquinha.
3: Ela não aguentava nem beber água. Era só um milagre mesmo, era só o toque de Deus mesmo na vida dela. Não tinha outro resultado. Tava na base de remédio.
2: O médico falou assim, você não põe nada na boca nessa cirurgia, senão você vai vomitar e vai estourar essas pedras dentro de você. E tô aqui curada, segunda-feira Deus tocou. Assoprou assim.
1: Meu Deus, meu pai, eu estou arrepiado. Meu Deus, como a Jeová nesta obra. Através do rádio, profetizei aqui, recebeu lá a cura.
2: Amém.
1: Tá curada.
2: Graças a Deus.
1: Tá comendo tudo.
2: A semana inteira comendo um monte. Tô curada. 5 quilos emagreci assim.
1: Ele emagreceu 5 quilos?
2: 5 quilos durante 15 dias que eu fiquei mal. De segunda-feira em diante, quando Deus tocou, eu comecei a comer. Graças a Deus, tô bem.
1: Agora vai engordar. Eita glória, aplauda o nome dele! Eita povo abençoado!
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1: 2h41. 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
3: Por que razão eu estou aqui? E a resposta é para todos vocês. Eu estou aqui para pregar as boas novas do reino de Deus. Um reino que não é deste mundo. Um reino que virá em breve. De onde sim, tristeza e suspiro fugirão. Eu abri um caminho para as pessoas acessarem esse reino. Neste mundo, ossos ainda vão se partir. Corações ainda vão se partir. Mas no final, a luz vai vencer as trevas. O pastor deixa as 99 ovelhas na montanha para procurar aquela que se perde. Volte para a sinagoga. Estude a Torá.
4: Nunca aprendi a ler.
3: Então ouça a palavra lida em voz alta. E deixe entrar em seu coração. Veja o que acontece. Bem-aventurados os pobres em espírito, pois deles é o reino dos céus. Bem-aventurados os que choram, pois serão consolados. Bem-aventurados os mansos, pois eles receberão a terra por herança. Bem-aventurados os que têm fome e sede de justiça, pois serão satisfeitos. Bem-aventurados os misericordiosos, pois obterão misericórdia.

0: Bem-aventurados os puros de coração, pois verão a Deus. Bem-aventurados os pacificadores, pois serão chamados filhos de Deus. Bem-aventurados os perseguidos por causa da justiça, pois deles é o reino dos céus.
1: Eu já disse para me deixar.
0: Isso não é para você.
2: Agora, imaginem, se puderem, alguém que seguiu apenas a maldade a vida toda. Os demônios se enraizam em almas perversas como porcos na sujeira. Uma possessão como essa é fatal. E almas como a dela, infelizmente, estão além de toda ajuda humana.

0: Quem é você? Como sabe o meu nome?
1: Assim diz o Senhor, aquele que a criou. Aquele que a formou. Não tema. Pois eu a resgatei. Eu a chamei pelo nome.

0: E se vocês abraçarem essa fé com muita força, muito em breve entenderão tudo o que eu estou dizendo. Uma mulher sentiu muita dor durante a vida dela. E ela estava com problemas. E eu a ajudei.
1: Ela é sua amiga?
0: Agora é. E eu a escolhi, junto com outros, para em breve se juntar a mim numa viagem.
1: Mas se não gostarem de você?
0: Muitos não vão gostar. É por isso que eu estou aqui.
2: Eu ainda não entendi. Por que você está aqui?

0: Isso foi feito para o senhor. Bendito és tu, Senhor nosso Deus, Rei de todo o universo. Ouve a minha oração, Senhor. Chegue a ti o meu grito de socorro. Não escondas de mim o teu rosto quando estou atribulado. Quando eu clamar, responde-me depressa. Não. O senhor me vê? O senhor me vê?
1: Alguém morreu?
0: Sim.
1: Sinto muito por sua perda.

0: Ele queria construir sinagogas um dia. Uma com colunatas que cantassem. Parapeitos que praticamente orassem. Salões abobadados que levassem as almas direto para Deus. E foi para isso que Deus o criou. Ou era o que ele achava.
1: Do que ele morreu?
0: Arrogância.
2: Quando você estava no seu pior momento e estava sozinho, eu não escondi de ti o meu rosto. Eu vi você debaixo da figueira.
0: Mestre.
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3: 2:58.
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creio que estou diante de uma geração que se posiciona radicalmente contra o pecado. Não, vocês não ouviram. Eu creio que estou diante de uma geração que se posiciona radicalmente contra o pecado.

Se você faz parte dessa geração, eu vou contar até três. E no três, nós vamos bater a nossa cabeça no teto. E você vai ter a oportunidade de dizer para todo mundo.

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3: 3 e 9.
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5: Daír, Josué.
1: Ora onde, irmão Daír?
5: Jandaia do Sul.
1: Jandaia do Sul, aplauda o povo de Jandaia do Sul, meu Deus do céu. É gente de tudo quanto é lugar nesta igreja, diga glória a Deus.
5: Glória a Deus.
1: Filho, quer dizer que o senhor estava quanto tempo desempregado?
5: 3 para 4 meses.
1: 3 para 4 meses?
5: Desempregado. Eu sou motorista, operador de máquina pesada e estava desempregado.
1: Tudo travado. E olha que o senhor tinha profissão, hein?
5: Verdade. A quarta vez é hoje que eu venho aqui. Na segunda, eu peguei o carnê e fiz o propósito. Voltando para casa, eu tive a mente de ligar num rapaz estava precisando de motoboy.
1: O Espírito Santo falou contigo, liga lá.
5: E fui, aí? Liguei, o cara falou, vem à tarde para nós conversar. Cheguei lá, já fiquei trabalhando à noite.
1: Meu Deus do céu, na hora.
5: Glória a Deus.
1: Na hora! E... se fecha uma porta, mas tem 10 aberta.
5: E hoje, o que eu ganhei dessa semana, eu já vim trazer o dízimo para honrar a presença de Deus na minha vida.
1: Vai parar de vir na igreja?
5: Nunca.
1: Então fica firme, porque coisas maiores vão acontecer na tua vida. Diga
5: graças
1: glória a Deus.
5: A Deus.
6: Eu tava com um gingivite muito forte no olho,
1: uhum.
6: Tá tudo vermelho, tava doendo muito e tava doendo muito demais, não podia nem relar o dedo assim, já aí tava roxo aqui,
1: uhum.
6: Aí eu falei, acho que vou na farmácia, mas eu não vou não, em nome de Jesus vai sair. Aí eu peguei a capa de Elias, passei no olho,
1: eita
6: falei,
1: terra.
6: Em nome de Jesus sai pela unção que tá nessa capa de Elias.

0: pela unção, pelo bispo Jordão Costa, sai, sai, em nome de Jesus, saiu.
1: Saiu, meu filho?
0: Na hora, eu senti acho que foi um fio assim, um negócio, na hora, desinchou na hora e ficou tudo
1: foi branco. Foi curado, meu filho.
0: Olho branco, ficou branco de novo.
1: Gente, aplauda aí o nome dele, que ele é fiel. Foi curado na hora.
0: Na hora, graças a Deus.
1: Mandou o Satanás sair.
0: Saiu e saiu. E não
1: Jeová
0: saiu.
1: Tocou, meu filho, tocou, nos seus tocou, olhos. Tocou. Eita, glória a Deus. Diga obrigado, Jeová.
0: Obrigado, Jeová.
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5: 3 e 13.
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2: 3:17.
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0: Rabi, quando chegaste aqui?
1: Na verdade, vos digo que me buscais não pelos sinais que vistes, mas porque comestes do pão e vos saciastes. Trabalhai não pela comida que perece, mas pela comida que permanece para a vida eterna, a qual o Filho do Homem vos dará. Porque a este o Pai Deus o selou.
2: Que faremos para executarmos as obras de Deus?
1: A obra de Deus é esta: que creiais naquele que ele enviou.
3: Que sinal, pois, fazes tu para que o vejamos e creiamos em ti? Que operas tu? Nossos pais comeram maná no deserto, como está escrito: deu-lhes a comer o pão do céu.
1: Na verdade, vos digo, Moisés não vos deu o pão do céu. Mas meu Pai vos dá o verdadeiro pão do céu. Porque o pão de Deus é aquele que desce do céu e dá vida ao mundo.
4: Senhor, dá-nos sempre desse pão.
1: Eu sou o pão da vida. Aquele que vem a mim não terá fome. E quem crê em mim nunca terá sede. Mas já vos disse que também vós me vistes e contudo não credes. Todo o que o Pai me dá virá a mim. E o que vem a mim de maneira nenhuma o lançarei fora. Porque eu desci do céu não para fazer a minha vontade, mas a vontade daquele que me enviou. E a vontade do Pai que me enviou é esta: que nenhum de todos aqueles que me deu se perca, mas que o ressuscite no último dia. Porquanto a vontade daquele que me enviou é esta: que todo aquele que vê o Filho e crê nele tenha a vida eterna. E eu o ressuscitarei no último dia.
5: Não é este Jesus o filho de José, cujo pai e mãe nós conhecemos? Como, pois, diz ele, desci do céu?
1: Não murmureis entre vós. Ninguém pode vir a mim se o Pai que me enviou o não trouxer. E eu o ressuscitarei no último dia. Está escrito nos profetas: e serão todos ensinados por Deus. Portanto, todo aquele que do Pai ouviu e aprendeu, vem a mim. Não que alguém visse ao Pai, a não ser aquele que é de Deus. Este tem visto ao Pai. Na verdade, vos digo que aquele que crê em mim tem a vida eterna. Eu sou o pão da vida. Vossos pais comeram maná no deserto e morreram. Este é o pão que desce do céu para que o que dele comer não morra. Eu sou o pão vivo que desceu do céu. Se alguém comer deste pão, viverá para sempre. E o pão que eu der é a minha carne, que eu darei pela vida do mundo.
5: Como nos pode dar este a sua carne a comer?
1: Na verdade, vos digo que se não comerdes a carne do Filho do Homem e não beberdes o seu sangue, não tereis vida em vós mesmos. Quem come a minha carne e bebe o meu sangue tem a vida eterna. E eu o ressuscitarei no último dia. Porque a minha carne verdadeiramente é comida, e o meu sangue verdadeiramente é bebida. Quem come a minha carne e bebe o meu sangue permanece em mim, e eu nele. Assim como o Pai que vive me enviou, e eu vivo pelo Pai, assim quem de mim se alimenta também viverá por mim.
6: Duro é este discurso. Quem o pode ouvir?
1: Isto escandaliza-vos? que seria, pois, se vissem subir o Filho do Homem para onde primeiro estava? O Espírito é o que vivifica. A carne para nada aproveita. As palavras que eu vos disse são Espírito e vida. Mas há alguns de vós que não creem. Por isso eu vos disse que ninguém pode vir a mim se por meu Pai não lhe for concedido.

0: Quereis vós também retirar-vos?
1: Senhor, para quem iremos nós? Tu tens as palavras da vida eterna. E nós temos crido e conhecido que tu és o Cristo, o Filho do Deus vivente.
0: Não vos escolhi a vós os doze? E um de vós é um diabo.
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0: 23:32.
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2: Tava doendo aonde, minha filha? A garganta e doendo.
3: Tudo. E agora sumiu.
2: Sumiu a dor. Jesus desapareceu com a dor. Jesus não desaparece porque é linda, gente. É mentira.
4: O que, que a irmãzinha quer contar?
5: O que eu tenho para contar é... Ontem me deu uma dor no quadril, catei aquela toalhinha que peguei aqui domingo.
4: Domingo.
5: Coloquei no quadril, glória a Deus, não passou ali, não tem mais nada.
4: A dor sumiu, minha filha.
5: Sumiu.
4: Irmã, a senhora pegou a toalhinha.
5: Isso.
4: E a senhora passou na...
5: É, eu deixei ela, né? Dormi com ela ali no quadril. E graças a Deus, não tô sentindo mais nada.
4: Sumiu a dor.
5: Sumiu.
4: Jeová curou. Aplauda o nome do Senhor Jesus bem forte.
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2: Qual o nome do irmão?
3: Telson.
2: Irmão?
3: Telson.
2: Elso. Irmão Telson, o que que aconteceu, meu filho?
3: Faz 3 anos e meio que eu tenho uma marca nas minhas costas e um caroço. E passei por 3 biópsias, frequentei uma igreja evangélica durante 3 anos, fazendo ungindo, nada. Médico nenhum descobriu. Olha o caroço, procura o caroço aqui.
2: Sumiu! Sumiu! Sumiu! Desapareceu! O senhor veio até terça-feira passada.
3: Terça-feira passada você ficou. Eu não dormi a noite. Começou a ferroar do pé das costas, na ponta do dedo, coçando. Parecia uma formiga dentro da, na minha pele. Eu passei a noite quase em branco. Tanto coceira, até na ponta do pé. E hoje, não tem...
2: Desapareceu!
3: Ontem eu tava na casa da minha namorada. Ela olhou nas minhas costas e falou assim: amor, cadê o caroço das suas costas? Aí eu passei a mão e não vi.
2: Só ele é digno de glória! 3 anos em uma igreja, 3 anos sendo ungido.
3: 3 anos sendo ungido.
2: Não acontecia nada.
3: 3 biópsias aqui na Esperança, um em Maringá, doutor particular. O médico falava assim: ó, não acha nada.
2: Isso aqui é forte. Gente, eu coloquei a minha mão, tava um caroção. Eu coloquei a minha mão, ele disse no final, bispo, coloca a tua mão aqui. Porque eu estou sofrendo, queima, sente, coça bastante. E eu coloquei a minha mão e determinei um milagre em nome do Senhor Jesus Cristo. E Deus assim o abençoou. Diga glória a Deus. Irmão, Deus é contigo, varão. É o que Deus ele faz. Vai em paz, varão de guerra. Eita, Jeová.

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2: 3:49.
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0: 4 e 3.
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2: O que que aconteceu?
3: Eu liguei lá de São Miguel do Iguaçu, que meu filho tinha sofrido um traumatismo.
2: Ah, tô lembrando.
3: E daí ele tava mal assim, eu senti no coração de passar um áudio pro senhor. Ah, assaltaram ele.
2: Assaltaram.
3: Daí ele tinha dado traumatismo e eu passei muito mal aqui. Daí eu só senti como, parece que com as mãos me pegou assim, mudou de joelho. Aí orei e me levantei, me senti força. Daí eu fui pra lá. E ele tava assim bem mal, sabe? Ele, no outro dia que ele acordou, porque o livramento foi de Deus mesmo que eu pedi: Senhor, não leva meu filho, porque ele está desviado e ele tem obra para fazer para você. Aí ele tinha que tomar sangue, eu aquele desespero, e atrás de sangue, esse menino ruim, e a dor aqui. Eu falei: meu Deus, eu vou ligar para o apóstolo, vou mandar uma mensagem. Aí o senhor falou: olha, o senhor está cobrando uma carta de você. Daí eu falei: eu vou fazer, apóstolo, não voto. Quando chega aí eu vou contar bem.
2: E aí, cadê o menino?
3: Menino tá bem, graças a Deus, até a dor, tomou 2 litros de sangue e parece que não teve traumatismo. Assim.
2: Aleluia, aplauda o nome do Senhor Jesus. Tá vendo aí o que Deus faz? Obedeça.
4: Minha prima tem um AVC, amanheceu na quinta-feira, e na sexta-feira eu vim na igreja e pedi oração, orei muito por ela, tava pondo o nome no caderno, e eu pedi pra irmã, se pudesse colocar o nome dela, e coloquei, ela colocou, e aí ela tava muito mal na UTI, muito ruim, e ela tem válvula no coração. E aí o médico pegou e falou assim, que era só por Deus mesmo.
2: Só deu na causa dela.
4: Aí eu pedi, nós orando, pedindo a Deus por ela. Aí 3 dias ela acordou.
2: Ela acordou?
4: Acordou, ela tava
2: Tava morta praticamente.
4: Morta.
2: O médico disse que só um milagre.
4: Só um milagre. O médico falou assim, ó, foi um milagre. Falou pra ela, foi um milagre, porque ela tem a válvula. E assim que deu o AVC nela, era pra ter parado a válvula.
2: E a senhora veio buscar por ela na sexta-feira.
4: Eu vim buscar. Aí ela pegou, acordou assim, aí os médicos chegou lá.
2: Ela estava em coma.
4: Ah, estava em coma.
2: Meu
4: tava
2: Pai do céu, Jesus na causa, diga glória a Deus.
4: É, aí ela tinha, que quando dá o AVC, dentro de 5 horas tem um remédio para tomar, uma injeção. Se não tomar a injeção, fica vegetando, né? Aí ela pegou, os médicos não queriam dar, com medo de parar a válvula. Ou dava o remédio ou não dava, mas se não desse aquele remédio para ela, podia dar outra AVC, porque ela tava, as veias estavam tudo entupidas a cabeça certo. Dela. Aí decidiram lá, o marido dela assinou, deu, né? Entregou nas mãos de Deus e deu. Foi assim, deu, ela já foi melhorando, ela disse que gritava de dor, mas que era normal, por causa do remédio que tá fazendo efeito, né? E aí, daí ela já, daqueles dias, resumindo, aí daqueles dias ela saiu da UTI, foi
2: depois
4: pro quarto.
2: Depois que a senhora veio buscar aqui, ela saiu da UTI, acordou
4: quarto,
2: do coma.
4: Acordou pedindo, tava com fome.
2: Meu Deus do céu, esse Deus ele é fiel, diga glória a Deus, eita glória!
4: Aí ontem eu fui lá visitar ela no Requião.
2: Ontem a senhora foi visitar ela no Requião.
4: Visitar ela no Requião, que ela já está em casa. Ela está perfeita. Você olha nela assim, ela está perfeita.
2: Andando,
4: conversando. Algumas palavras andam enroladinhas, mas está normal. Em vista do que ela estava, ela está ótima. Está perfeita.
2: Tava morta, mulher.
4: Morta, estava morta.
2: O médico disse que só um milagre.
4: Só um milagre.
2: Mas a senhora veio aqui na Igreja das Nações da Poderosa Mão de Deus e levou o milagre na sexta-feira para ela.
4: Glória a Deus.
2: Jesus é maravilhoso. Aplauda o nome do Senhor.
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5: 4 e 7.
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0: 4 e 18. 4 e 18.
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2: Domingo, após, eu estava chamando ela em cima do altar, aí eu fiquei pensando, que eu não tinha dinheiro nenhum na minha mão, e eu pensei, meu Deus, vou pegar pela fé. Aí, eu todo mês eu recebo meu pagamento, R$ 650. Aí eu peguei, falei, eu tenho uma conta para pagar, que R$ 650 vai ser a quantidade. Aí, quando eu fui lá receber, eu fui pensando como é que eu fazia. Quando eu cheguei lá, eu recebi 890.
3: Quanto?
2: 895.
3: 895?
2: É, para quem tinha 650 para receber.
3: Deus aumentou.
2: Deus aumentou. Esse mês Deus aumentou duas vezes para mim. Da pasta, aí eu fui lá receber, para me receber 600. Cheguei lá e recebi 835. Aí eu peguei e pus na pasta. Aí quando eu peguei domingo de novo o voo de R$ 200, fui lá, recebi, deu para mim pôr, para me pagar o R$ 200 e paguei minha conta ainda.
3: Deus aumentou 200 e poucos reais, R$ 300.
2: É, esse mês eu recebi, um dia recebi 835, como foi agora a semana que eu fui, eu recebi 890.
3: Aumentou.
2: Aumentou.
3: Deus é bom, aplaudo o nome do Senhor Jesus Cristo. Sem falar que essa mulher, quando chegou aqui, essa senhorinha simples e humilde, mas Deus gosta disso, diga glória a Deus. Deus gosta das pessoas humildes, irmão. Simples, que tem um temor dele. Os simplesinhos estão crescendo, então é humilde, fielzinho a Deus, Deus é justo. Essa mulher chegou aqui, você vê que depois que ela chegou aqui, construiu uma casa. Foi, filha? Foi uma casa? Uma casa. Deus abriu porta, tudo para ela, irmão. Mas todo propósito que aparece aqui, ela faz, irmão. E Deus faz aparecer as bênçãos. Hã?
2: Ainda para ajudar ainda, ainda foi uma foi quatro pessoas lá em casa que eu vou trabalhar. E eu estou trabalhando.
3: Ainda está trabalhando?
2: Estou trabalhando porque Deus curou tudo que eu senti. Eu não estou sentindo nada. Eu tenho a saúde no tempo que eu tinha uns 12 anos.
3: Mas escuta. Agora, como é que a senhora chegou aqui?
2: Quando eu cheguei aqui, eu ia numa igreja lá que eu nem falo o nome dela. Aí eu vim aqui fazer uma visita.
3: Você veio fazer uma visita?
2: É, que a Maria de Lourdes me trouxe para fazer uma visita. Quando eu cheguei aqui, eu falei, aqui que é meu lugar. Aqui eu fiquei, minha bênção saiu tudo daqui.
3: Ou seja, a sua vida mudou aqui, né?
2: Ixi, minha vida mudou tudo. Deus. As coisas lá em casa, mudou tudo. Foi uma bênção.
3: Saúde?
2: Saúde. A saúde, quando Deus deu, eu tava com aquela caroça aqui de lá.
3: Aquela hérnia que a senhora
2: tinha. É, tão fundo aqui, ó. Sumiu a hérnia, eu tinha dor nas pernas, acabou tudo, a dor das pernas, o dor no braço, acabou tudo. E eu estou trabalhando, não estou sentindo nada. Todo mundo admira, mas eu trabalho fora, chego em casa, faço tudo meu serviço e não sinto nada. A mesma coisa que eu não trabalhei.
3: Rapaz do céu. Eita, Deus bom. Então a senhora chegou aqui um depósito de doença.
2: Ixi, eu estou com dor no braço.
3: 8 anos na igreja, 8 anos em uma religião, porque não se engana com religião, amém, gente? Tem nome de placa de igreja, só tem nome de igreja, não sei de quê. Mas com você não só é religião, não tem Deus. Você está vendo aqui pessoas contando testemunho, sim ou não? Então depois que a senhora chegou aqui, Jesus curou tudo.
2: Ixi, curou tudo e mudou tudo as coisas lá em casa. E eu só trabalho lá, ninguém me ajuda não. E o que eu já fiz lá em casa, todo mundo vai lá de
3: então,
2: mim.
3: Então a senhora tem quanto tempo aqui?
2: Eu tenho que fazer 3 anos que eu estou aqui.
3: 3 anos. É. A senhora ficou 8 anos numa igreja.
2: Ih, eu fiquei, foi 8. Eu saía de casa boa, saía de lá toda torta, mancando de dor, do outro quanto é lugar. Tinha vez que eu não aguentava nem chegar em casa. Cheguei aqui, ó. Deus me limpou. Agora, eu sou tão feliz da minha vida. Não dormia direito.
3: Não dormia?
2: Dormia de dia, de noite, não dormia. Dormia cheio de dor. E eu tinha preciso de ver que dia que eu estava agora. Deus abriu as portas. Casa nova. Meu carro.
3: Oh, ficou chique, hein?
2: E agora eu tenho paz. Agora não fico mais nada. Só tenho alegria. Tenho

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1: 4:32.
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3: O senhor lembra que eu tinha dado testemunho da casa, né? Que eu tinha comprado a casa e que eu tinha ganhado a escritura. Só paguei a entrada, ganhei a escritura, a cerca elétrica e uma churrasqueira, né?
4: Mas fala o testemunho para as pessoas te escutar, que essa mulher, ela comprou uma casa sem ter um centavo, foi aprovada. Sem estar trabalhando. Isso é uma coisa incrível. Isso aí que é o poder de Deus. Fala um pouquinho, só um assim.
3: Então, eu financiei uma casa.

0: Aí eu peguei, o moço fez no meu nome num dia, no outro foi aprovado, e em um mês eu já estava dentro da casa.
1: Com a chave da casa.
0: A chave da casa, que eu falei pro senhor que eu mudei segunda-feira.
1: Tô segunda-feira.
0: Segunda-feira, já.
1: Firme na Igreja das Nações da Poderosa Mão de Deus fazendo campanha.
0: Através da minha mãe.
1: Na vez da mamãe dela, olha lá, ó, trazendo a filha. A mãe, quando é sábia, santifica os filhos também. Amém? E aí?
0: Aí eu comentei para ele que ele perguntou: ó, quando que você quer que traz a churrasqueira e põe a cerca elétrica? Aí eu falei para ele: não, eu quero erguer o muro primeiro para poder pôr a cerca elétrica. Aí ele pegou e falou assim: ah, você vai erguer o muro? Aí eu falei: vou erguer o muro e já deixar pronto para uma edícula. Aí ele falou assim: ah, ó, se você esperar. Na outra semana tá chegando meus material para começar a construção aqui. O que você precisar, você pode usar de material.
1: Ele falou isso.
0: E ele falou: ah, quantas lajotas você vai precisar? Falei: ó, meu marido fez o orçamento, vai ser mais 700 por aí, lajota. Não, pode pegar aqui.
1: Deus é quem honra os seus servos. Quer dizer, além de comprar a casa, também o homem doou todo o material.
0: do material para fazer edícula.
1: E a churrasqueira.
0: E a churrasqueira com cerca elétrica, papelada, que quando você faz o financiamento, geralmente você tem que ter no mínimo uns 5, 6 mil lá para pagar.
1: Não tinha nem um centavo.
0: Não, ele deu.
1: Deu também?
0: Deu. Quando eu comprei a casa, ele falou assim: ó, você só vai pagar a entrada, a cerca elétrica, a papelada todinha do banco e vem com a churrasqueira. É tudo seu.
1: Deus abençoou.
0: Abençoou.
1: A casa nova.
0: É casa
1: Não
0: nova.
1: paga mais aluguel.
0: Graças a Deus, não.
1: Isso tudo depois que você chegou aqui na Igreja das Nações da Poderosa Mão de Deus, começou a acontecer isso?
0: Foi quando lá embaixo lá minha mãe me levou.
1: Vocês começaram a congregar lá?
0: É, minha mãe ia lá, né? Lembra que ela ia de a pé tudo, e ela: vamos, vamos. Aí eu ia levar ela e eu não, nem queria descer do carro. Falei: eu vou embora, não vou ficar aqui não.
1: Ia ficar na igreja não.
0: Não, eu deixei, entrei dentro da igreja com o bico desse tamanho, que nem levantava do banco, eu não levantava. Aí a minha mãe, toda vez que ela ia, ela: vamos comigo, você vai sim, você vai. E eu falava: ah, mãe, eu não vou não. Já tem igreja aqui por perto, por que que eu vou sair, que eu moro em Sarandi, pra que eu vou sair da igreja que tá do lado da minha casa pra ir lá, não sei não onde.
1: Tá vendo? Só que a sua bênção nunca está na frente da sua casa. A sua bênção está longe. Hoje, casa nova, tudo novo.
0: Tudo novo, graças a Deus. Até os móveis de casa eu tô trocando tudo novo.
1: Que aconteceu?
2: Eu estava aqui no culto e a bispa que estava pregando, e ela pregou a palavra de Marcos, capítulo 14,
1: Doutor.
2: versículo 46. O cego de Jericó.
1: Aleluia.
2: E daí ela saiu pregando, porque foi muito forte, ela chorando lá e eu chorando aqui, chorando. E eu pedia, queria que ela viesse do meu lado. Daí ela passou aqui com o rosto tão banhado de lágrima, eu ofereci o meu lenço para ela e dela enxugou as lágrimas dos olhos dela e levou o lenço e colocou em cima aí do povo.
1: Certo.
2: E daí, quando terminou o culto, eu fui e falei: me dá meu lenço que eu vou levar em casa para minha irmã colocar nos olhos dela e eu também colocar na minha vista que esses olhos esquerdo meu eram embaçados.
1: Embaçado, sim.
2: E daí, na mesma hora, eu peguei o lenço que ela me entregou, coloquei nos meus olhos que era embaçado. Que eu não enxergava nada com aquela letra lá.
1: Não enxergava nada desse lado
2: esquerdo.
1: Esquerdo.
2: Desde 62. E daí eu coloquei o lenço nos olhos e levei em casa. E no ônibus fui colocando esse lenço e cheguei lá, coloquei na minha irmã também. E daí eu falei para minha irmã: estou enxergando do olho esquerdo, tá embaçado só um pouquinho. Ela falou: o que aconteceu? Eu falei: o lenço que a bispa secou as lágrimas dos olhos dela, que ela estava pregando, e eu coloquei no lenço, coloca também. E daí, apóstolo,
1: Sim.
2: daquela quarta-feira para cá, eu estou enxergando direitinho lá.
1: Dá conta de ler lá? A senhora não dava conta de ler.
2: Não,
1: Agora, tampa o olho.
2: eu não enxergava nem os olhos do Senhor, agora eu estou
1: Tá
2: enxergando.
1: enxergando. Tampa o olho. Lê lá aquele nome lá de cima.
2: Igreja das Nações.
1: Deu correndo. Amém.
2: Glória.
1: Não, calma aí, calma. Lê aquele nome mais pequeno lá de cima, vai lá. Com o olho fechado, isso.
2: E disse-lhe Jesus: quem beber desta água que eu lhe der, nunca mais terei sede.
1: Ah! Chute na canela do diabo! Que a palavra, olha, que a palavra que o profeta prega, ela tem que valer para as pessoas.

0: só pregar não, pregador tem muito. Prega a palavra até o papagaio prega. O duro é acontecer o que ele está falando. Foi curada, minha filha.
1: Glória a Deus.
0: Liberta.
1: Nossa, se enxergando.
0: Amém. Aplauda o nome do Senhor Jesus.
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3: 4:38.
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2: Entrou lá, ó, tá vendo? Tá vendo lá, ó, entrou lá, saiu aqui, ó. Saiu aqui, ó, saiu, pode levantar ela. Saiu, entrou lá, ó. Entrou lá, ó. Os infiéis é assim, ó, sai de um, entra no outro, porque é infiel. Você vai honrar a Deus, diga glória a Deus. Você vai honrar a Deus. Qual o seu nome?
3: Eu sou Caveira. Ah? Eu vim matar ela.
2: Tá vendo? Você tá vendo o que eles fazem? O que é que tu recebeu pra entrar nela? Quanto pra entrar nela?
3: Mais de 300 mil.
2: Mais de 300 mil, ó. E tu, quando pega mil, o resto não vem da igreja, né? Por isso que eles vão atrás de ti. Os demônios que vão sair daqui vão atrás dos infiéis. Escuta o que eu vou te falar. Tu entrou nela porque tinha uma brecha?
3: Porque que não obedece?
2: Ó, porque não obedece, tá vendo? Exu Caveira, ouve a minha voz. Essa mulher é dizimista?
3: Ela não é.
2: Tá vendo aí?
3: Não pode.
2: Ela tem vontade, mas não pode. É aquelas pessoas que dizem, eu tenho vontade, após, de ser fiel, mas os meus remédios, as minhas contas são demais, não dá de eu ser fiel.
3: E eu não gosto disso. Tá vendo? Eu só quero que dá pra mim.
2: Exu maldito! Em nome de Jesus. Toda maldição hereditária, espíritos que receberam a demanda e receberam dinheiro para acabar a vida dela.
3: Não gosto de você.
2: Por que você não gosta de mim?
3: Por quê?
2: Por que você não gosta de mim? Por quê?
3: Porque você tá mandando eu sair de lá. Mandando eu embora.
2: O quê?
3: Mandando eu embora.
2: Eu tô mandando ele embora, por isso você não gosta de mim, é?
3: É?
2: É? É, eu sei que você não gosta de mim. Tá vendo aí?
3: Ele tá muito honesto.
2: Ele, claro que ele não gosta de mim, que eu vim pra desmanchar as obras dele. Quando você vê alguém falando mal do apóstolo, que pede dinheiro, eu peço mesmo pra sustentar a obra de Deus. Vou continuar pedindo, porque dinheiro não livra você do tranca-rua, ó. Tá aqui, ó. E quando você dá, Deus garante vitória, porque você está abrindo o seu coração para ajudar a obra de Deus. E é o dono do ouro e da prata, é ele. Exu maldito! 1, 2, 3, agora! Em nome de Jesus!
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4: 4:48. 4:48.
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0: 5 e 2.
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2: Qual o seu nome?
3: Maria José.
2: Conta um milagre pro apóstolo.
3: É que eu cheguei aqui sexta-feira, que eu nem vim, quando não tá aguentando nem entrar na circular, tanto ruim que eu tá, dor nas pernas, dor de cabeça.
2: A senhora veio pro corredor de fogo.
3: É, meu corpo doía tudo. Aí quando chegou aqui, a bispa chamou para ir na frente, quem tiver doente, eu fui. Quando eu saí daí da frente, eu já tava curada.
2: Eita, não, terra, foi. Diga glória a Deus. Aplauda o nome do Senhor Jesus Cristo de Nazaré.
4: Você acredita em milagres?
5: Glória a Deus, eu creio.
2: Sumiu a dor.
5: Sumiu a dor.
2: Desapareceu a dor.
5: Desapareceu.
4: Então você acredita em Deus?
6: Meu filho tinha um tumor na cabeça. Hoje o menino está completamente curado, liberto.
2: Glória a Deus!
6: Sem nenhuma sequela.
5: Eu comecei a orar.

0: Está a minha família, a minha filha também que está aqui comigo, que eu creio que Deus vai fazer uma obra muito grande na vida dela, que ela necessita. Eu comecei a me pôr diante do Senhor e falei: Senhor, o Senhor disse que tem muitas bênçãos para mim, as de fundar 2015, ainda não se findou, Senhor, tem oito, mais uma semana, eu creio que tem que terminar, o Senhor vai determinar essa bênção na minha vida. E o Senhor usou o pastor para confirmar mais uma vez que ele é na minha vida.
1: Glória a Deus, aplauda o nome de Jesus.
2: Faz 3 anos e meio que eu tenho uma marca.

0: 5:31. 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
1: O milagre foi que sexta-feira, quase que eu não vinha porque o diabo põe uma seta no meu joelho e eu não conseguia andar. Tava travado, falei, mas eu vou em nome de Jesus. Eu não vou ficar em casa, diabo, você vai cair por terra porque eu vou. Peguei e vim, cheguei aqui e fiquei só pra misericórdia. Assim, aí eu falei, vou pedir pra pastora. A pastora orou sexta-feira. Orou e aquela dor que eu não aguentava. O honra e glória de Jesus, eu tô bem.
2: Curada, minha
1: curada,
2: filha.
1: Em nome de Jesus.
2: Eita, Jeová Jiré. Aleluia. O que aconteceu, minha filha?
3: Então, Diva, eu tava envergonhada, né? E tava com o nome sujo por 12 mil reais. E eu trouxe os papéis, eu passei no manto.
2: A senhora passou no manto dos milagres?
3: No manto.
2: O documento que a senhora devia 12 mil.
3: 12 mil.
2: E depois que a senhora passou no domingo passado, o que que aconteceu?
3: O que aconteceu, daí essa dívida que tinha que ser paga até sexta-feira que foi ontem.
2: Ah.
3: Eu falei, Senhor, tá nas tuas mãos, eu não tenho condições, mas o Senhor vai me abençoar. Aí o meu irmão pegou e ele... resolveu a dívida por 3 mil reais. De
2: meu
3: 12
2: pai
3: mil.
2: Do céu.
3: E agora tá pago para o Rio.
2: Tá pago! Aprova aqui, bispo. Eu te falo que ainda este ano é a tua vitória. É ainda este ano que tu vai entrar. Escuta, tu vai entrar 2012, 2018, contando vitória.
3: Glória a Deus. E eu agora estou no propósito, eu não perco mais um propósito da Igreja das Nações da Poderosa Mão de Deus. Eu aconselho, você que tem a dívida, pega um envelope, mas não leva o bonitinho não, tá? Para deixar lá em cima do armário não, leva.

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1: 5:33.
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1: O que aconteceu, meu filho?
2: Eu vou começar um pouquinho lá de trás, rapidinho.
1: Fale.
2: Quando eu aceitei Jesus, através da tua palavra, que Deus te usou. Ali já foi o grande milagre da minha vida, que eu tive muitas mudanças e fiz o que o sempre falou. Se não plantar a semente, como que quer as coisas de Deus?
1: É verdade.
2: Eu toda a vida, eu fui fiel de dízimo desde quando eu comecei. Votos e mais votos.
1: Aqui na Igreja das Nações.
2: Aqui na Igreja das Nações, eu era católico.
1: Ah, olha aí, ó.
2: Aí a casa material, tudo novo, piso, cozinha dessas melhores, televisão, tudo que pensar de melhor.
1: Mas antes de chegar o senhor aqui, como é que estava o financeiro? Como é que estava o teu financeiro antes de chegar aqui?
2: Nada. Porque,
1: primeiro, o mais importante foi a vida espiritual.
2: Sim.
1: Isso aí é o mais importante. Diga glória a Deus. Aceitou a Jesus, nasceu de novo e batizou, fez um voto de verdade, um homem de Deus de verdade. Aí depois, o senhor chegou com a vida aqui, posso falar? Não sei o que falo. Lascado. É, desculpa, vai, essa é a verdade. Chegou aqui lascado. A vida espiritual e a vida financeira.
2: Financeira
1: aí,
2: também.
1: Aí a vida financeira começou o quê?
2: Nossa, depois de obedecer as palavras, para ajudar a primeira obra, plantar para Deus, separar tudo que é de Deus. Eu pedi um carro, aí na semana que o senhor pediu 200 contas, eu até passei meu cartão ali, ó. Aí eu tava no canto ali. O senhor falou assim: não, tem gente que vai trocar o carro por esses dias. Mas, por honra e glória do Senhor, eu não precisei trocar, porque eu tô com outro. Aí eu vou vender e vou tirar a parte que é de Deus.
1: Tá vendo? Deus é fiel. Ele não precisou vender outro carro, ele comprou um carro sem vender o outro. Tem dois. Isso é o dom de prosperar, é dom. O dom de prosperar é ofertar, dizimar. Filho, você falou que a casa você reformou tudo, colocou, pôs tudo novo lá dentro.
2: Tudo, tudo novo. E pra mim, pelo que a gente ganha, é muito. Até muito a geladeira pouquinho. Hoje nem põe a mão pra mexer em nada, né? Quem tem essa geladeira aqui não precisa mais mexer, né? Você só deixa lá. Mas então, zero. Então, é que nem eu falo, pra quem estiver ouvindo.
1: Tá ouvindo?
2: Eu ouço todo dia a rádio. Mas primeiro faça pra Deus. Não vai esperar Deus fazer que você não tem coragem de fazer pra Ele.
1: Olha aí.
2: Eu não acreditava. Um dia eu vi o falando e eu achei assim. Falei, nossa, esse tipo é doido. Manda eu jogar os trem velho de dentro de casa, aí onde eu vou pôr o trem de novo? Mas por honra e glória do Senhor.
1: Tirou tudo velho, meu filho.
2: E um carro que jamais.
1: Traz aqui, meu filho, a chave.
2: Olha a marca aí.
1: Corolla.
2: Ó, no meu. Nunca imaginava na minha vida, não, chegar até aí, não. Jamais. Jamais na minha vida. Eu falo a verdade. Eu não tem como.
1: Ah! Um golzinho. Um golzinho, você tinha um golzinho.
2: Não, e tenho.
1: Tem,
2: né?
1: Um golzinho.
2: Vou vender para tirar o dízimo da obra de Deus.
1: Ele é
2: primeiramente
1: fiel.
2: De Deus. Pelo que eu ganho, jamais imaginava. E não devo nem um centavo, tá pago à vista.
1: À vista?
2: À vista, não devo um centavo.
1: Eu te disse que Deus vai levantar os simplesinhos. Quem é fiel a Deus, Deus vai te dar o que tu nunca pediu. Tá feliz, filho?
2: Meu Deus, eu não sei nem falar.
1: O que é essa obra pro senhor? O que é que essa obra vale pro senhor hoje?
2: Que é a minha vida, né? Mudou a vida da família toda.
1: Ai, tá, terra, aplauda o nome do Senhor Jesus.

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0: 5h47. 5h47.
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0: 6 e 2.
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2: Tem testemunho aí, minha filha?
3: Tem milagre aqui, aposto.
4: Então, os parentes meus aqui de Açaí, ó. Minha cunhada, meu cunhado lá. E sobrinho aqui, ó. Aí o bicho parece que não queria que eles viessem aqui, não. Porque, chegando na minha casa em Astorga, o carro quebrou, 6 horas da tarde.
2: Carro quebrou?
4: Quebrou. Ainda consegui mecânico, a peça, tudo, arrumemos o carro. Falei, nós vai lá. E viemos. Se não viesse com o carro dele, nós vinha com outro carro, mas vinha.
2: É isso mesmo. Né?
4: Graças a Deus. E hoje é a segunda vez que nós estamos aqui. Depois nós vemos que, graças a Deus, melhorou bastante para nós as coisas.
2: Abriu graças os caminhos.
4: Graças a Deus.
2: É isso que nós queremos, que o Espírito abra caminho para você.
5: Muita dor na coluna.
2: Muita dor.
5: Sumiu,
2: minha filha.
5: Também sumiu.
6: Em nome do Senhor Jesus Cristo.
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2: Aconteceu esse câncer, aí foi fazendo os exames, aquele tumor, aí o médico me falou de boca cheia, é câncer. Marcou novamente, mais o beirando um mês, voltei lá, ele pegou e falou, ó, é câncer. Tá bom. Ali eu saí dali, bispo, saí aborrecido.
0: Resposta imediata.
2: Depois, poucos dias, aí marcou novamente, eu fui para um outro hospital, novamente, ele chegou lá, conferiu, falou, não, mas não tem mais nada.
3: Sumiu!
2: Sumiu através da oração do meio-dia. Quem tem que ouvir a rádio no meio-dia, cista, que às vezes a distância, mas Deus não olha a distância, porque ele estava comigo ali a par no caminhão.
3: Deus curou, aí o senhor volta lá.
2: Voltei lá, ele falou, não tem mais nada.
3: Mateu, gente, aqui tá os exames aqui, ó. Aqui tá o antes e o depois, aqui, ó. Ó. Aqui, ó, tira aí, tira aí. Esse aqui é o do câncer, esse aqui é o do câncer. Ó, olha aí, ó. Ó, olha, olha que Deus forte aqui, ó. Olha o que a mão poderosa de Deus faz, ó! Aí, ó! Meu Pai do céu, Deus te livrou da morte!
2: Graças a Deus, mas quando eu saí fora do hospital, entrou aquela alegria no meu coração, falei, tá fácil.
3: O senhor já foi pro rádio?
2: Já foi pro rádio e colocava no rádio lá, meu coração alegrou muito. Eu agradeço, porque eu não perco a oração do meio-dia, nem que for na estrada, ou nem que for em casa, mas a oração, ela... tem poder.
3: Eita glória. Libera.
2: Graças a Deus.
3: Limpinho.
2: Limpinho.
3: A mão poderosa de Deus.
2: A mão poderosa de Deus.
3: Obrigado, Jeová.
2: Obrigado, Jesus. Tem mais. Graças a Deus. A partir de hoje, eu estou sendo dizimista aqui. Graças a Deus. Confia, nem que for pelo rádio, mas confia, porque Deus está nesse lugar. Amém?
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1: 6:30.
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3: Apóstolo, tem milagre aqui. Tomou posse do carnê da viúva de Sarepta, estava desempregada e agora já está trabalhando.
4: Aleluia, paz, filha.
5: A paz,
4: apóstolo. Qual o nome da senhora?
5: Vera.
4: A senhora pegou o carnê da viúva de Sarepta?
5: Peguei o carnê sem um centavo.
4: Desempregada.
5: Desempregada. Assim que eu peguei, com 3 dias, consegui o serviço. Oh! Aí quando foi essa semana, eu falei: ó, senhor, eu vou cumprir o voto, mas tô precisando do dinheiro, mas vou cumprir.
4: Quer dizer, filha, a senhora pegou o carnê da viúva de Sarepta, com 3 dias o telefone toca.
5: Tocou, aí aposto, eu já trabalhei nessa firma, ele falou que não iria me pegar, pegou. Ah. Aí ele falou assim: ó, você vai ganhar R$1.500, mais 500 e pouco de vale alimentação.
4: Deus não quer ver você rastejando nos pés de ninguém, diga glória a Deus. Deus não quer isso. Ela vivia de humilhada. Olha aí, ó. Ela tava com uma viuvinha.
5: Humilhada. Cesta básica. Humilhada.
4: Comendo o que os outros levam.
5: Os outros levam e vivia chorando.
4: Hoje,
5: direto.
4: Hoje tu vai no mercado e compra o que quer.
5: Paga à vista e a geladeira está lotada.
4: Ah! Glória! Aleluia! Diga glória a Deus. Isso é o poder de Deus. Filhinha, a senhora tem um testemunho do projeto de vida?
6: Sim, foi.
4: É? Conta o testemunho, meu amor.
6: Então, daí eu tava com o nome sujo no Serasa, né? Daí eu punhei o propósito que eu queria limpar meu nome, né?
4: A senhora colocou no projeto de vida.
6: Coloquei no projeto de vida.
4: E queria um nome limpo.
6: É, daí eu vim aqui, daí o apóstolo falou assim que Deus ia entrar numa causa, Serasa, que Deus ia limpar o nome. Aí eu negociei com o homem lá, né? Eu falei assim: vou ver meu nome sujo, vou ver se eu limpo, né? Ele falou assim: ô dona...
4: E a senhora não tinha condição de pagar, minha filha. A senhora não tinha condição, né?
6: Não.
4: Era impossível.
6: Era 6.000 para me pagar, no caso.
4: Meu pai.
6: Daí ele falou assim: eu vou negociar com você. Vou deixar por R$900.
4: De 6 mil?
6: 6 mil para R$900.
4: R$900.
6: R$900. Aí eu peguei férias, né? Graças a Deus, Deus preparou o dinheiro das férias. Eu fui lá e quitei tudo. Paguei tudinho à vista.
4: Meu R$900. Deus do céu.
6: Aí ele falou assim: eu vou aumentar sua score. Se você quiser, dá para ter financiar um carro. Eu falei: não, agora eu não quero não, porque estou fazendo
4: calma,
6: a carteira.
4: Calma aí, como é que é? Como é que ele falou?
6: Ele falou assim: se você quiser, eu mexo com o carro, né? Ele é daqui de Maringá. Ele falou assim: eu negocio o carro com você. Eu falei: não, agora eu não quero, porque eu vou terminar minha carteira.
4: O cara já queria te dar um crédito.
6: Queria te dar um crédito para me financiar um carro. Eu falei: não, agora não.
4: Deus, é Deus mesmo. E aí, minha filha?
6: Ah, eu estou muito feliz e agradecido. E Deus também, né, aumentou meu cartão na firma, né? Que eu tava com 2 cartões. Um era de pouco menos de 150. Os 2 cartões foram para 400. Ah. E Deus preparou o serviço pro meu filho no mesmo lugar que eu trabalho. E ganha mais que eu e aumentou os 2 cartões dele também.
4: Filhinha, Deus mudou a tua vida.
6: mudou depois.

0: desde quando eu comecei a vir aqui, eu senti a presença desse lugar. É totalmente diferente dos outros lugares, né?
1: A senhora é de outra igreja?
0: Eu era de outra igreja.
1: É?
0: Aí comecei a vir aqui e não parei mais, estou aqui.
1: É?
0: E nas outras igrejas falava, profetizava e nada acontecia.
1: E aqui o que é falado se cumpre, né?
0: Se cumpre, é uma coisa, assim, eu não sei explicar, uma coisa gostosa. Até eu falei pro meu filho, qualquer

0: vai faltar pão, e especialmente não vai faltar paz. E o melhor de tudo, o nome escrito no livro da vida. Porque um dia iremos gozar as bordas celestiais. Que eu não abro mão do céu de jeito nenhum. Pode ter rumas e ruma de dinheiro, mas eu não estou nem aí. Eu quero é o asfalto de ouro. Eu quero é as mansões celestiais. Aleluia. Tá feliz, né, filha?
1: Tô feliz, graças a Deus, né? Em casa agora não tá faltando nada, é só... Você abre a geladeira, tá até estragando. Tem que doar pros outros, porque estraga as coisas.
0: Meu Deus do céu, tem abundância. Tem abundância, né, filha?
1: Tem abundância, graças a Deus. O crime é outro, até meu filho tá em paz. E agora eu tenho um filho preso, mas eu creio que Deus vai libertar ele de lá e vai trazer por causa do Senhor.
0: O que a senhora fala para outras pessoas que estão dentro de uma igreja de quatro paredes e estão sofrendo, não acontece nada, assim como a senhora estava, assim como a outra irmã, 22 anos, e não acontecia nada? O que a senhora fala para elas?
1: Eu falo, é só você começar a vir na igreja do apóstolo, confiar e crer e buscar, que realmente ter fé vai alcançar a vitória e as bênçãos.
0: Aleluia, aplauda o nome do Senhor Jesus, vai lá, meu amor. Desce com alegria, desce do altar com teu milagre selado. Diga a glória a Deus.
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2: Apóstolo, a mulher comeu da farinha, era cega, voltou a enxergar, apóstolo.
3: Ah! Eita, Deus!
2: Ela não enxergava nada.
3: Passa o microfone pra ela, meu filho. Hã?
4: Eu sou pai dela.
3: Ah, o senhor é pai dela.
4: Seu pai.
3: E ela tava cega? Manda ela vir aqui, manda ela vir. Eita, Deus! Vai dando glória aí. O cego enxerga aqui. O cego enxerga. Isso, manda ela vir. Não deixa ninguém tocar nela. Ninguém tocar nela e a igreja vai aplaudindo o nome de Jesus, vai dando glória. Vem, mulher. Cego tá enxergando.
2: Ela não caminhava sozinha assim, não. Alguém tinha que segurar
3: sobe,
2: ela.
3: Sobe, mulher, sobe no altar. Sobe, uma cega. Ih, Deus. Meu Deus. Tá impactada a igreja. A igreja tá impactada de poder. O cego tá enxergando. O senhor é pai dela?
4: Pai dela.
3: É?
4: É. Tem
3: problema. Ela não andava só?
4: Não dá pra soltar sozinho, que ela não enxerga.
3: Que ela cai, ela caía. Caía,
4: tupica, cai.
3: O senhor é o pai dela?
4: Seu pai. E ela tem muitos problemas, sim.
3: Tinha muitos problemas.
4: Tinha muitos problemas.
3: É? Amém. Filhinha.
4: Ela falava, nós íamos, que ela tinha fé. Daí nós íamos, então, as alturas, esse dia não podemos chegar.
3: Aleluia. Olha o que Deus faz. Então, filha, depois que ela comeu a farinha, o que, é que ela disse pro senhor? O que, é que ela falou pro senhor?
4: Enxergou, clareou, mas existe, falou.
3: Ela falou o que pro senhor?
4: É, que tava enxergando, clareando, existe.
3: Meu Deus do céu. Eita, Deus! Vem pra cá, Paraná! Vem pra esse ministério que é de Deus! Aqui amostra os sinais e prodígios de Deus! Diga glória a Deus! Filha, a senhora tá enxergando!
5: Tô.
3: Que cor eu sou?
5: Molendo.
3: Agora deixa eu fazer uma pergunta pra ela. Hã?
4: Não conhece ela não entende muito a fala dela. É. Ela fala meio enrolado também.
3: Ela não falava?
4: É, não falava.
3: Ela falava enrolado?
4: Eu mesmo tenho palavras.
3: Não, fala compassado. Olha o que o homem tá dizendo, que ela não falava direito, falava enrolado. É isso?
4: É, até eu mesmo não. Tem muita palavra, muitas palavras eu mesmo não entendo.
3: Entendi.
4: Entendi.
3: O senhor não entendia.
4: Entendi, né?
3: E agora, olha pra mim. Eu tô sem barba ou com barba?
5: Barba.
3: Esse pano que cor é?
5: Vermelho.
3: Vermelho. Jesus querido, rapaz do céu, olha o que Deus faz. Ô pai, há quanto tempo ela estava assim, daquele jeito?
4: Ah, faz muito tempo.
3: Há muito tempo.
4: Eu levei muitos médicos, colista.
3: A senhora já levou nos médicos, não levou nos médicos ela?
4: É, eu pedi pelo menos um óculos. É, nunca falaram, não adianta, não adianta óculos. Então, nós queríamos um óculos, né?
3: Hã?
4: Falava que não tinha mais jeito, não tem mais jeito.
3: O médico falou que não tinha jeito pra ela.
4: Não, falou que não tem.
3: É?
4: Eu falei, pelo menos um óculos, pra ela chegar um pouquinho. Não tem
3: jeito pra
4: não
3: ela.
4: Não tem jeito.
3: Tá cega.
4: Tá cega.
3: Agora, gente, olha pra ver. Tem

0: como um cego andar sozinho? Tem como um cego andar nas escadas? Tem? Hã? Eu sou um cara mais doido que tem de fé. Eu tenho fé e amostro a minha fé. Eu mostro os frutos da minha fé. Ó, essa mulher, tem como um cego descer aqui? Tem como? Então, ô filhinha, qual o teu nome mesmo? A Iraci. Desce aqui em nome do Senhor Jesus Cristo de Nazaré, vai. Sozinha, vai. A terra. Meu Deus do céu! Sobe de novo. Só é meu pai. A unção tá violenta aqui, meu irmão. Filho, quantos anos ela tava cega?
1: Ah, ela tá com uns 30 anos.
0: 30 anos?
1: 30 anos.
0: Ela tem quantos anos?
1: Ela tá com 49.
0: Tem 49?
1: 49.
0: Então, 30 anos de sofrimento.
1: É, sofrimento, sofrimento.
0: De problema por cima de problema.
1: É, cima de problema. Ela tem muito. É só eu pra contar tudo o problema dela, não gosto, porque é muito. Não
0: é? Ô, filha, é. O que a senhora tá sentindo agora?
2: Nada.
0: Nada. Agora, o que a senhora tá sentindo? Nesse seu coraçãozinho aqui, o que a senhora tá sentindo agora?
2: Feliz.
0: Ah, um tapa na cara do diabo e um chute na candela dele. A glória de Deus está aqui, diga glória a Deus. É, isso é fé. Eita Deus, agora dá um abraço no pai, dá um abraço no pai, vai, dá um abraço no papai. Isso. Ah, olha pra cá, olha, tem 30 anos que a senhora não vê o rosto do papai, não é verdade? Dá de ver o papai, dá de ver o papai. Papai é bonito, é?
2: É.
0: É? Eita terra, diga glória a Deus. Vai lá, vamos lá, dando glória a Deus. Vamos lá, os dois. Hã?
1: Nós fazia tempo que queria vir.
0: Faz tempo que o senhor queria vir.
1: Três meses que eu estou escutando pelo rádio.
0: Ah, tem três meses.
1: Estou aí pagando.
0: Escutando pelo rádio.
1: E pagando dízimo. E eu já tenho uma benção também para contar de mim.
0: O senhor também tem uma benção para contar?
1: Eu estou aposentado, estou 72. Mas eu gosto de fazer mesmo biquinho. Sempre ganhar mais um pouquinho. Porque a aposentadoria não é muito. Então, mais de dois anos pra cá, eu não consegui trabalhar nada mais. Coluna.
0: A coluna?
1: Era minha injeção, é comprimido.
0: Não passava.
1: Só varrei o quintal só. E agora, depois que um dia o senhor orou água, num copo d'água, que era tirando a dor, eu tomei água. Eu esqueci.
0: Esqueceu da dor?
1: Tô trabalhando, servindo pedreiro.
0: Não sente mais a dor?
1: Nada, nada.
0: Diga glória a Deus. O senhor tá trabalhando de pedreiro.
1: Pedreiro.
0: O senhor não aguentava se agachar,
1: não,
0: se abaixar.
1: Eu tava com dois anos, não fazia nada mais.
0: Dois anos que não podia fazer nada. É. E o senhor tomando água pela rádio, pela através da rádio.
1: Eu esqueci.
0: Esqueceu da dor.
1: Esqueci. Outro dia chegou um rapaz lá que eu fui trabalhar, nem. Até pior nós falamos, mas como é que você vai trabalhar? Eu fui primeiro, o meu normal, você foi trabalhar, você está trabalhando? Estou. Mas e a coluna? Ah, eu não, acabou.
0: Sumiu, a dor da coluna sumiu. Jesus amado, vai lá, aplaude o nome do Senhor Jesus.
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7: 6:48.
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0: 7 horas.
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2: Tem milagre aqui, apóstolo. Apareceu dinheiro na conta.
3: Aonde, minha filha?
2: Aqui, ó.
3: Paz, filho.
4: Rapaz, apóstolo.
3: Apareceu dinheiro, foi?
4: Foi, apareceu 600 reais na minha conta poupança.
3: Apareceu 600 reais na conta poupança.
4: Apareceu.
3: De onde veio esse dinheiro?
4: Ah, eu não sei, apóstolo, que eu tinha acho que menos de 50 centavos na conta.
3: É Jesus, aplauda o nome dele.
5: Eu peguei a paz porque... Como
3: paz da justiça?
5: É, como eu tô no emprego novo, e eu sim, eu tenho um espírito de liderança muito forte.
3: Já tá trabalhando também?
5: Já faz tempo já, eu recebi a benção aqui também. É. Fiquei 5 dias só desempregado. E aí o diabo se levantou lá no meu trabalho. Eu tenho um parceiro que é bastante invejoso. O pessoal do departamento pessoal lá, algumas pessoas se levantaram, né? Eu falei assim, tá bom. Peguei a pasta, levei pro meu serviço, passei na minha sala tudo, passei na minha mesa, meu computador. Hoje eu apresentei um orçamento lá de um serviço pro gerente de 8 mil reais. E aí tinha outro do funcionário dele lá de 2.500 reais. Até o orçamento de 8 mil reais eu consegui aprovar. Tá tudo funcionando a meu favor dentro da empresa agora. Tudo que eu falo,
3: trouxe
5: as bênçãos. Onde eu coloco a mão lá, o povo aceita e fica tudo certo. A minha mãe também tem umas causas na justiça, tá enrolada. E eu coloquei no meu projeto. E a advogada dela é lenta, né? Mas até a advogada agora se espertou e tá resolvendo as coisas. Tá tudo acontecendo com essa pasta aí, ó.
3: Deus é fiel. O juiz do juiz e o advogado dos advogados, que é Jesus Cristo de Nazaré. Faça alguma coisa.
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0: 7:01.
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2: Em nome do Senhor Jesus, eu mando agora. Manifesta, Satanás. Eu sei que você tá aí, eu já vi você. Exu da depressão. Você quer paralisar as pernas dela, né?
3: Maldita!
2: Hã? Por que que eu sou maldito? Por quê? Maldito é você que tá nesse corpo tentando matar ela. Tentando paralisar as pernas, né? É verdade ou não, Satanás? Fala comigo!
3: Sim, eu deixei de cama ela uma semana, meu Deus! Mas ela pediu ajuda pra amiga dela trouxe ela pra igreja.
2: Ajuda pra quê?
3: Pra amiga dela, que tá aí dentro da igreja.
2: Amiga dela, quem é amiga dela? Quem é amiga dela? Irmã Maria, bendita é a tua vida, irmã Maria. Você gosta de mim?
3: Odeio.
2: Por que que você me odeia?
3: Que a alma dela era minha.
2: A alma dela era tua? É por isso que tu tem raiva de mim, que eu tô ganhando a alma dela, né? Pra Jesus, né?
3: Ela sabe quando eu entrei nela. Ela saiu do serviço numa sexta-feira. Quando ela desceu do elevador, eu dei uma tontura nela e travei as pernas dela.
2: Tá vendo aí?
3: Eu tô com ódio dela, porque sexta ela veio aqui e o senhor foi chamar ela, esse maldito, pra ela ser uma dizimista.
2: Traz o envelope do dízimo. Tu tem raiva de quem é dizimista? Tu tem raiva, né?
3: Eu perturbei ela aqui dentro da igreja sexta-feira todinha pra ela não dar o dízimo, mas a maldita botou R$80 no envelope dela.
2: O diabo tem raiva de quem é fiel. Você gosta desse envelope do dízimo? Você gosta?
3: Não.
2: Por que que você não gosta desse envelope?
3: Eu odeio.
2: Odeia, né? Pois é, pois agora com uma fogo, eu coloco agora na mão desta mulher, esse envelope agora, segura aí o envelope do dízimo, Satanás. Agora!
4: Eita, Deus! Colocou na mão dela, ela já olhou normal.
2: Eu coloquei na mão dela e já saiu. O que me mantém de pé não é nada dessa vida, é minha fidelidade.

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0: 7:22. 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
1: Um abraço do Pai, e o Pai vai te dar um abraço hoje. Ele nunca abandonou você. Ele nunca vai abandonar você. Ele nunca vai deixar você. Você pode até errar, pecar, que Ele te perdoa. Ele te ama, irmão. Ele pagou o preço do sangue por você. Quando colocaram o ouro de espinho em sua cabeça, ele sentiu uma dor tão grande. O seu sangue jorrado pelos seus olhos. Mas ele disse: Pai, vai valer a pena. Por que eu vou pagar o preço por os teus filhos? No momento que

Às vezes você sente que está sozinho, mas Deus manda dizer que a partir de hoje você não está mais sozinho.

0: Senhor, em nome de Jesus Cristo, que essas almas te aceitem agora. Vale a pena. Diga, eu aceito. Diga, eu aceito. Diga, eu aceito.
1: Eu aceito.
0: Meu Senhor.
1: Meu Senhor.
0: Meu Salvador.
1: Meu Salvador.
0: Na minha vida.
1: A minha.
0: Eu aceito.
2: Eu aceito.
0: Meu Salvador.
2: Meu Salvador.
0: Meu amigo.
2: Como meu Jesus amigo, Cristo. Jesus Cristo.
0: Eu aceito.
3: Eu aceito.
0: O meu Senhor.
3: Meu Senhor.
0: Salvador.
3: Meu Salvador.
0: Jesus Cristo. Diga, eu aceito.
2: Eu aceito.
0: O meu Senhor.
2: Meu Senhor.
0: Salvador.
2: Salvador.
0: Jesus Cristo. Diga, eu aceito.
2: Eu aceito.
0: O meu Senhor.
2: Meu Senhor.
0: Salvador.
2: Eu aceito,
0: meu Senhor,
2: meu Senhor,
0: Salvador,
2: Salvador,
0: Jesus Cristo,
2: Jesus Cristo.
0: Diga, eu aceito,
2: eu aceito,
0: meu Senhor,
2: meu Senhor,
0: Salvador,
2: Salvador,
0: Jesus Cristo. Diga, eu aceito,
3: eu aceito,
0: meu Senhor,
3: meu Senhor,
0: Salvador,
3: Salvador,
0: Jesus Cristo.
2: Eu aceito,
3: meu Salvador,
0: Jesus Cristo.
2: Jesus.
0: Eu aceito,
3: eu aceito,
0: meu Senhor,
3: meu Senhor,
0: Salvador,
3: Salvador,
0: Jesus Cristo.
2: Eu aceito,
0: meu Senhor,
2: Jesus Cristo.
0: Amém. Eu aceito.
3: Eu aceito.
0: Meu Senhor.
3: Meu Senhor.
0: Salvador.
3: Salvador.
0: Jesus Cristo.
3: Jesus Cristo.
0: Eu aceito.
2: Eu aceito.
0: Meu Senhor.
2: Meu Senhor.
0: Salvador.
2: Salvador.
0: Jesus Cristo.
2: Jesus Cristo.
0: Eu aceito.
2: Eu aceito.
0: Meu Senhor.
2: Meu Senhor.
0: Salvador.
2: Salvador.
0: Jesus Cristo.
2: Jesus.
0: Eu aceito.
2: Eu aceito.
0: Meu Senhor.
2: Meu Senhor.
0: Salvador.
2: Salvador.
0: Jesus Cristo.
2: Jesus Cristo.
0: Aplauda o nome de Jesus. Dá um abraço aqui. Dá um abraço, seja bem-vindo. Venha cá, dá um abraço, seja bem-vindo. Dá um abraço aqui, em nome de Jesus, seja bem-vindo. Dá um abraço, seja bem-vindo. Dá um abraço aqui, filho. Seja bem-vindo.
4: O que aconteceu, minha filha?
5: Ah, então, bispo, na sexta-feira a gente fez o voto. Quando foi na segunda-feira, eu fui no banco. Eu não tinha dinheiro nenhum, a minha mãe no domingo falou...
4: Tava mais quebrado que arroz de terceira.
5: Tava. Aí eu falei, Camila, acabou as coisas em casa. Falei, mãe, a senhora crê, eu creio que o senhor vai suprir nossas necessidades. Aí quando foi na segunda-feira, eu fui lá, puxei o extrato, na poupança não tinha nada.
4: Tava zero.
5: Zero. Conta corrente, nada.
4: Meu Deus.
5: Aí apareceu na minha conta salário, mas eu não tinha nada.
4: Como é que é?
5: Na conta salário.
4: Na conta salário.
5: Salário, apareceu R$552.
4: Eita, Jeová fiel!
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7: 7:28.
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4: O meu filho estava internado já há 6 dias, né? Lá em Rolândia. Daí eu tive aqui pela primeira vez na sexta-feira. E daí você me deu aquele copinho d'água para me levar.
5: Sim.
4: E colocasse um pouco na cabeça dele e desse para ele tomar. Aí eu cheguei na minha casa, era uma meia-noite. Daí no sábado, meu marido foi e fez o que você pediu, né?
5: Obedeceu.
4: Isso. Daí, antes de sábado, na sexta, eu estive com meu filho o dia inteiro. O médico falou que ele ia ficar internado até quarta-feira que vem. E depois já tinha pedido um leito de psiquiatra para ele, porque ele estava inconsciente, não conhecia mais ninguém, nem eu que sou mãe dele, ele conhecia. Aí o médico já tinha pedido.
5: Quer dizer que ele nem conhecia mais a senhora, não conhecia o seu filho?
4: Não, ele não conhecia ninguém. Ele não sabia se que ele estava internado, ele não sabia o hospital, ele não sabia que eu era mãe dele, nem o pai dele, nem ninguém. Aí o médico falou, esse daí é caso de psiquiatria, né? Vou pedir um leito para ele se internar, porque ele está com problema na cabeça. Eu estive aqui na sexta, você me deu um copinho.
5: Esse?
4: Isso, esse mesmo. Uhum. E pediu que a gente fizesse isso, levasse, ponhasse na cabeça e desse o resto para ele tomar. Aí meu marido fez no sábado. Aí meu marido teve no hospital 7 horas da manhã, já fez o que você mandou. Aí ele já estava conhecendo o pai dele e estava já sabendo que ele estava no hospital. Como o médico tinha falado que ele ia ficar vários dias internado para esperar um leito, para ir para uma clínica psiquiatra, dali 2 horas o médico entrou e já deu alta para ele. Ele está na minha casa.
5: Eita Deus! Esse é o poder de Deus que lasca tudo, meu rei. Filhinha, quer dizer que na hora,
4: o médico falou que ele ia ficar internado por tempo indeterminado, não tinha a previsão, até surgir esse leito para levar ele para uma clínica psiquiatra. Aí a gente estava lá com ele estava 6 dias inconsciente, usando fraldão, não conhecia mais ninguém, estava todo amarrado, todo machucado.

0: machucado. Aí agora hoje eu estou aqui e ele está na minha casa.
1: Ah, está em casa. Gente do céu, tá em casa.
2: Mostra, o pai tá emocionado aqui, ó.
1: Vem cá, o pai e a mãe, vem cá, vem cá. Gente, fica de pé, da glória a Deus, em nome de Jesus, que isso é forte demais. Gente do céu, aplauda Jesus, dê glória a Deus, gente. É para ele, gente. Gente, se você obedecer o que sai desta boca, você vai ver o resultado na sua vida. Amém, amados? Olha o pai chorando, o pai tá emocionado. Eu lembro deles aqui, eu lembro. Hã?
2: Eles vieram sexta-feira.
1: É? Olha como a Deus é fiel, verdade? Rapaz, o diabo se lasca mesmo. Meu pai. A morte tem que ser repreendida quando você obedece. Pai, por que tu tá chorando?
3: É emoção demais, pelo meu filho. Eu tô muito feliz.
1: Tá?
3: Tô.
1: O senhor veio pela primeira vez aqui?
3: É, o senhor revelou ele, negócio de pinga lá, Zé Pelintra, e nós estamos lutando por ele, senão ele vai morrer, né? Igual você falou que ele disse pra mim, tem que lutar por ele.
1: Tem que lutar por ele.
3: Eu tô lutando.
1: Tá em cima de uma cama,
3: é.
1: Pra os médicos não tinha mais jeito.
3: Não tinha mais jeito.
1: E o senhor chegou aqui, eu lembro que eu te dei essa água, não foi?
3: Foi.
1: Eu disse para o senhor fazer o trabalho por ele.
3: Foi, eu fiz.
1: Hã?
3: Fiz, de manhã. Levei,
1: foi obediente. Obedeceu?
3: Fiz, ó, com a glória de Deus, fiz, meu filho, eu fiz. Fiz e faço. Eu ouço a sua rádio direto, eu sou caminhoneiro, eu ouço a bispo, eu ouço você. Eu ouço direto. Eu creio nesse Deus vivo aqui. Oh, glória a Deus, aleluia.
0: Que ele estava alucinando, tendo convulsão, desmaiando, se batia todo amarrado. Os pulsos dele cortou tudo como se fosse uma faca, sangrando por cima daquela faixa amarrado. As pernas, os corpos dele, tudo amarrado, e ele sendo tudo picado de agulha. E o médico falou que ele estava internado e não tinha previsão de alta. Só tinha pedido um leito de psiquiatria. No sábado, quando meu marido fez isso, dali 2 horas, o médico deu alta para ele e ele está em casa. Ele está na minha casa agora. Eu deixei ele lá.

0: Essa família chegou aqui a primeira vez, sexta-feira, atribulada, irmãos. Desculpa pela emoção, mas eu sou ser humano e eu me alegro com a alegria dos outros. Isso me traz emoção, isso me traz felicidade, porque quando eu vejo eles felizes, eu fico feliz também.
1: Amém.
0: Jesus diz: chorai com os que choram e se alegrai. Aleluia. Com os que se alegram.
1: Aleluia.
0: Pai, então o Senhor foi lá, levou um copo com água e deu para ele um pouquinho.
1: Dei para ele.
0: Derramou sobre a cabeça dele.
1: Derramei sobre a cabeça dele. E ele tomando, falou: Senhor Deus, está com o Senhor. Jesus te ama, Jesus te ama. Eu repetia para ele.
0: E ele acordou.
1: Ele acordou: pai, o que está acontecendo? Nada não.
0: Olha o que Deus fez na vida do filho desse casal. Diga glória a Deus.
2: Glória a Deus.

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1: 7h49.
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0: 8 e 2.
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2: O que aconteceu, filhinha?
3: Eu fui revelada de um câncer no braço. O senhor disse que quando você cresce...
2: Meu Deus,
3: eu não tomei uma injeção. A médica passou. Quem tem esse tipo de problema tem que tomar de 240 injeções. Eu vi gente lá que já tinha tomado e secou uma ferida e saiu mais 3. Eu não tomei nenhuma gota de remédio, só com unção, o olhinho que eu estou passando aqui. Já sarou a ferida e fui revelada de câncer no dia que eu vi.
2: Eu lembro que o Espírito Santo, a senhora estava aqui em cima do altar e tirou o pano, tinha um pano aqui em cima, não tinha?
3: Foi.
2: E foi tirado, eu coloquei a mão, coloquei a mão e o azeite aqui em cima.
3: O senhor despejou isso com a jarra.
2: Eu lembro.
3: E o senhor falou que Deus quer me curar, não era o homem.
2: Isso. Quer dizer que daquele dia em diante Jeová foi sarando.
3: Tinha um bicho que mordia dia e noite, pastor.
2: Assim, futucando, morrendo.
3: Eu senti uma agulhinha furando. Aquilo me incomodava, me irritava. E a partir daquele momento que foi jogado o óleo da unção dentro da ferida, aquele bicho parou de morder.
4: Meu Pai do Senhor.
3: Matou o câncer.
2: Ele é santo, filha, tá sarada agora.
3: Secou,
2: tá sequinha aqui, olha aqui, ó. Olha aqui, meus irmãos. Olha aqui, ó, antes e depois aqui, gente. Isso aqui é maravilhoso, gente, sarou, olha. Isso aqui era uma ferida, gente.
3: Era um buraco.
2: Hã?
3: Era um buraco.
2: Um buraco.
3: É.
2: Jeová tocou.
3: Tocou.
2: Libertou.
3: Queimou o bicho.
2: Queimou o bicho ruim.
3: Tinha um câncer mordendo. Fui revelada que enquanto o bicho mordia aqui, o bicho mordia lá no...
2: A senhora foi revelada aqui.
3: É.
2: Em cima aqui do altar.
3: Que o mesmo bicho que mordia aqui era um que mordia, comia o defunto no cemitério. Foi feito
2: eu
3: uma...
2: Eu lembro que o Espírito Santo falou, foi feito em cima de uma catatumba de um morto.
3: É, foi.
2: Isso é espiritual. Quer dizer que Deus revelou isso?

0: Mas foi quebrado o mal que em cima do altar foi quebrada.
1: Foi feita uma bruxaria para me matar. Mas o Senhor é maior do que qualquer bruxaria nesse mundo.
2: Eu esperei 26 anos, eu falei pro Senhor que um dia o Senhor ia me curar. E hoje tô dobrando meu joelho.
3: Tá dobrando? Dobra aí, dobra! Meu Deus, não dobrava não assim! Não dobrava o joelho!
2: Não, é meu joelho deslocado, saiu fora do lugar. A hora que eu entrei na igreja, a hora que eu pisei naquela terra, eu falei, Senhor, hoje eu quero sair curada, limpo daqui, o meu joelho eu quero colocado no lugar que eu sei que o Senhor tem poder. E tudo mal que tiver na minha vida, porque é um fracasso. É um...
3: Isso, vai cair por terra.
2: Hoje eu não levo nada disso atrás de mim. Hoje vou limpar.
3: Só vai levar saúde, minha filha.
2: Saúde, saúde, bênção de Deus. Porque eu não sou nova não, mas eu, graças a Deus, eu tenho tanta força, coragem para trabalhar. E hoje eu
3: tá curada.
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1: Provérbios capítulo 21, versículo 21. O que segue a justiça e a bondade achará a vida e justiça e honra. Olha que maravilha. O que segue a justiça e a bondade achará a vida e justiça e honra. Deus vai te abençoar, amados. Deus vai fazer justiça na tua vida, porque você faz justiça com a obra de Deus. Quantas pessoas ouvem essa rádio? Quantas pessoas são abençoadas através dessas rádios? Quantas pessoas são tocadas pela santa palavra de Deus? São nutridas pelo Evangelho. Esse é o verdadeiro pão. É o pão que alimenta. Então, quando você dizima, quando você oferta, você está fazendo justiça e bondade. Você está sendo bom. Olha, quando Deus deu seu filho, ele mostrou bondade e amor, misericórdia. Ele deu seu filho e ele ganhou uma multidão. Quando você dá, quando você entrega o seu dízimo para ajudar essa obra, para abençoar esta obra tão sofrida,

0: sofrida, é, porque nós sofremos muito para manter energias, transmissores, funcionários, aluguéis dos prédios, torres, nós pagamos aluguel das torres, é um gasto terrível, e isso tudo para abençoar pessoas, para ajudar a alma. Então, quando você é justo e amostra bondade, então você está copiando a Deus, você está imitando o próprio Deus, e é por isso que Deus olha para você e vê você igual a Ele, filho que está imitando, bondoso, ama ajudar a obra, e Ele tem a chave de abrir a porta e fechar, e a porta que está fechada contra você, Ele vai abrir a porta, porque Ele está vendo que você é justo. Ele deu o seu filho, e o seu filho abriu as portas do inferno. Ele lutou com a serpente, com o dragão, e tomou a chave da morte e do inferno. Veja, quando você ajuda a obra de Deus, você está resgatando a alma das drogas, do tráfico, das doenças, da enfermidade, da depressão, e nós ganhamos essas almas para Jesus. Me ajude a prosseguir esse evangelho, me ajude a ganhar almas. Tudo que Deus te der esse mês, você vai separar a décima parte de tudo que Jeová te entregar. Você é justo? Você é bondoso? Então, o Pai, que foi mais bondoso primeiro do que eu e você, Ele fez a obra primeiro, Ele deu. E Ele quer que nós copiamos a Ele para ajudar aqueles que sofrem, aqueles que estão na sarjeta. Ah, meu irmão, para ajudar as pessoas, a gente deve carregar a cruz. É pesado, sim, mas o amor vale tudo. O amor salva almas, e quem dá, ama. Quem ajuda, ama. E é por isso que Deus vai olhar para você e vai ver você com justiça. Justiça é Deus te dar 100 reais e você tirar 10. É você ganhar 1.000 e você tirar 100. É você tirar tudo aquilo que é do Senhor, porque você sabe, assim como eu quero ver a minha casa abençoada, os meus filhinhos abençoados, eu quero ver a casa do Senhor abençoada, eu quero ver o povo de Deus se alimentando da palavra através do apóstolo Gerdau Costa, transmitindo a bondade de Deus. Eu quero ajudar, eu quero ver a minha casa abençoada, mas não quero ver a casa de Deus sofrendo, eu quero ver a casa de Deus também feliz, e a justiça de Deus, ela vai emplacar sobre a sua justiça, e você será abençoado. Bondade é você ser bom, é dar oferta, é dar aquilo que não era para você dar, mas você abre a mão, porque o dízimo é justiça. Bondade é quando você dá uma oferta, você está dando além daquilo que não estava para você dar. Isso é bondade, isso é mostrar misericórdia. Então Deus está dizendo, está imitando, porque eu dei o meu filho para eles por amor, e eu ganhei eles. E assim também, quando eles ofertam, eles ganham alma, e quem ganha alma, sábio é. Então eu vou dar o dom de eles adquirir riqueza, eu vou fazer eles ficar rico, eu vou fazer eles ter dinheiro, vou dar o melhor carro, vou dar a melhor casa, vou dar a melhor saúde, porque eles sabem dar. Olha, meu irmão, quem dá tem as bênçãos dessa terra, quem dá tem o poder de Deus sobre a vida dele. E eu quero te falar, aonde você clamar a Deus, Deus vai abrir as comportas do céu e vai abrir para você passar, porque você é imitador de Deus, é como um filho amado que sacrifica a sua vida. Então seja justo com Deus, e Ele irá te honrar nessa terra, Ele irá te imbuir de bênção, pode ter certeza. 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
2: 8 horas e 30 minutos.
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0: O que aconteceu na vida de minha irmã?
5: Então, eu sou de outra dominação,
0: de outro,
5: né?
0: Ministério.
5: Já mais
0: seja
5: de 20 anos. Uhum. E para a glória de Deus, depois que eu vim aqui, eu já recebi muitas bênçãos do Senhor.
0: Então, a senhora tem sido abençoada, é?
5: Oh, glória a Deus. E tô feliz também, né, pastor? Porque depois que eu vim pra cá, eu sinto muito bem aqui.
0: É?
5: Graças a Deus.
0: Amém.
5: Porque eu gosto muito da pregação daqui. É uma pessoa que fala a verdade.
0: Ah, é?
5: O meu esposo, ele, desde os 12 anos que ele usou droga, né? E nesses 20 anos, né, que a gente está nesse outro ministério, ele ficava numa situação assim, vai e vem. Vai para as drogas, vai para a igreja, fica bem um tempo, volta de novo e aquelas coisas assim para lá e para cá. E agora, para a glória de Deus, depois que a gente veio aqui, eu sinto ele diferente. Eu sinto que Deus já está trabalhando na vida dele, para a glória de Deus.
0: Eita terra, diga a glória a Deus. É ele que faz. É as bênçãos do Senhor. O que aconteceu na sua vida, meu filho?
6: Para a graça de Deus, no domingo passado, você estava falando, Deus vai tocar muita pessoa este ano. Então, este ano, eu não pensava, porque minha esposa estava no Haiti. Então, eu estava pensando, eu pode trazer essa minha esposa para cá. Eu estava pensando como, porque eu estava não tenho serviço para trabalhar.
0: Você estava em outro serviço, trabalhando.
6: Serviço. Então, eu estava pensando.
0: É.
6: E sempre Deus, eu orando a Deus, Deus pode ajudar-me para trazer minha esposa para cá, porque eu tenho 3 anos aqui.
0: Trazer a sua esposa para o Brasil.
6: Exato.
0: Você tem 3 anos aqui no Brasil.
7: Haitiano.
0: Que Deus abençoe o senhor, tá?
6: Obrigado. Então, quanto eu, semana passada, então eu vai tirar um bico com uma pessoa. Então, quando eu estou trabalhando, esse dom de trabalho está miando a mim, miando. Então, depois eu pergunto também, esse Manuel, você é evangelho? Eu disse, sim, eu estou em evangelho.
0: Ela perguntou, você está sendo evangélico?
6: Exato.
0: Aí você falou, eu estou sendo evangélico.
6: Isso,
0: eita terra,
6: perguntando.
0: Um tapa na cara do cão.
6: Isso, então, glória a Deus. Glória a Deus, aleluia. Então, depois eu vou estar amanhã. Quando eu estou trabalhando, ele disse, Emmanuel, sua esposa está aqui com você. Eu falei, não, minha esposa está lá no Haiti, pelo Deus vai ajudar-me a preparar.
0: Para trazer ela.
6: Para trazer.
0: Ah.
6: Então, ele disse, você não tem dinheiro para trazer. Eu
0: disse, seu patrão falou.
6: Eita,
0: Gel, vai trabalhar aí, meu filho.
6: Depois eu falei, eu tenho tempo sem trabalho.
0: Ah.
6: Então, porque esse passagem na mansão, eu preciso, porque eu... tenho dinheiro para preparar todo o documento, a vista eu tenho, mas para passar eu falto agora. Depois ele me anda a mim, eu digo, Emmanuel, eu vou ajudar a você.
0: O seu patrão, o seu

0: Vou dar o dinheiro pra você trazer a sua esposa.
1: Exato.
0: Eita, Jeová lindo.
1: Ele disse, ah não, eu vou ajudar. Eu vou aplicar seu dinheiro, então para trazer sua esposa. Quando sua esposa vem, você vai procurar o serviço, eu vou entregar esse dinheiro. Eu disse, tá bom. Então ele perguntou-me quanto passagem.
0: Certo.
1: Eu perguntei com essa agência de passagem da loja. Eu perguntei, então eu encontrei um passagem que...

0: Eu abraçar ela, agradecer.
1: Eita, Deus! Tá aí a mulher! Tá aí a mulher! Ei! Jesus! Olha aí, o irmão Zetiano aí, ó! Eita, Deus! Deus abençoe esta família! Aleluia! Glória! Glória! Diga glória! Glória ao nome de Jesus!
2: Quer dizer que você estava quantos meses longe da esposa?
3: Assim.
2: Quantos?
3: 10 dias aqui.
2: Quantos?
3: 10 dias.
2: 10 dias que ela está aqui, chegou.
3: Sim.
2: E quantos meses você ficou longe dela?
0: 3 anos. Ai. 3 anos. 3 anos.
2: 3 anos.
0: 3 anos.
2: Eita, amor.
0: Sempre eu falo, Deus, me cuida de mim, porque eu não quero me andar para trás. Porque eu sabe, ela está sofrendo e eu pude ajudar ela sofrendo também.
2: Eita,
0: agora
2: glória.
0: Eu senti feliz aí.
2: Agora tá do outro lado, hein? Tem um outro lado agora. Gente, aplauda o nome do Senhor Jesus Cristo. Eita, terra! Ele é fiel, diga glória a Deus. Você viu que Deus trabalhou no coração do patrão dele para dar os 2.500 para ele para trazer ela. Era impossível. Amém, gente? Nos olhos humanos. Mas quando passa a vir para esse ministério, o Deus da prosperidade dessa obra, ó, ele abre as portas, diga glória a Deus.
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5: 8:37.
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3: 9:02.
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1: Tem mais testemunho aí?
5: Tem testemunho aqui, apóstolo.
1: Paz, filho.
6: Rapaz, irmão, eu tava tudo travado, as pernas, agora essa oração, irmão, foi, me vou tirar com a mão, tô sãozinho, graças a Deus. Glória a Deus.
1: O senhor tava travado?
6: Tá, andava tudo travado.
1: É?
6: E a coluna?
1: É a coluna?
6: É, graças a Deus, tô bem.
1: Saiu tudo.
6: Graças a Deus.
1: Tá novinho.
6: Opa, glória a Deus.
1: O velho ficou novo.
6: Graças a Deus.
1: Aplauda o nome do Senhor Jesus de Nazaré. Diga glória a Deus.
7: Ah, projeto de vida, apóstolo.
1: Projeto de vida. Eita Deus do céu, isso é pesado. Diga glória a Deus. Paz, filho.
8: A paz, senhor, apóstolo.
1: Qual o seu nome?
8: Newton, de Jandaia.
1: Irmão Newton, você fez o projeto o ano passado?
8: Vim fazendo o projeto. Todos os projetos que o senhor lança aí no altar, eu faço, eu coloco o nome da minha família. E sábado, meu pai e minha mãe desceu as águas, que é dia do batismo, através do projeto.
1: Seu pai e a sua mãe não era cristão?
8: Não era cristão, é. Os dois é católico, aí todos os projetos que eu pegava, eu colocava o nome deles.
1: É.
8: Aí, sábado retrasado, eles desceram as águas. Eu
1: se
8: ganhei,
1: batizaram.
8: Batizou. Eu ganhei os dois para Jesus.
1: Eita, Deus lindo. Olha aí, vitória aí, ó. Isso aí é vitória.
8: Ganhei vitória. É. E minha mãe, quando chegou nessa obra, ela bebia, ia para a igreja.
1: Ela ia para a igreja católica chapada.
8: Chapada.
1: É?
8: Ia para a igreja chapada e foi no dia das mães que eu falei com Deus. Falei, o presente que eu vou dar para minha mãe, eu vou levar ela na igreja das nações, que ela vai receber um milagre dela. Ela bebia e hoje está liberta. Para a honra e a glória do Senhor Jesus.
1: Está vendo? Está feliz?
8: Estou feliz.
1: Tudo isso através do projeto de vida.
8: Tudo através do projeto de vida. Em breve, em nome de Jesus, eu vou ganhar toda a minha família para Jesus também.
1: Está ligado? Diga glória a Deus.
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3: 9:05.
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3: 9:23.
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1: 9:31.
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3: Deus, do alto da cabeça até a planta dos pés, essa filha, venha comigo, venha, anda sem precisar disso aqui, venha, anda, anda. Anda, vem!

0: Sinto mais sem dúvida de dores e muita cama que dava em mim. Eu não aguentava, eu chorava.
1: Eu andava, filho.
0: Só andava com isso aqui.
1: Só andava com isso aqui, é? Só andava com essa, esse pão desse negócio. Andador? Só andava com isso.
0: Sabe?
1: E agora, minha filha? Pula aí, vai! Pula agora, pula! Pula! Meu Deus, eu te disse que Deus ia fazer algo aqui hoje no final deste culto. Eu te disse que na hora que ganhamos alma, ele se manifesta. Oh, glória a Deus. Quanto tempo a senhora sentiu essa doença?
0: Tem uns 5 anos que eu tô, que eu não posso fazer nada, a não ser uma comida sentada, lavar uma louça sentada, meu esposo faz tudo.
1: Não aguentava varrer a casa?
0: Nem tá.
1: Ela é o que é sua?
2: Ela é minha tia. Ela é...
1: Sua tia?
2: Ela é Cia Norte, ela nunca teve disposição pra nada.
1: Sempre doente, minha filha.
2: Ela não dorme.
1: Não dormia?
2: Não dorme.
1: Hoje ela vai dormir, minha filha.
2: Ela tem um monte de remédios. Ela veio de Cia Norte só pra vir aqui, eu trouxe ela.
1: Veio de Cia Norte só pra vir aqui na igreja?
2: Sim.
1: E ela recebe a cura dela. Sim.

0: do seu coração, era hoje, meu filho.
1: Eu sabia, ela que me trouxe aqui falou, tia, tenho certeza, tia, por mim e por a senhora tenho fé, que a senhora foi lá, a senhora vai sarar. Aí eu vim ontem pra cá. Ai, nome do Senhor Jesus, meu bem. Meu esposo que faz tudo por mim. Ainda bem que eu tenho um esposo maravilhoso que faz tudo por mim.

0: Eu esposo dele.
1: Esposo?
0: É.
1: O plano do nome de Jesus, o esposo também está aqui, meu irmão.
2: Obrigado, meu Senhor Jesus. Obrigado, meu Deus. Obrigado, meu Deus, tanto que eu pedia. Eu voltava 3 horas da manhã, 2 horas, orando, pedindo para Deus, porque eu não conseguia dormir de tanta dor e sem sono.
1: Fala para mim, o que a senhora está sentindo?
2: Alívio.
1: Alívio?
2: Alívio, graças
1: a Deus. A senhora estava sentindo até eu te chamar ali, o que a senhora estava sentindo?
2: Ai, a vontade de levantar, mas parece que...
1: Não tinha força.
2: Aí eu fui vendo eles aí, as irmãs comentando, orando aí, testemunhando. E eu fui pedindo para Deus me dar força, se fosse a vontade dele, de eu ficar liberta. Ele me dava força de eu levantar. E Deus me deu.
1: Jeová me incomodou para ir lá na senhora. A senhora pensou que não ia sair daqui com o seu milagre hoje?
2: Eu sabia.
1: A senhora pensou que a senhora não ia sair com o seu milagre hoje, não. Mas Jeová, assim como Jesus viu aquela mulher com 18 anos sentada com um espírito maligno, Jeová saiu de lá e foi tocar nela. E ela foi curada na hora, liberta. Liberta! O Espírito Santo me guiou até ela, irmãos. É isso, minha filha.
2: Eu, meu esposo, que não posso varrer uma cama, não podia, né?
1: Não podia. Ó, hoje ela, a senhora vai fazer café, vai fazer almoço, vai engomar a roupa dele.
2: É ele que levanta de manhã, faz café, arruma a mesa do café, depois me chama, lava a louça, lava a roupa, faz tudo, tudo que eu amo e é de fazer em casa. Ele.
1: Tá vendo, gente? O que já vale faz?
2: Se Deus quiser, em nome do Senhor Jesus, eu vou dormir.
1: Vai, minha filha.
2: Essa fé em Deus eu tenho, meu Deus. Eu não sigo. Eu sigo um Deus verdadeiro mesmo. Obrigado.
1: Vem cá. Vem. Abra sua boca e continua dando glória que ele está aqui. Quem lembra desta mulher? Foi domingo, foi?
3: Foi domingo.
1: E tu já tá assim, é?
3: Tô bem, graças a Deus. Tô liberta daquele barulho.
1: Quem lembra dela? Levanta a mãozinha, você que lembra dela. Ela chegou aqui mal, esta mulher. Ela tinha uma perturbação na mente dela. Ela ouvia uns barulhos, era assim? Lembra quando a senhora chegou aqui domingo passado?
3: É muito ruim. Aqui, assim, eu falei para Deus, é a última porta, porque eu não aguento mais. Se eu chegar em casa, se eu voltar do jeito que eu tô indo, eu vou dar um fim na minha vida.
1: A senhora disse que ia dar um fim na sua vida.
3: Falei, porque eu fui em todas as igrejas lá em Rolando.
1: A senhora foi em todas?
3: Quase todas. É. E recebi oração, mas não...
1: E nada adiantava?
3: E aqui eu... Fui liberta daquele barulho. Foi.
1: Hoje a senhora está bem.
3: Estou ótima, graças a Deus.
1: Dormindo bem?
3: Muito bem. Estou trabalhando.
1: Está trabalhando?
3: Sim, mas eu não estava conseguindo ir trabalhar por causa do barulho.
1: A senhora não conseguia trabalhar. Você viu que o diabo queria até tomar o emprego dela. Ela não estava em trabalhar por causa da doença que estava dentro dela e ela estava conturbada. Quem lembra que essa mulher chegou perturbada aqui? Você lembra disso?
3: Estava muito barulho dentro da minha cabeça. Um mês com aquele barulho. Não passava de jeito nenhum. Fui, fiz exame, fiz tomografia, não dava nada, né? Aí eu falei assim, nossa, então eu vou enlouquecer, porque...
1: Os médicos não deram jeito.
3: Não.
1: Tirou exames, não deu nada.
3: Nada, todo dia eu estava no hospital. Eu falava assim para o médico, assim, pelo amor de Deus, o que, que eu tenho então? Eu tenho que ter alguma coisa, porque esse barulho não é normal, né? Ele falou assim, ó, eu sinto muito, mas esse barulho não tem cura.
1: O médico falou
3: para mim, não tem cura. 2 médicos falaram para mim, né? Não tem barulho de zumbido, esse barulho não tem cura.
1: Tá limpa?
3: Limpíssima.
1: Curadinho?
3: Curadíssima.
1: Vai sair da igreja?
3: Não.
1: Continua firme.
3: Vou continuar.
1: Continua firme, porque Deus tem mais vitória para a senhora.
3: Amém, eu creio.
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0: 9:46.
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0: 10 horas.
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2: Apóstolo, essa mulher aqui, ela fez a volta da pasta 2021 e ela estava tentando tirar a carteira e não conseguia.
3: É verdade o que ele falou?
4: Verdade.
3: É?
4: Inclusive eu estava até desanimando, falei, não vou fazer mais não, porque toda vez que eu vou lá reprovo. Aí eu peguei a pasta e falei, está na sua mão, senhor, eu vou fazer esse voto, se eu passar eu vou testemunhar. Aí eu fiz a prova lá, terminei lá, da mulher falou assim, vamos lá ver o resultado. Aí eu fui, ela falou assim, ó, dona, só foi um milagre mesmo, você conseguiu fazer 21 perguntas. Para mim foi motivo de alegria, né, porque eu já estava desanimado, né,
3: Zucla. Você não passava na prova de jeito nenhum, né?
4: De jeito nenhum, era muito, para mim parece que era tão difícil.
3: Fiz e aí a senhora fez o projeto de vida para 2021, passou?
4: Passei com 21 perguntas, que era para ter 21 perguntas.
3: Passou voado?
4: Passei voado.
3: Eita, o projeto de vida é poderoso ou não é?
4: Poderoso. E hoje também eu queria vir na igreja, não tinha nem um centavo, né? Daí eu falei, ah, se Deus preparar o dinheiro, eu vou na igreja.
3: Certo.
4: Aí eu fui ontem lá na caixa, tinha 100 reais, eu não tinha mais dinheiro. Falei, de onde saiu esse dinheiro?
3: Apareceu 100 reais na sua conta.
4: Apareceu 100 reais, eu não tinha mais nada.
3: Eita, Deus. Aplauda o nome do Senhor Jesus. Filhinha, quantas vezes a senhora reprovou?
4: Umas 4, 5 vezes já.
3: Umas 4, 5 vezes?
4: Isso.
3: É?
4: Aham.
3: E aí fez o projeto de vida.

0: Fiz projeto de vida, né? Falei, ah, vou fazer esse projeto. Se eu passar, eu vou testemunhar que o senhor passou.
1: E passou, minha filha.
0: Passou.
1: Tá feliz?
0: Tô feliz.
1: Então aplauda o nome do Senhor Jesus.
2: Apóstolo, ela tem mais um milagre, que o marido dela foi curado através do projeto de vida.
1: A senhora pediu a cura dele no projeto de vida, foi?
0: Eu fiz dois projetos.
1: A senhora tem um projeto para a senhora e outro para ele.
0: E o outro para ele.
1: Ei, mulher vencedora, aplauda o nome do Senhor Jesus. Tá vendo aí, ó? Mulher sabe onde fica a casa. Filha, e aí?
0: Então é que ele estava com um problema de coração, ele já tinha feito 5 cateterismos, daí ele começou a passar mal, aí ele foi lá no médico, daí o médico falou assim, nossa, que você está 30% seu coração, qualquer hora desse você pode falecer, né? Você está vivo só por Deus. Daí eu falei assim, ah, vou pegar essa pasta, vou fazer voto, né? Para ver que Deus liberta você. Eu fiz a pasta, né? Contando com ele no projeto, né? Aí eu fiz. Aí outro dia ele foi no médico, o médico falou assim, deixa eu fazer seu exame. Aí ele fez o exame lá, o médico falou assim, ué, mas o que aconteceu? Seu coração está normal? Está batendo normal. Não vai precisar fazer o exame, não, que ele ia fazer uma cirurgia, só que o médico falou assim, seu coração está normal, estava só 30%, o que aconteceu? Daí eu lembrei que era a pasta que eu tinha feito.
1: O projeto de vida que a senhora fez para ele.
0: Foi.
1: Isso é poderoso!
3: É, uma menina que eu conheço, uma amiga minha, amiga dela, semana passada, sofreu um acidente aqui na Mangueira. Uma estudante de 19 anos, e ela pediu para mim orar. Eu falei, eu estou indo numa igreja muito ungida, eu venho aqui acho que umas 5 vezes. E eu orei por essa menina. Quarta-feira eu peguei o nome dela e coloquei na cama.
1: Oh,
3: e essa menina sofreu um acidente, ela ficou em coma. E os médicos falaram que ela não ia mais andar, que ela ia ficar com sequela. E quarta-feira o senhor orou o nome dela na cama. E hoje eu falei com a minha amiga, ela disse que já acordou, tá ótima e não tem mais sequela, não tem nada. Glória a Deus.
1: É pra dar glória.
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5: 10:04.
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2: 10 e 15.
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3: Apesar das minhas fraquezas, eu faço um compromisso com o Senhor de ser fiel e não fazer mais a vontade da minha carne, mas a vontade do Senhor em mim. Por isso eu te peço, Senhor, sela este compromisso.

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2: O meu felicíssimo testemunho é da pasta.
3: Ah, da justiça de Deus?
2: Sim.
3: Você pegou a pasta?
2: Pegamos a pasta.
3: Que dia?
2: Domingo.
3: Domingo agora?
2: Sim.
3: E aí?
2: E eu tava 11 meses desempregada e as coisas em casa já não estavam muito boas. Eu desesperada, meu Deus, eu já tava com duas portas assim em vista, orando e pedindo a Deus.
3: E tudo fechada?
2: Tudo fechada. É. E eu sempre pedindo, Deus, abre uma porta grande e oportuna pra mim, porque eu não quero mais ficar só cozinhando arroz, feijão e molho. Eu quero aprender mais.
3: A senhora estava clamando por justiça.
2: Por justiça.
3: Mas e a senhora fez justiça honrando a Deus com a pasta?
2: Honrando a Deus com a pasta.
3: Ah.
2: Aí, na hora que o senhor falou da pasta, Deus tocou como se fosse um tapa, assim.
3: Pega, Deus.
2: Que é agora que eu abro a porta pra você.
3: Ah.
2: Aí eu levantei, já falei pra esse aqui, vamos lá pegar a pasta. Já viemos, pegamos a pasta e tá. No outro dia, eu sentada no sofá, levantei, deixei o celular, assim, que eu não sou viciada em celular, zap, zap, essas coisas. Aí, mas Deus falava assim pra mim, eu achando que era a voz do capeta. Pega o celular e olha, pega o celular e olha. E eu não vou pegar, não vou pegar. Aí, mas tava me incomodando. Eu abria na pasta do desemprego lá e falava assim a mensagem nitidamente. A porta que você pediu está aqui.
3: Ah! Glória a Deus!
2: Aí eu li a oferta de emprego. Eu já tinha feito a entrevista um tempo atrás nessa porta, só que o diabo me tirou, me afastou, me colocou em outro lugar que não era de Deus. Aí liguei lá de imediato na empresa. Ela falou, eu tô te esperando. Amanhã 9:30 você esteja aqui para fazer a entrevista.
3: Pai do céu, aplauda o nome de Jesus. A justiça de Deus. Quem faz justiça, olha para cá, levanta a mão. Diga, quem faz justiça, recebe justiça. Diga, quem faz injustiça, recebe justiça. Ela fez a justiça de Deus. Ela pegou a pasta para que o justiceiro, que é Deus, faça justiça na vida dela. Diga glória a Deus. Porque primeiramente ela pensou em honrar a casa de quem? De Deus. Amém, gente? Então, ela disse, eu vou honrar a Deus. Deus vai fazer justiça. Quer dizer que a senhora ligou lá?
2: Liguei, ela já falou, a tua entrevista está marcada para amanhã 9:30, que foi na quarta-feira. Daí eu cheguei lá, foi 1 hora e 30 e poucos minutos de entrevista. Nunca respondi tanta pergunta em uma entrevista assim.
3: Deus provando mesmo.
2: Deus provando. E ela é evangélica. A família do buffet, todos evangélicos.
3: Deus mandou a senhora para uma família evangélica.
2: Para uma família evangélica.
3: É, Deus
2: fiel. E ela, sem saber que eu era evangélica, ela falou assim, aqui você vai ser provada de todos os jeitos. Mas e se eu falar para você agora que você já está contratada?
3: Ah! Aleluia, aplauda o nome de Jesus. Eita Deus. Justiça de Deus. Justiça de Deus.
2: Aquela timidez que eu tava tremendo, assim, de responder tanta pergunta, e o medo de dar soltar uma garfe ali. Na hora eu tava sentada, eu fiz glória a Deus, bem alto. Você é evangélica? Sou. Aí ela perguntou, qual igreja você é? Aí eu falei que o nome daqui.
3: Igreja das Nações.
2: Sei, das Mãos de Deus. Eu sei onde que é essa igreja. Aí ela falou assim, eu tenho mais duas pessoas para entrevistar, mas nem vou entrevistar, já cancelei a vaga lá na...
3: Meu Deus!
2: Glória a Deus! Ela falou, você vai fazer isso, isso, isso, o teu salário é esse daqui, mas a partir do mês que vem já muda e o teu setor muda também, porque você preenche todos os requisitos que a gente exige da empresa.
3: Jesus, o emprego é teu. O marido quer falar, o esposo quer falar, minha filha. Paz, filho.
4: Paz.
3: Fala, pode...
4: O uniforme dela tá aí pro senhor, por favor, ungir pra segunda-feira ela começar
3: já
4: a trabalhar.
3: Já tá aqui o uniforme?
4: Tá.
3: Rapaz.
4: O senhor ungir pra segunda-feira ela já começar a trabalhar.
3: Vai mudar tudo a partir de hoje, hein?
5: Glória a Deus.

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1: 10:32.
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2: Meu testemunho é questão da campanha da cama. Eu comecei a campanha, a primeira coisa que eu fiz foi uma carta para Deus falando que eu queria restituir minha família, porque tinha 6 meses que eu não falava com mãe, com irmão, com ninguém.
3: Eita Deus.
2: E eu lembro que a campanha da cama começou dia 18 de maio, numa quarta-feira.
3: Certo.
2: E eu fiz esse propósito. Quando foi na sexta-feira, Deus permitiu chover. E bem na hora que eu fui buscar meu menino na creche, eu vi minha mãe. Aí eu entrei dentro, falei pro meu menino assim, vambora, vambora. Ele na hora veio o estralo. Eu falei, não, senhor, o senhor tá dando oportunidade. Eu voltei lá e abracei minha mãe. Minha mãe falou, minha filha, o que aconteceu? Falei, nada, mãe. Aí abracei
3: Deus
2: ela.
3: Deus tocou no coração, né, minha
2: Deus
3: filha?
2: Deus permitiu a chuva, porque a eu chuva. Vi ela na chuva com as crianças do meu irmão.
3: Ah,
2: aí...
3: você viu ela na chuva?
2: Isso.
3: Aí você aproveitou a oportunidade.
2: Aí eu aproveitei a oportunidade. E já falei, não, mãe, entra aqui que eu te levo.
3: Arremanás.
2: Já fui na casa dela, tomamos café, comemos um bolinho de chuva. Quando foi no sábado, que foi meu aniversário, minha família inteira ligou me desejando os parabéns. Então, foi tremendo.
3: Ele é fiel, é ou não é?
2: Foi maravilhoso.
3: Ele tem estratégia para o seu povo.
4: Apóstolo, essa mulher tinha um caroço grande na virilha e ao tocar no barro o caroço desapareceu, apóstolo.
3: Eita terra! É para dar glória, meu filho, aplaudir o nome de Deus! Rapaz, filha, qual é o nome da senhora?
5: Maria Aparecida.
3: Mora onde, minha amada?
5: Moro no Dr. Camargo.
3: A senhora tinha o quê?
5: É um caroço que saiu nas virilhas e na semana passada que eu trouxe, levei a barro, o barro, aí comecei a passar e ele...
3: A senhora levou o barro e começou a passar o barro consagrado.
5: É.
3: E aí aconteceu o quê?
5: Estourou, sumiu.
3: Eita, meu Deus do céu. Revelação de Deus acontece. Vira, o caroço estourou.
5: Estourou, sumiu, desapareceu.
3: Sumiu, desapareceu.
5: Não ficou nem sinal.
3: Eita Deus, filhão. Eita terra.
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1: 10:35.
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8: Como Ezequiel profetizou sobre aquele vale de ossos secos, e aqueles ossos reviveram, eu quero profetizar na sua vida. Tudo que estava morto

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2: Sai da coluna dele. Sai das pernas dele. Agora. Espíritos da amarração. Larga a coluna dele agora. Larga as muletas. Me dê a tua mão. Dê um passo. Venha. Solte. Ande. Ande. Ele é Jeová. Ele é Jeová. Ele cura, ele restaura. Anda, porque o nosso Deus, ele faz milagre. Aplauda o nome de Deus.
3: Louvado seja Deus, louvado seja o nome do Senhor.

0: Eis-me aqui, meu Deus e meu Pai, na presença do Senhor, recebendo essa cura do Senhor vem do céu, através dos servos, das servas do Senhor, aqui nesse ministério, pela primeira vez hoje aqui, Pai. Aleluia! Saindo da minha casa, vindo até aqui, buscar essa benção, este milagre.
1: Aleluia, Jesus! Pela primeira vez! Pela primeira vez! Pela primeira vez. Agora, faça o que o Senhor nunca podia fazer. Abaixe, faça o que o Senhor nunca podia fazer. Pode fazer. Isso. Pode fazer. Ah! Oh, glória! Olha aí, ó. Olha o homem pulando. Da glória, da glória, da aleluia, da glória. Aplauda, aplauda de pé. Olha aí, ó. O homem que estava de boleta tá pulando, tá pulando. Olha a glória de Deus.

0: cinco.
1: É demais, é demais!
0: Cinco operações para fazer e não pode fazer nenhuma. Mas o nosso Jesus operou agora. Cinco operações. Os médicos falaram: se fosse para mexer com uma operação, tinha que fazer cinco. Charquear tudo o meu corpo. Eu não aguentava nenhuma. Eu ficaria de cadeira de roda. O diabo usou um doutor da perícia em Jandaia, funcionário da prefeitura, para falar comigo que se eu pedisse para o doutor me operar, que nem que eu ficasse de cadeira de roda, daí ele me ajudava com a assinatura de na perícia para me aposentar. O sangue de Jesus tem poder. Hoje eu estou curado em nome de Jesus.
1: Chute na canela do diabo! Deus está nesta obra! Deus está neste lugar! Ame esta obra! Ame esse ministério! Meu Deus, o homem está aparecendo, um jovem pulando! Pulando, dando glória! Eita, meu Deus, diga glória a Deus! Ei, se você está vendo a glória de Deus, prepara, que você vai ver tudo aquilo que deseja o seu coração, prepara, que a vitória vai chegar em nome de Jesus.
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4: 10h45.
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0: Obrigado, Deus, pela nossa saúde. Oh, glória!
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2: Venha você, Jeová chama você. Eu quero interceder por você. Eu quero te apresentar um Deus que muda a tua vida hoje, a tua história. Hoje você passa de estar embaixo para estar em cima. Cadê a primeira pessoa que vai aceitar Jesus como Salvador? Cadê? Rapidinho, não demora. Você que quer Ele, você que quer viver dependendo de Deus. O mundo lá fora é falso, são mentirosos, falso, falsidade, cruel. Os teus amigos, você acha que tem amigo, mas eles não são teus amigos. Eles só estão esperando a primeira oportunidade para te traí-lo, para te derrubar. Mas Jesus está te chamando. Cadê a primeira pessoa? Tem essa pessoa aqui. Cadê? Olha, lá vem um. Lá vem um.

ver. Cadê a segunda pessoa que vai vir? Cadê a segunda? Não saia daqui sem aceitá-lo. Cadê a segunda pessoa? Cadê a segunda? Cadê a segunda pessoa que vai sair daqui de cabeça erguida, com o nome escrito no livro da vida? Você vai ter uma noite de paz. Cadê a segunda pessoa? O bispo, eu quero. Não minta não. Quem é o pai da mentira? O diabo. Por favor, não minta não. Quem aqui está afastado do Senhor? Levanta a mão. Quem está afastado, não minta não. Quem mente é filho do diabo. Quem aqui está afastado, levanta a mão assim: bispo, eu estou afastado. Vem, meu filho, ele te ama.

mais alguém. Não minta não. Venha, venha. Ele te chama. Ele chamou Davi e capacitou Davi. Ele está chamando pessoas aqui. Venha. Tem mais alguém? A quarta pessoa. Cadê a quarta? Cadê a quarta para Jesus? Cadê a quarta para Ele? Tem a quarta aqui. Eu sei que tem. Eu sei que tem. E você não veio aqui só por acaso, meu irmão. Você veio aqui porque Deus te trouxe. Aqui nesse corredor, aqui nessa última fila aqui, tem alguém aqui, irmãos, que está afastado aqui. Aqui nessa fila aqui, ó. Tem uma mulher de lado, outra mulher e dois homens no meio. Essa família. Vocês. Deus ama vocês. Hã? Querem Ele? Vocês querem? Eu não conheço vocês. É a primeira vez que vocês vêm. É? Vocês já aceitaram Jesus? Já?

Ele tem promessa a cumprir na vida daqueles que chama. E vocês não vieram aqui por acaso. Venha para Jesus. Venha. Venha.

0: mesmo, glória a Deus. O negócio de Deus é almas. O negócio de Deus é almas. Jesus, será que ele vem morrer para quê? Ele vem morrer para ganhar, para libertar as almas. E para um dia ele vir buscar essas almas. Tem mais alguém? Tem? Tem, filha, você? Venha. Venha, filho. Venha. Tem mais alguém? Eu tô te oferecendo mais uma, tá vindo ali, ó. Mais uma! Oh, glória! Pra tu, Jeová! Está aqui as almas. Levanta a sua mão pra cá, igreja. Olha pra mim, filhos. Diga, eu aceito Jesus como o único, suficiente e eterno Salvador da minha vida. Pai, coloca o nome deles no teu livro. Reconheça eles.
1: 11:04.
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0: Rapaz, filho.
3: Rapaz.
0: O que a senhora tinha?
3: Eu tá com 2 meses que eu caí dentro do banheiro.
0: Ah.
3: E tô tomando remédio, injeção e não sarava. E onde eu tava escutando a palavra do Senhor no rádio,
0: ah,
3: o Senhor falou que era pra vir aqui pra passar debaixo do manto.
0: Ah.
3: Eu falei, eu vou. Aí teve um negócio que falava, não vai.
0: É a primeira vez que a senhora vem?
3: É.
0: É a senhora, uma voz dizendo pra senhora não vir. É Lúcifer, é o diabo, é o inimigo da tua bênção.
3: Falava, você não vai, parece que tá amarrando eu. Eu falei, não, eu vou. Aí eu falei, não, eu vou lá, porque eu tô tomando injeção, é remédio, não tô valendo nada, né? Eu vou parar de tomar, eu vou lá na igreja hoje, eu vou na igreja.
0: E aí, minha filha?
3: Escutei o senhor o dia inteiro ontem.
0: É.
3: Aí eu peguei e vim aqui.
0: Passou o manto e a senhora estava levantando o braço, não? Não estava levantando o braço?
3: Não.
0: Levanta agora o braço aí, ó. Gente, aplauda o nome do Senhor Jesus, que Ele é forte. Eita terra, diga glória a Deus. A paz, meu irmão.
4: A paz.
0: Qual o seu nome?
4: Luiz.
0: O que, que aconteceu na vida do meu amado?
4: Bom, eu pedi uma semana para o senhor para ir até São Paulo.
0: Uhum.
4: E eu programei algo que aconteceu totalmente diferente.
0: O senhor pensou de um jeito e aconteceu do outro.
4: Foi assim, a minha irmã fazia 20 anos que eu não conversava com elas, por causa elas mexem com feitiçaria.
0: Uhum.
4: E o que, que aconteceu? Eu estava conversando com uma pessoa e essas pessoas falaram assim, ó, suas irmãs estão te procurando há 2 anos. Aí eu falei, eu olhei para minha esposa e falei, mas o que a gente vai fazer lá, né? Aí a gente foi na casa delas e o que, que aconteceu? Eu me reconciliei com elas. E elas estão dando até glória a Deus através da minha vida.
0: Meu Deus do céu. Ou seja, aonde tinha uma macumba, ela deu glória a Deus. Quer dizer, filhinho, que o senhor foi lá, o senhor foi fazer uma coisa e fez outra.
4: Outra.
0: O senhor se reconciliou com ela.
4: Sim.
0: E elas deram até glória a Deus.
4: Glória a Deus. E tem uma outra. A minha irmã mais velha, ela é falecida.
0: Ah.
4: E o que, que aconteceu? Ela deixou uma parte financeira para mim. E eu não sabia. Era isso que elas estavam me procurando há 2 anos.
0: Para entregar.
4: Para receber uma quantia, não é muito grande, mas ela deixou para mim.
0: Rapaz do céu, é Deus fiel, é ou não é?
5: Apóstolo, é o que está escrito em Deuteronômio 28, as bênçãos te alcançarão.
0: Correrão atrás de ti.
4: Oh, glória.
0: E ela estava atrás do Senhor para te entregar o que é teu.
4: Para entregar o que era meu.
0: Uma macumbeira.
4: Uma macumbeira.
0: É Deus que diz, a bênção é do meu filho, é do meu servo. Dá o que é dele porque ele é fiel, diga glória a Deus.
4: E ainda mais, elas estão pedindo oração.
0: Elas estão pedindo o quê?
4: Oração.
0: Já estão convertidas em nome de Jesus.
4: Aleluia.
0: Já estão convertidas, meu filho. Aplauda bem forte o nome do Senhor Jesus.
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2: Amém. Eu quero o mais doente que está aqui. O que que ela tem? É sua mãe? O que que ela tem?
3: Ela tem...
4: nas pernas,
2: muita,
4: né?
2: Dor nas pernas, filha.
4: Isso. E...
3: tudo.
2: Hã?
3: Hérnia de disco.
2: Hérnia de disco.
3: Bico de papagaio.
2: Bico de papagaio.
3: De
2: o que que ela não tem?
3: Olha.
2: O que que ela não tem?
5: Saúde.
2: Saúde. O que que ela não tem?
5: Saúde.
2: Saúde. Será possível que você só venha à casa de Deus pela dor? Pelo amor de Deus, Deus vai curar aqui, mas pelo amor de Deus, não fique em casa enrolando, não. Tem gente que para vir na igreja, obrigado, viu uma doença, viu um mal sobre ele. Não estou falando que é o caso dela. Mas se for necessário para Deus ganhar a tua alma, Ele vai te colocar em cima de uma cadeira de roda. Se não vem pelo amor, vai vir pela dor, mas você vem. Vai vir se arrastando. Eu quero dizer que alguém na tua casa é bruto, não gosta de Deus, ele vai vir. Ele vai vir chorando, mas vai vir. Então, busque pelo amor. Há quantos anos a senhora está assim, filha?
4: Ah, já está com uns 4 anos.
2: É.
4: É. Anda longe, não anda, só dentro.
2: Anda longe, não anda, não, né? As pernas travadas.
4: É. Então.
2: Empurra ela para cá, traz ela para cá, traz ela para cá. Crê? Crê, minha amada?
4: Eu creio, sim.
2: Crê? Pois hoje Deus vai começar a fazer uma obra na tua vida. Já tem quantos anos?
4: 83.
2: Não vai, agora. Não vai terminar o seu dia em cima de uma cadeira de roda, não vai. Não vai, porque Deus vai fazer uma obra hoje na tua vida. A senhora está sentindo dor nas pernas, no corpo?
4: É.
2: Tá? Tá?
4: Agora não.
2: Não tá, não?
4: Agora não.
2: Saiu a dor?
4: Saiu.
2: Meu Deus! Meu Deus! Mas a senhora estava sentindo dor, filha? Tava?
4: É.
2: Mas a senhora só chegou perto de mim?
5: Nem tocou.
2: Nem tocou em mim? Só chegou perto aqui mais ou menos 70
4: centímetros? Aí porque eu sempre falava, eu vou achar um filho de Deus que me leve eu nessa igreja, porque eu tenho fé que eu vou ser curada lá, que eu ouço todo dia o Senhor no ponto errado.
2: Ah! A unção de Deus está transbordando nessa casa! Coloca a tua mão aqui, aqui, aqui. A outra mãozinha. A saúde no meu corpo. Passa para ela. A saúde que está na minha coluna, eu divido com ela. Os espíritos que estão nas pernas, no corpo, na bacia, no organismo, no sangue, na mente, na vida dela.

0: saia toda maldição. Essa mulher vai correr. Essa mulher, a partir de hoje, ela vai andar como nunca. O sofrimento acaba hoje. Toda maldição que foi lançada nela. Olha para cá.
1: Abre corredor. Abre corredor. Abre corredor.
2: Sai dela. Sai dela agora. Sai dela, Satanás. Sai dela. Isso. Sai dela. Isso. Isso. Isso. Sai dela. Exu da morte. Exu capa preta. As sete velas que foram acendidas para matar ela, para destruir ela. Sai dela, vamos? Sai dela agora, vamos? Sai dela agora, vamos?
0: Sai da vida dela agora. Manifesta agora.
2: Vocês não gostam de mim. Eu odeio também vocês.
0: Vamos. Eu tô chamando. Eu tô ordenando.
2: A unção de Deus está comigo, Satanás. E o que está em mim, vocês não resistem.
0: Vamos. Sofrimento. Sofrimento. Isso. Manifesta agora. Exu tranca a rua. Vamos. Em nome de Jesus. Em nome de Jesus, eu quero ela. Solta ela. Solta ela. Solta ela.
2: Os Exu que vai sair, vai para os rebeldes. Jesus disse: o que eu pedi, ele faz. Porque o que ele me pede também eu faço. Até sem poder eu faço. Venha para cá, deixa ela só. Pode vir. Pode vir em nome de Jesus. Pode vir, minha filha, vem. Venha para cá.
0: Vai, anda. Anda, terra de Managassura, Ebrecanta, Labraçaia. Anda, pode andar, vó. Pode andar em nome de Jesus. Diga a glória a Deus. Venha, vó, anda. A vó que não andava sozinha está andando. Diga a glória a Deus. Vem, vó. Vem, vó, anda. Olha a mulher andando. Olha a mulher andando para a glória de Deus. Anda, filha. Anda em nome de Jesus. Vem cá, vem cá. É para aqueles que não acreditam na unção na minha vida. Diga a glória a Deus.
2: Aleluia, me dá a mão. Sai do corredor, vamos para cá um pouquinho. Diga, vem minha filhinha para cá. Eita terra, vai dando glória. Vai dando glória, meu filho, vai. Vamos correr, vamos correr. Vamos lá. O que está em mim está na senhora agora. Vai lá, em nome de Jesus, vai.
0: Eita Deus, olha a glória de Deus. O que está em mim passou para ela. O que está em mim, dá glória a Deus, igreja. Vai lá, vai, vai de novo, mulher. Corre, aquece essas pernas. Olha a mulher andando.
2: Está chorando, meu pai. Está chorando de emoção. Diga glória a Deus. A filha, cadê a filha? Cadê a filha que não queria vir à igreja? Essa daqui não queria vir. Com a vida toda enrolada, não queria vir. Toda enrolada, mas não queria vir à igreja, não é verdade?
3: Verdade.
2: Hã?
3: Verdade.
2: Não queria vir?
3: Não.
2: E olha o que Deus está fazendo aqui hoje, ó.
3: Então, um milagre.
2: Tá vendo? Tá vendo? O que Deus ele faz? Você está chorando por quê?
3: De alegria. De alegria.
2: Que alegre.
3: Estou alegre.
2: Tá sentindo o quê?
3: Ai, eu tô sentindo muito feliz, né? Com saúde, nossa.
2: É?
3: Tô sentindo muito feliz.
0: Quando eu te peço oferta, é para abençoar pessoas como ela, como você.
2: Vem cá. Tu não subia a escada não, né?
3: Não.
2: Então sobe essa escada, vai. Pisa na cabeça do diabo, vai. Pisa na cabeça do cão, vai. Vai, pisa na cabeça do diabo, vai!
0: Passa pra cima do santo altar! Tá feliz, ó!
2: Como é que tá a senhora agora?
3: Ai, tô muito feliz.
2: É?
3: Tô muito feliz.
2: Valeu a pena vir aqui hoje?
3: Valeu, nossa.
2: Quantos anos a senhora não fazia isso que a senhora fez aqui hoje? Quantos anos?
3: Já faz uns 6 anos mais.
2: Quantos?
3: É, 6.
2: 6 anos?
3: É.
2: E a senhora não andava assim, não corria?
3: Não.
2: Não subia a escada?
3: Não, não subia.
2: A dor no seu corpo, você chegou aqui cheia de dor, chegou?
3: Cheguei.
2: Cheia de dor.

0: Dá aguinha para ela, para a bichinha. Pega. Que Deus fiel, diga glória a Deus.
1: Tem gente que está fugindo dessa igreja por causa de oferta. Não fecha a mão para a obra dele. Dinheiro não pode curar. A senhora estava tomando remédio?
2: Tava, insulina, tudo quanto era remédio eu tomava.
1: O quê? Tomando insulina?
2: Insulina.
1: Pra quê?
2: Pra diabetes.
1: Pra diabetes.
2: Diabetes.
1: E o que mais?
2: Aí os outros também tudo é pra diabetes, porque eu sofro assim da urina, não segura a urina. É. Então, era muita doença, então eu tava...
1: Veja, saúde abundante. Tá vendo? O dinheiro não cura, ela tava tomando insulina, que quem vai mandar parar ela de tomar remédio não é eu, é o médico. Não é eu, é o médico que vai parar, que vai mandar ela parar. Não é eu, amém? O meu trabalho é espiritual, diga glória a Deus. E o médico que vai chegar para ela e vai dizer: pode parar de tomar remédio, a senhora está curada. Alguma coisa aconteceu na sua vida, diga glória a Deus. Amém? E agora está na hora de você ser coluna dessa obra. Veja o que Deus faz na vida de pessoas aqui, ó. Dinheiro nenhum paga isso aqui. Paga, dinheiro paga isso, vó?
2: Como?
1: Dinheiro paga isso aqui?
2: Não. Hã? Tem dinheiro que paga.
1: Não paga.
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4: 11:34. 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
5: Eu vim sexta-feira aqui em libertação, aí tava determinando curar meu pé.
1: Tava o quê, meu filho?
5: Determinando pra Deus curar meu pé.
1: Você tinha uma enfermidade no pé?
5: É, eu passei na obra de macumbaria, eu tava sentindo que meu pé tava sendo torçado, assim, quebrado aqui, ó.
1: Tava tipo quebrado o pé.
5: Aí eu...
1: Você veio sexta-feira e não lava pé?
5: É, eu vim sexta-feira, eu determinei, que eu passei o cocaço a mão dele e eu determinei que ia ser curado, ia sair aqui liberto e curado.
1: Tá curado?
5: Glória a Deus.
6: O que aconteceu, minha filha?
7: Então, quando eu peguei o carnezinho, né, de R$153, da viúva lá que fala, daí eu não tinha nenhum real, não tinha como contribuir, não. Não tinha...
6: Nada.
7: Nada mesmo, né? Aí depois que eu peguei ele, sabe, Deus abençoou grandemente. Deus preparou o dinheiro pra me dar, tem abrido grandemente as portas de serviço. Eu só não tô trabalhando direto, porque eu mesma que não quis, tá aparecendo bastante serviço assim pra cumprir férias.
6: Eita, glória.
7: Bastante emprego pra mim, Deus tem abrido as portas, então Deus tem abençoado grandemente. Eu louvo ao Senhor, né? Que Deus tem me dado condições pra contribuir. Depois que eu peguei o carnezinho, Deus tem abençoado grandemente a minha vida.
6: O que, que a senhora fala pra aqueles que ainda não tiveram fé pra fazer?
7: Olha, eu digo assim, que aqueles que pegam, não preciso ter medo de pegar, não, porque quando eu peguei, o Senhor falou, Deus falou no meu coração. E assim que eu peguei, sabe, eu tinha nem dinheiro. Agora Deus tá me provendo tanto que meu aluguel vai vencer só lá pro dia 15. Meu dinheiro já tá preparado pra pagar.
6: Eita, glória!
7: E quando Deus fala pra abençoar a obra do Senhor, quando eu, assim, eu tenho abençoado e Deus tem me abrido escancarado as portas mesmo, assim, ó.
6: A provisão que a viúva viveu, a senhora está vivendo hoje.
7: Tô vivendo, verdade. Deus tem abençoado. Aí as pessoas ligam pra me trabalhar, eu mesmo que tô cancelando.
6: Tá rejeitando já. Gente, é muita bênção, é muita prosperidade. A bênção chegou, filha. Tá feliz com o Senhor? Aplauda Jesus, igreja.
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8: 11:37.
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1: Posso ter um milagre aqui? Eu estou com a irmã Tomazina, ela tem um milagre para contar de uma irmã. Aconteceu um milagre na vida dessa irmã, que ela subiu no altar, ela estava toda inchada, ela veio até com o marido dela porque não conseguia andar. E ela tem um milagre para contar que a mulher está andando, desinchou, está super bem, até correndo ela está, apóstola.
2: Eu lembro dessa mulher. Ela estava com a barrigona assim?
3: Nossa, estava enorme.
2: Quem lembra do testemunho dessa mulher no rádio? Quem lembra? E ela estava, o marido trouxe, foi um trabalho, deu um trabalho danado para o marido trazer a bichinha. Filhinha, a paz, filha.
3: A paz.
2: O que, que aconteceu com ela? Fala para mim.
3: Um grande milagre Deus fez na vida dela, apóstolo. Ontem eu vi ela. Aham. Então eu vi ela assim, falei, será, meu Deus, se eu estou tendo uma visão, né?
2: A barrigona por acolá?
3: É, não, ela está magrinha, igual, mais magrinha do que eu.
2: Oxente, abaixou aquele barrigão?
3: Vixe, desinchou tudo.
1: Eita, desinchou Jesus tudo. Lindo, diga glória a Deus.
3: Eu só estou contando o que eu vi, que eu estou muito feliz por ela, né? Então ela falou, irmã Tomazina, não tem nem palavra. Eu até chorei com ela, sabe?
2: É bom,
3: de ver,
2: né?
3: tanta felicidade dela, sabe? Ali, eu senti que Deus está aqui mesmo, sabe? Deus está aqui nessa obra. E o povo tem que ajudar essa obra, meu Deus. Não deixar ela fechar. Lutar com a gente, vestir a camisa, fazer qualquer coisa. Faz alguma coisa, povo de Deus. Faz alguma coisa para vender, para ajudar essa obra. Essa obra não pode fechar, e nem a rádio, porque todo mundo ouve cura, ser curado por essa rádio. E vocês não têm noção, o apóstolo, o homem de Deus, bispa, o pastor Júnior, toda essa equipe tem que ajudar, porque aqui Deus está.
2: Aleluia.
3: Sabe, aqui Deus está. Eu não sei falar bonito, mas...
2: Amém. Deus entende o que você está falando, tá? Filha. Não é palavras bonitas que vai convencer a Deus. Não é a sua oração bonita, a sua reza bonita. É uma atitude de verdade que sai lá dentro da alma. Às vezes você não sabe orar, mas a sua atitude é o que vale para Deus.
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2: 11:49.
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0: Meio-dia.
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2: Rapaz, irmã.
3: Amém.
2: O que, que aconteceu com a senhora, minha filhinha?
3: Eu, essa semana, tive um infarto e passei mal. Aí eu falei, Senhor, eu preciso fazer aquele voto dos 365.
2: R$5 é o projeto.
3: É, e eu falei, como que eu faço para me fazer? E passei mal e estava mal. Aí eu não tinha o dinheiro também para fazer. E tava ruim, aí eu falei, mas eu tenho que ir. A minha irmã falou, peraí, eu vou lá na caixa para me ver se eu tenho aquele dinheiro. Aí ela foi. Ela foi e recebeu R$800. Aí eu falei para ela, você me empresta? Ela falou mas não falou nada para mim. Aí quando foi ontem, eu falei, bom, eu acho que eu não vou fazer. Ela chegou com o dinheiro e me entregou, falou assim, toma. Aí eu falei assim, ó, então quando eu receber, eu te pago. Ela falou, não, eu que tô te dando.
2: Ai, tá Deus! Veja aí quando o coração da pessoa quer honrar a Deus.
3: Aí eu falei, mas eu também não tenho dízimo. Ela falou, eu tenho, pode pagar, põe o dízimo aí, pode levar também.
2: Ela deu tudo.
3: Deu tudo.
1: Libertação.
2: Eu sinto aqui que tem pessoas aqui que fecharam aliança com os Exu, com os orixás, com os espíritos, em um terreiro de Umbanda. E isso tem acabado com você. E eu quero chamar essas pessoas aqui. Cadê as pessoas que foram em um terreiro, vem aqui na frente, que fizeram aliança? Deus está te dando uma oportunidade. Se você quiser, vem aqui na frente. Não tenha vergonha, porque você vai ser liberto. Venha. Você fez um pacto, filha? Hã? Você fez um pacto?
4: Quando criança.
2: Quando criança?
4: É.
2: Que tipo de pacto?
4: É, de sangue, assim, com outra menina. Mas eu nunca mais vi ninguém.
2: Uhum.
4: E minha vida sentimental até hoje nunca acertei.
2: Se destruiu. Foi. A vida sentimental é destruída.
4: A minha é.
2: Por quê? Por causa do pacto.
4: Por mais que eu tente, pastor, por mais que eu tente, nunca
2: não dá certo.
4: Não.
2: Hoje a tua vida sentimental vai ser uma bênção.
4: Amém.
2: E você, filha, o que, que aconteceu? Você ia no terreiro?
5: É, eu ia.
2: Você fez algum pacto, alguma aliança?
5: Ah, sim, muitas simpatias, essas coisas, né?
2: Simpatias?
5: Ah, é.
2: E a sua vida enrolou?
5: Enrolou, meu espírito tá preso.
2: Eu sei.
5: Faz 2 anos e pouco já, né?
2: Eu sei, sim.

0: abençoa teus filhos.
1: É.
0: Hoje vai ser quebrada essa desgraça da tua vida, em nome de Jesus, na vida do teu filho. Aqui, e a senhora, filha?
2: 11 anos atrás, pastor, eu criei minhas duas filhas sozinha, uma tinha 22 anos, o pai delas faleceu. E a minha vida sempre foi muita luta, luta, e não conseguia nada. Daí eu pagava aluguel para uma mulher que tinha um centro de macumba lá. E eu fui pedir orientação. Fui uma ou duas vezes lá.
0: No terreiro lá.
2: No terreiro.
0: Uhum.
2: Aí, segundo ela, era as orações que ela fazia, né? Mas era bem outra coisa.
0: Só chegou, foi no terreiro, já o pacto da aliança já foi feito. Aqui.
3: Eu fui várias vezes também.
0: Várias vezes no terreiro.
3: Acendi vela, o jeito que mandou fazer, eu fiz, sabe?
0: Cê, tu fez tudo que eles mandaram fazer?
3: Eles mandaram fazer. E aí, nunca fui feliz na minha vida. Nunca.
0: Hã?
3: Nunca fui feliz na minha vida.
0: A senhora nunca foi feliz na sua vida?
3: Não, nunca. A minha família é toda contra mim. E a parte de ter uma pessoa... Um esposo, nunca tive sorte na vida.
0: Nunca teve sorte no amor?
3: Não, nunca.
0: Foi um azar total.
3: Foi várias vezes, mas chamaram eu para ir.
0: Uhum.
3: Aí ensinava, fazer, eu fazia.
0: E a senhora fazia? Talvez até por inocência?
3: Por inocência.
0: Por inocência a senhora fez?
3: Fez.
0: Mas, olha bem, tem até um ditado que diz que boa intenção no inferno tá cheio, né?
3: Uhum.
0: Então o diabo, ele pega qualquer um que tem, ainda que não sabe o que está fazendo, mas está fazendo. Então o diabo, ele entra, ele quer isso, né? Então depois daí a sua vida só foi desgraça.
3: Só.
0: E a senhora, irmã?
4: Eu fui muitas vezes, mas nunca segui o que eles me mandaram fazer.
0: Mas a senhora foi?
4: Eu fui porque eu ia junto com as colegas.
0: Então foi. A senhora, filha?
5: Pastor, eu fiz muita coisa errada. Eu sabia as 12 orações, os 12 orixás.
0: Uhum.
5: É, e fiz um pacto com os orixás para curar minha filha. Ela ficou pior. É, já levei...
0: Olha, que entenda isso. Ela disse que fez um pacto com os orixás, tá? E o pacto que ela fez ficou pior.
5: Ficou pior. Minha filha ficou pior. É, já levei fígado no cemitério para matar uma pessoa, meu pai, o meu próprio pai. É, já, graças a Deus, ele está vivo. É, já passei noites e noites em centros de macumba. É, já fiz assim, nunca fiz. O único mal que eu fiz, assim, de mandar fazer mal, é porque meu pai fazia minha mãe sofrer, eu sei que é errado, e eu queria matar meu pai.
0: Você ia matar o seu pai?
5: Matar meu pai.
0: Tá vendo?
5: E levei lá umas carnes lá no cemitério para poder matar ele.
0: Ah.
5: E também, outras vezes, era para mudar meu casamento, eu dei minha própria aliança de casamento para Iemanjá, joguei no mar. Meu casamento virou do avesso, hoje meu casamento
0: ficou desgraçou.
5: Meu casamento está praticamente acabado. Meu casamento...
0: Deu aliança para os orixás.
5: Sim, a minha aliança de casamento.
0: Ele pediu, os orixás pediu.
5: Eu ofereci.
0: Eu ofereci. A senhora ofereceu para Iemanjá.
5: Eu fui lá levar. Meu casamento está virado ao contrário. Já há 6 anos eu fiz isso. O meu casamento está quase acabado lá em Portugal, que eu moro lá. É, tudo que eu fiz para a minha vida financeira, eu sou escrava do meu marido. Eu tenho um restaurante que eu não vejo um cêntimo. O meu marido, ele me escraviza. Eu só tenho uma cama para dormir e um prato de comida para comer, porque eu não vejo um cêntimo na minha mão. A minha vida familiar está virada do avesso. E eu não sou uma pessoa feliz.
0: O diabo escraviza as pessoas.
6: Eu também já participei bastante, fiz fechamento de corpo nesses negócios.
0: Entendo.
6: Achava que era pro bem, eles falavam, né?
0: E era pro mal.
6: Fiz dos meus filhos, fiz da minha mãe, que já faleceu, fiz meu. E fiz do meu irmão também. E foi uma verdadeira tragédia. Porque até hoje não sarei da minha perna, não fez nada. Há 30 anos que eu venho sofrendo com o Senhor da perna e nada. E aí depois eu fui para a igreja, né? Daí eu me batizei, lá em Marialva. Minhas filhas também, tudo batizaram. Meu filho ia para a igreja, também largou, não vai mais. A gente peleja para ele ir, não vai. Mas é aquela luta.
0: Tá. E a senhora, irmã? Primeira vez que a senhora vem?
7: Primeira vez.
0: O que que a senhora fez?
7: Ah, eu ia em centro de macumba, ficava correndo atrás dessas coisas, fazia trabalho, sabe, assim, essas coisas.
0: Quanto tempo a senhora ficou nesse trabalho?
7: Há muito tempo. Eu fui até batizada nessas coisas.
0: Porque
7: eu fiquei doente, fiquei meia louca. Aí, quando foi uns dias desse aí, eu não estava me sentindo bem. Aí, quando eu falei assim, eu vou para a igreja. E a minha amiga que está aí, que me chamou.
0: Quanto tempo a senhora saiu do terreiro?
7: Ah, faz tempo. Mas vira e mexe, eu passo mal, abaixo as coisas.
0: Eles aparecem para a senhora?
7: Eu bebo um litro de uísque dentro de 2 minutos.
0: Ah, sobe no altar. Sobe, senhora. E a senhora?
8: Quando nós era criança, o pai e a mãe levavam a gente no centro de macumba, a gente comia aquelas comidas que estava lá.
0: A senhora comia as comidas oferecidas aos demônios.
8: É, lá no centro de Macomo, nós era tudo criança, eu e minhas irmãs.
0: Tô entendendo, só pro altar. E o senhor?
9: Ah, eu também.

0: A vida é muito derrotada.
1: O senhor participava de do terreiro de macumba, de umbanda, de orixá?
0: Teve uma vez, quase que eu explodi um banheiro com despacho.
1: Meu Deus, despacho. Hã? Sobe no altar, o senhor. Sobe. Vocês aí sobem no altar também. Vocês sobem no altar. E a senhora?
2: Não tinha sorte no amor, quando era mais novinha, e fiz fechamento de corpo uma vez, fui para conhecer. E uma vez também, sob o livro do São Cipriano, eu amava muito um moço, ele foi embora para São Paulo, e eu não aceitava perder ele. Aí eu
1: a senhora
2: fui...
1: tinha esse livro?
2: Não, eu fui na benzedeira e ela tinha.
1: Ah, estou entendendo.
2: Aí eu e a filha dela, elas fizeram um bonequinho lá, enterraram, eu me arrependi, voltei e falei, mas vamos desenterrar, mas não tinha mais jeito, ela falou que não tinha... Ela disse que tinha tirado, mas eu não acredito que ela desenterrou.
1: Sobe no altar.
2: Ela fez.
1: E a senhora?
3: Na adolescência, eu sofria de depressão. Me levaram para Seixonoye e falaram que era pro bem. E meu pai era líder maçom.
1: É, certo. Sobe pro altar. A senhora?
4: Eu já fui, mas nunca mexi com essas coisas.
1: Mas
4: não.
1: Foi.
4: Foi.
1: A senhora pisou, já era. Deixou sua marca lá.
4: É.
1: Ele seguiu a senhora. E ele foi pra sua casa. Olha o seguinte. Jesus disse que, eis que eu estou... Se você abrir, Jesus entra. Mas se você não deixar, ele não entra. Mas se você vai no centro de macumba, você vai com 7 demônios atrás de você. E aqueles demônios você leva para sua casa, vai levar para sua família. Quem entende? Hã? E você?
5: Ah, eu já também, já fiz algumas coisas, já conheço uma pessoa que fazia para mim quando eu não era evangélica.
1: Uhum.
5: Aí eu participei, né?
1: Participou, e a senhora sente hoje que ainda tem uma perseguição na sua vida.
5: Muito,
1: tá? É.
5: Muita perseguição.
1: Tô entendendo, ele fica mesmo. Ele fica...
6: Ela tá passando mal, bispo.
1: Tá passando mal, não? Sobe em cima do altar. Deus vai fazer coisas fantásticas aqui hoje. E vê o que Deus vai fazer aqui hoje em nome de Jesus. O senhor.
0: Aí eu também já frequentei muito isso aí, nunca mandei fazer mal pra ninguém, mas aí atrás de diz que era pra ajudar, pra ganhar dinheiro, pra segurar serviço, mas só desgraçou minha vida, perdi toda a minha família, tinha 2 filhos, quase que eu perdi os 2. Um quase morreu no acidente, hoje se tornou um criminoso por causa disso e desgraçou minha vida de ponta cabeça.
1: Tá vendo? Acabou com sua vida.
0: Acabou com minha vida, perdi tudo que eu tinha. E é lá, eu disse que ajudava, não, você vai ganhar isso, você vai ganhar aquilo, você vai fazer
1: e só
0: aquilo.
1: Perdeu.
0: Só perdi.
1: Porque o diabo não tem nada para dar para ninguém. Quem verdade. Tem é Jesus de Nazaré. Verdade. Ele tem riqueza para dar. Ele tem vida e vida em abundância para dar. O diabo só tira, ó. Só tira! E o senhor, depois que o senhor começou a sua vida, virou de cabeça para baixo.
0: Virou de cabeça para baixo.
1: Sobe no altar.
0: Sobe quando...
1: E a senhora?
7: Bispo, bem antes de eu ser crente, né, há 20 e poucos anos atrás, eu participava de mesa branca.
1: Mesa branca.
7: Né, mesa branca.
1: Entendo.
7: Daí, de lá para cá, assim, eu não sei se é por causa disso, né, que a minha vida sempre foi...
1: Sobe em cima do altar. Fica de pé a Santa Igreja. Senhora.
8: Bispo, e por livre e espontânea vontade eu nunca fui, não, mas a minha avó, ela servia pombagira no fundo da casa dela e ela ia em cartomante e, segundo a minha mãe fala, que ela levava a gente junto quando era criança. E a família da minha avó, tudo desgraçado, com perdão da palavra. E tem uma irmã dela também que já faleceu, ela era macumbeira. Só que, assim, minha mãe disse que ela levava a gente quando ia na cartomante. Teve até uma vez que a minha mãe conta que eu via vultos quando era criança. E diz que a cartomante falou para minha avó que eu tinha que oferecer uma boneca. Tinha que levar uma boneca no cemitério para... Era um espírito de uma criança que morreu querendo uma boneca. Era uma história assim. E aí a família da minha avó é toda destruída. E a minha outra avó, por parte de mãe, ela levava no benzedeira. Qualquer coisa vai benzer.
1: Ela lá. Sim, fala, filha.
9: Eu nunca fui, mas o meu pai, ele sempre foi. E toda a família dele vai.
1: A herança do pai é a herança do filho. Então, se o pai foi, se o pai tinha uma aliança, então essa maldição, ela visita até a 4ª geração. Por isso que nós temos que quebrar e ser fiéis a Deus e fechar as brechas, para que as maldições sejam quebradas. Aqui, sobe no altar.
10: Meu bispo, da minha esposa. Demorava lá em São Pedro de Ivaí. Aí tinha uma vizinha lá que era viúva, né? Aí ela colocou uma pombagira na minha esposa, para minha esposa falecer, para me casar com ela. Aí nós pegou, vinha para o sítio Quimarialvo, no sítio ali. Aí quando a minha esposa mudou um cavalo, que era uns 5 quilômetros para chegar na casa do meu sogro. Aí quando chegou no sogro, o cavalo do nada pulou e bateu a pata assim, na perna dela aqui, assim. Aí, daquele dia pra cá, até hoje, ela melhorou, mas só que sempre volta esse negócio nela.
1: Sobe no altar. Hã?
6: Eu lembro que eu tinha um problema na garganta e o benzedor disse que fez uma oração por aqui, que pra amarrar, pra não... Que cortava a garganta por aqui. Aí ele fez umas orações e disse que cortou, disse, quando eu fui. Já tomei garrafada também de lá. E já passou um papel de oração pra me orar todo dia de manhã, dia de noite.
1: Tá bom. Olha pra mim. Quem quer se libertar aqui? Vocês querem? Então se entregue ao libertador, que é Jesus. Em nome de Jesus. Espírito maligno! E tranca a rua. O espírito do medo. Espírito que entrou na vida sentimental dela. Para destruir a vida dela. Em nome de Jesus. Manifesta, Satanás. Manifesta agora, vamos. Isso, em nome de Jesus. Agora. Isso, em nome de Jesus. Isso. Dê o seu grito de derrota, Satanás. Agora. Agora. Demônio da doença. Demônio da destruição. Em nome de Jesus. Preto velho, capa preta. Exu da morte. Exu caveira, dê o seu grito agora de falência. É você que pegou o sangue dela. Dê o seu grito de desespero. Dê o seu grito de derrota. Demônio pomba gira. Demônio da enfermidade. Vamos, sai daí. É o pacto que você tem com ela. Vamos, vamos agora. Sai da vida dela. Larga o corpo dela. Larga os pulmão dela. Em nome de Jesus. Em nome de Jesus. Toda doença, maldição, vomita. Isso, vomita, Satanás. Bota pra fora. Isso, tá vomitando. Vomita, vomita. Vomita. Em nome de Jesus, sai dele. Sai dele. Demônio das portas fechadas agora, sai dele. Sai dele. Isso, você disse que ia destruir ele. Você disse que ia tirar tudo dele. Vamos, sai dele, sai. Em nome de Jesus. Vomita agora o seu despacho. A comida oferecida aos ídolos que ela comeu. Agora! Agora! Em nome de Jesus! Há poder no sangue de Jesus! Há poder! Isso! Veja como o diabo é derrotado quem tem o som de Deus! Veja aí quem tem o som de Deus! Eles são fracassados! Queima! Há demônios gritando, sendo queimado pelo fogo de Deus! Isso! Eu invoco o poderoso Deus, o Deus que me escolheu para libertar a nação eleita do Senhor. Em nome de Jesus, Satanás, agora, 1, 2 e saia. Dá para dar glória a Deus aí?
11: Obrigada, meu Pai. Obrigada, Jesus. Obrigada.
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13: 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Meio-dia e 17.
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2: Nesse momento nós queremos convidar você a clamar a justiça de Deus conosco. Esse hino que nós vamos cantar foi um presente de Deus para nós. E quando Deus nos deu, foi com o propósito de levar aos corações injustiçados o desejo de clamar, de buscar a sua justiça. Senhor, faz justiça por nós, Senhor.

Levante as suas mãos. Nós estamos diante do altar do Senhor. Vamos clamar a justiça dele. Cante, diga com seu coração.

0: confiamos em tua justiça, Senhor. Aleluia, Senhor. Glória a Deus.
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0: 12:32.
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2: Apóstolo, essa senhora aqui, após ela chegar aqui na igreja, ela é a mãe dela, ela está recebendo muitos milagres na vida dela e ela quer contar um pouco desses milagres aqui.
3: A paz, filha.
4: A paz, apóstolo. É,
3: a senhora tem quanto tempo aqui?
4: 2 meses.
3: 2 meses?
4: Isso.
3: Recebendo tanto milagre.
4: Sim. Eu fui um tempo atrás aí enganada por um falso profeta, que na verdade ele era um macumbeiro. Então ele destruiu minha vida. Eu fui o chão, fui na lona. Eu fiquei
3: Esquece
4: sem dinheiro.
3: Dele agora, importante é o presente.
4: Isso.
3: Diga glória a Deus.
4: Aí eu trabalhando, já comentei que eu comecei a ouvir a rádio e fiquei com o pé atrás, né? E a minha mãe, ela só bebia, fumava, era só bagunça, briga em casa, quebrava tudo. Também eu bebia muito,
3: sua
4: né?
3: Sua mãe bebia, fumava?
4: Sim, eu também bebia bastante. A casa era tudo destruída, né? A vida...
3: Vida de peixinho, peixinho.
4: É, a vida era uma desgraça. E aí eu falei com Deus, falei, se esse apóstolo aí é de Deus mesmo, o Senhor vai tocar no coração da minha mãe. Se ela aceitar ir nessa igreja comigo, eu sei que isso é de Deus e eu não saio mais de lá. E aí eu, no dia que eu liguei para ela, ela aceitou vir. Eu vim, trouxe ela, com 3 dias que a gente estava vindo, ela desceu as águas, batizou.
3: Aqui na Igreja
4: Sim,
3: das Nações?
4: Aqui na Igreja das Nações.
3: Gente, é de Deus ou não é esse lugar? Este lugar é milagroso. E aí, filhinha?
4: Apóstolo, no mês de março, em abril, minha mãe foi diagnosticada com câncer. O médico falou para mim que era algo incurável e algo que estava por tudo. Eu me desesperei, né? Mas me apeguei muito a Deus, porque mesmo desviada, eu sempre tive muita fé. E quando eu escutei um testemunho do irmão aí do projeto, eu falei, eu vou pegar esse projeto. Eu peguei, eu não tinha dinheiro, não tinha de jeito nenhum. Chegou no dia, eu falei, mãe, não vou ter o dinheiro para fazer o projeto nem meu e nem o seu. E nesse projeto, o primeiro item do meu projeto é a saúde dela, a cura dela e de uma prima minha que também está com câncer, muito ruim. E na sexta-feira eu falei assim, filha, Deus podia abençoar e brotar dinheiro na conta da mãe, para a mãe pagar esse projeto de Deus, né? E aí eu fui trabalhar, cheguei lá no meu serviço, minha patroa estava pulando dessa altura assim, brava, que ela tinha que me pagar R$1.069, que ela não sabia de onde que ela me devia aquele valor. Paguei os dois...
3: Não sabia disso.
4: Não, ela não sabia e eu também não.
3: Mil e quanto?
4: R$1.069. Eu fiz os dois projetos, sobrou dinheiro ainda para tirar dízimo, para fazer oferta. E eu sempre fui uma pessoa que sempre falei muito palavrão, muito, baguncei muito na vida. E esses dias me peguei na porta do mercado, orando pela minha prima, falando do projeto. E hoje ela voltou a trabalhar, ela está bem, está andando. E minha mãe está aqui, ó, contando testemunho, recebendo dinheiro na conta e está sendo curada dentro da igreja.
3: Gente, a mãe está aqui, ó. Levanta aqui a mãe, aqui, ó. Está aqui a mãe, ó. A mãe bebia, fumava. Ó, e hoje tá aqui, vem cá filha, fica do lado aqui, é aqui a filha, é aqui a mãe. Quer dizer que a sua mãe bebia, fumava?
4: Nós era, duas, na verdade.
3: Era as duas?
4: É, eu
3: era
4: já
3: uma do lado do outro.
4: Vivi em caminhos tortuosos, nós já nos prostituímos.
3: É.
4: Enfim, o Satanás usou o que pôde, eu só não matei nem roubei, mas nem usei droga, né? Mas o resto, tudo aconteceu. E eu precisei chegar no fundo do poço para Deus me tocar de novo e eu ter certeza que eu tenho que ter ele na minha vida, porque senão eu não consigo nada. Hoje eu vejo toda a minha família querendo conhecer o apóstolo Gerdau através dos nossos testemunhos.
3: Ah, meu Deus! Está aqui a mãe e a filha hoje, libertas, felizes da vida. Tem 2 meses na igreja, a mãe e a filha juntas buscando o Deus da salvação. O Deus que muda a história daqueles que deixa ele entrar. Diga glória a Deus. Então Deus mudou, filha.
4: Mudou 100% a minha vida. E no começo do ano já chegou dias da gente não ter dinheiro para comprar o gás. Eu tô lá com meus armários caindo nas portas de tanta coisa que tem dentro. Meu celeiro tá lotado, aposto, em nome de Jesus. De
3: meu
4: tanta
3: Deus
4: bênção
3: Deus
4: que a gente recebeu nos últimos dias. Tem 10 dias que o senhor falou aqui na igreja que o Satanás ia fazer de tudo para tirar a gente das campanhas, né? E eu tenho lutado por uma nova oportunidade de emprego. E aí me apareceu um emprego que era para aparecer 1 ano atrás. Aí fiz entrevista porque já, o negócio já estava encaixado, né? Aí o emprego era do meio-dia às 10 da noite. Falei para minha mãe, não vou, porque eu vou para fazer a obra de Deus. Se eu for nesse emprego, não consigo ir para a igreja. Abandonei o emprego e eu estou sendo honrada no emprego onde eu era humilhada. Hoje eu estou sendo honrada, em nome de Jesus.
3: Rapaz, filha.
5: Amém.
3: Qual o seu nome, filha?
5: Franciane.
3: Que por que está chorando?
5: Eu vim, cheguei bastante atribulada aqui. O Senhor Deus tocou em mim.
3: Eita, Deus.
5: O inimigo tem me escravizado, apóstolo. 8 anos, desmaio, depressão. Escravidão manifesta no oculto no meu corpo e hoje o Senhor Deus refrigerou a minha alma.
3: Ah, aplauda o nome de Deus! refrigerou a alma dela, ela sentiu.

0: conseguiu! Filha!
1: Oi.
0: Quantos anos a senhora vivia daquele jeito?
1: 8 anos.
0: Eita terra, diga glória a Deus. É hoje o teu milagre. É hoje a tua vitória, diga glória a Deus.
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1: A paz, irmão.
2: A paz. Eu queria contar uma benção que eu vi nesse templo. E cheguei aqui, o senhor estava pregando e o senhor falou que quem viesse aqui não ia voltar de mão vazia.
1: Isso.
2: E no outro dia seguinte, eu devia 12 mil no banco.
1: Meu Deus.
2: De cartões. E daí eu recebi um telefonema lá de São Paulo, querendo fazer um acordo. Aí eu falei, poxa, que tipo de acordo vocês querem fazer? Ele falou assim, olha, 5 mil você paga tudo. Eu falei, não aguento. Aí ele falou, então vou ver aqui, mais tarde eu ligo para vocês.
1: Deus trabalha.
2: Eu falei, Senhor, que existe um Deus, aquela profecia que ele falou.
1: Oh,
2: e a palavra dele tem peso. Toca aonde tiver este homem. E diminui aí umas condições que eu possa pagar e posso se livrar disso aí. Aí, quando chegou 3h30, o diretor lá do financeiro ligou para mim e falou, olha, a tua dívida que é 12 mil e uns quebrados, eu te faço por 531.
1: É. Meu pai!
2: Aí eu quitei a dívida. E ele falou, olha, vou te devolver os cartões.
1: Meu Deus!
2: E mandou pra mim. Eu recebi um baita num cartão desse tamanho, seja bem-vindo. Daí eu falei, poxa, isso é o Deus do...
1: Eu agradeço
2: ao Senhor pela profecia, a tua palavra tem peso. E outra, o Senhor é ligado mesmo com Deus, e eu creio que tudo que o Senhor fala nesse altar aí, não volta para trás.

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0: uma e um.
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2: Milagre para mim é forte, porque eu estava ficando cega. Quando o Senhor passou os portais, que o Senhor estava aqui, esse manto, passei no meu olho, que estava tudo assim, cheio de, tudo embaralhado a minha vista. Passei por médicos que renovado aqui em Maringá, que eles admiraram. Tinha dois médicos que iam fazer cirurgia no meu olho. Eu passei lá agora no começo do mês. Ele falou assim, mas o que, que aconteceu com a senhora? O teu olho melhorou 10%?
3: Passou o manto no olho.
2: Do manto do senhor. Aí ele falou para mim, não podemos mexer no olho do senhor, dois médicos, porque é incrível, isso não acontece. E eu pensei, é Deus.
3: Curou.
2: Curou, estou curada, em nome de Jesus.
3: Aleluia, aplauda o nome do Senhor, que Ele é fiel. Glórias a Deus. Venha para cá, se você sente perturbação à noite, venha para cá. Nervosismo, aflição, venha para cá. Meu Deus. Os espíritos de enfermidades, de insônia, de perturbação à noite, inclusive às 3 horas da manhã, à meia-noite, em diante, é liberado um Exu, porque à meia-noite tem gente oferecendo um trabalho para destruir ela, para acabar com a vida dela, e ela vira para a cama, vira do colchão para lá, levanta, deita, toma leite, e não consegue dormir. Ela não tem paz. Essa pessoa que sente dores no corpo, em nome do Senhor Jesus Cristo,

0: Espírito do ódio, espírito das enfermidades, em nome do Senhor Jesus, eu estou mandando agora, da garganta vai embora. Você entrou pela garganta, se você entrou, vai saindo. O mal vai sair em nome do Senhor Jesus Cristo. Saia da vida dela, espírito da morte, espírito da destruição, abandona o corpo dela. Vamos, abandona, abandona, olha aí, ó. Em nome do Senhor Jesus. Vamos! Eu estou mandando. Ouve a voz do servo de Deus, Satanás. Vamos! Toda peste, toda praga, pega o que é teu, Satanás, e volte para o abismo. Tudo que não presta, em nome de Jesus, saia, em nome de Jesus. Aplauda o nome do Senhor.
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2: 1:05.
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2: Conta pra mim como o senhor chegou aqui.
3: Cheguei arrebentado lá embaixo, bebida alcoólica, fumando maconha, usando cocaína.
2: Antes disso, o senhor vinha na igreja?

0: igreja.
1: Sim.
0: E o senhor parou.
1: Isso.
0: E depois que o senhor parou de buscar a Deus, o que que aconteceu na sua vida?
1: Ah, perdi tudo, apóstolo. É.
0: Perdeu tudo. É,
1: parei de vir, desviei de novo.
0: E aí o diabo entrou.
1: Se andou.
0: Perdeu
1: já
0: tudo.
1: Levou pro mundão, perdi tudo. Tava quase perdendo já o casamento também. A esposa já tava pra...
0: A esposa tava quase pra ir embora.
1: Isso. Ouvi pelo rádio.
0: E o que que o senhor fez depois que o senhor ouviu a rádio?
1: Aí eu vim pra cá. Corri pro culto, chegando aqui. Né, na primeira oração, Deus já usou o Senhor. Eu fui impactado, fui tocado pelo poder de Deus. E a partir daquele momento, já fiquei limpo ali. Já não quis saber mais de usar droga, não quis saber mais de beber, não quis saber mais de fumar. E só vindo para a casa do Senhor. E eu comecei a dizimar nessa casa. E fazendo o propósito tudo certinho. Peguei o carnê da viúva, paguei. Vindo na sexta-feira, vindo no domingo, buscando a Deus. E Deus foi trabalhando.
0: O senhor estava malzão financeiramente, quebrado.
1: Estava quebrado.
0: Derrotado, falido.
1: Derrotado, falido.
0: É.
1: Lá embaixo mesmo. Ah. Sabe,
0: o senhor usava tudo nas drogas, na bebida e no cigarro.
1: Exatamente. O salário mínimo, né? De R$1.200.
0: O senhor estava na lama mesmo.
1: Estava na lama.
0: O senhor estava afundado mesmo.
1: Fundo do poço. É.
0: Meu Deus do céu.
1: Só Jesus mesmo.
0: E depois daí que o senhor começou a vir, o senhor começou a ser liberto.
1: Exatamente.
0: Do primeiro culto o senhor já não sentiu mais prazer.
1: Já me senti
0: na
1: incrível.
0: Maconha, na cocaína, na cachaça. Exatamente. Nada mais.
1: Já não fiz uso mais. Já
0: nada
1: peguei
0: mais.
1: Nojo. Peguei nojo.
0: Pegou nojo.
1: Peguei nojo.
0: Gente, aplauda o nome do Senhor Jesus Cristo de Nazaré. Olha que Deus forte. Olha o que Deus maravilhoso esse Deus faz. E aí, o senhor se libertou totalmente.
1: Exatamente. Eu totalmente. Fiquei limpo, né?
0: Tem segui. Quanto tempo que o senhor foi liberto? Quanto tempo?
1: 30 dias.
0: 30 dias.
1: 30 dias.
0: Tudo isso começou a acontecer no primeiro dia. Em 30 dias o senhor criou nojo da maconha, da cocaína, do cigarro, da bebida.
1: Exatamente.
0: Hoje está um novo homem.
1: Novo homem. Isso. É, andei as mal companhias também, fui me afastando e tudo.
0: Se afastou da mal companhia.
1: Exatamente.
0: Agora deixa eu falar aqui um pouco com a esposa aqui. Vem cá, filha. É verdade, é verídico o que ele está falando, né?
2: É
0: verídico o que ele está falando. Como ele se comportava quando estava nas drogas? Como era dentro de casa?
2: Oh, meu Deus, era terrível.
0: É?
2: Terrível. Ele fazia muito, eu chorava muito. Sofria demais, né? Eu vi ele nesse estado que ele estava.
0: Drogado, cocaína, drogado. Bebida, maconha, era um inferno.
2: Não parava dentro de casa de jeito nenhum.
0: Ele não parava?
2: Só pra rua.
0: Meu Deus do céu, um demônio, Exu Andaril. Tirava ele dentro de casa.
2: Uhum.
0: E aí, filhinha, a sua vida dentro de casa era um sofrimento.
2: Ah, era um sofrimento, sim, porque a gente ficava devendo, né? Às vezes não tinha nem dinheiro para pagar, porque gastava todo o dinheiro à toa. É. A gente passava bem apurado assim para pagar conta, sabe? Ele gastava dinheiro sem dó. É. Bebendo. Eu até parei de trabalhar, fazer uma diária, até parei. Falei, eu não vou trabalhar mais, não. Você fica gastando dinheiro à toa aí com esses abençoados por aí. Eu não vou mais trabalhar, né? Daí ele gastava o dinheiro dele à toa. Ficava fumando, bebendo em bar. Saia de um bar e ia pro outro. Não
0: ou seja,
2: parava.
0: Um inferno.
2: Um inferno.
0: Um inferno. Pastor. Agora, depois que ele voltou à igreja...
2: Primeiro dia que ele veio, que foi na terça, né? Já voltou diferente pra casa.
0: Ele já voltou o quê?
2: Diferente.
0: É? No primeiro dia que ele veio aqui, já voltou diferente?
2: Voltou diferente.
0: Meu Deus do céu. Depois dali, a vida foi transformando.
2: Graças a Deus.
0: E agora... O que está acontecendo na sua vida financeira depois de 30 dias?
1: Comecei, vim aqui, aí no domingo o senhor estava pregando, aí Deus usou a vida do senhor ali, o senhor falou que tinha 5 pessoas que Deus ia providenciar algo na vida. Estava sem nada, estava, né, muito triste, e eu me levantei, o senhor fez o voto, estava fazendo um apelo do voto do candelabro. Aí Deus usou a boca
0: do candelabro.
1: Isso, Deus usou a boca do senhor e falou que Deus ia abrir uma porta. E eu me levantei e fui, peguei o voto e voltei para o meu lugar. Aí acabou a reunião, fui embora para casa, pensando como é que eu ia pagar, né? Porque eu estava quebrado, sem nada. Falei, senhor, como é que eu vou fazer para pagar esse voto? Mas eu tenho que pagar, né? Aí alguém falou no meu coração, né? O Espírito Santo de Deus falou: não, eu vou providenciar um empréstimo para você, consignado. Pensei, mas consignado? Peraí. Mas esse benefício meu é bloqueado, não dá para fazer consignado. Ele é aquele BPC, né?
0: Era bloqueado,
1: isso,
0: não dava pra fazer.
1: É, o BPC Lois, né? Prestação continuada. Quem recebe ele sabe o que eu tô falando. Eu não fazia empréstimo consignado. Aí tá, eu fui embora pra casa. Aí quando passou os 5 dias, eu soube a notícia. E o presidente tinha assinado pra que...
0: O empréstimo.
1: Exatamente, pra todo mundo, né? Que ia poder, quem não podia fazer empréstimo consignado, que era o benefício bloqueado, que ele estava desbloqueando.
0: Agora, calma.

0: Calma, calma. O senhor estava andando a pé.
1: Exato, de bicicleta. Vinha lá.
0: De bicicleta.
1: José Risto.
0: Sujando a calça de graxa.
1: Exato, de barro.
0: E aí o senhor pegou esse empréstimo. O que que o senhor fez?
1: Aí eu
0: não, calma. Não, eu acredito que o senhor pegou esse empréstimo e investiu em cocaína, em maconha, em cigarro, em cachaça.
1: Não.
0: Você investiu em quê, meu irmão?
1: Ah, primeiramente o dízimo, né?
0: Tirei o primeiramente dízimo, o dízimo. Né? Aplauda o nome do Senhor Jesus Cristo. O devorador foi repreendido. Agora, o resto que sobrou, você fez o quê?
1: Aí eu fui lá, precisava do carro, tava vindo de bicicleta, né?
0: Tava precisando do quê?
1: Tava precisando de um carro, porque tava vindo de bicicleta, não podia trazer a esposa. Aí já tava reclamando o Senhor, né? Pedindo. Deus falou, agora vai lá e compra o carro, que eu já preparei um carro para vocês.
0: Comprou
1: o
0: carro?
1: Comprei o carro.
0: Tá vindo de carrão?
1: Isso, tô vindo de Uno, ali, Uno 96.
0: 96?
1: Uno milha.
0: Gente, quem andava de bicicleta andando no Uno 96 está criando juízo, diga glória a Deus. Aqui é assim, o drogado, a pessoa que é descabeceada vem para cá e cria juízo. Olha aí, o dinheiro que ele gastava nas drogas, hoje... Deus deu uma vitória para ele, comprou um carrinho, está andando com a esposa para a igreja, diga glória a Deus. Hoje está consertando a vida.
1: Hoje está consertando, aposto.
0: É?
1: Podia nem ir no mercado fazer uma compra, agora já fui, fiz compra.
0: É verdade? Hoje vai no mercado?
2: Hoje
0: ele não vai mais na biqueira, não?
2: Não.
0: Não?
2: Não.
0: Oxi, hoje ele vai aonde? Com dinheiro?
2: É, sexta-feira passada nós saímos daqui, nós fomos comer um lanche, que fazia muitos anos que eu não ia no lanche.
0: Quer dizer, há muito tempo a senhora não ia no lanche.
2: Não.
0: Aí ele convidou a senhora para ir no lanche?
2: É, nós saímos daqui da igreja, foi lá.
0: Olha aí para você ver como Deus muda a vida da pessoa. Hoje ele já anda com a esposa que outrora andava com os falsos amigos. Quem tá entendendo?
1: Verdade, apóstolo. Hoje tem prazer de vir pra igreja. E agora é melhor ainda, né?
0: De carro com a esposa.
1: Com a esposa.
0: Feliz.
1: Feliz.
0: Essa igreja tem Deus ou não tem?
1: Tem, aqui tem Deus. Então, eu falo pra vocês, né, que tem raiva dessa obra. Vocês que falam mal do apóstolo, né? Como ontem, né? Tava lá em casa e chegou um tribulado e andou vindo pra igreja. Começou a falar mal do senhor. Aí eu falei, mas não provaram nada, né? É tudo mentira isso aí. Né? O homem é homem de Deus, né? O homem tá lá pregando, ganhando almas. Eu sou prova viva disso, né? Tava drogado aí, viciado, né? Cocaína, fui lá e Deus me libertou. Então, Deus é naquele lugar. Deus é aqui nesse lugar.
0: Deus. Então, Deus é nessa casa. Diga graças a Deus.
1: Eu disse para ele, vem, tem que ir lá. Vai lá, faz uma visita, né? Faz prova, né? Se Deus não é na vida dele. Porque eu fiz prova e confirmei. Deus é na vida dele. Deus está com ele, Deus está aqui naquele lugar. Vai lá que você vai ser também impactado pela glória de Deus, vai ser liberto. Aí ele falou, ah, uma hora eu vou então.
0: Filho está feliz.
1: Graças a Deus.
0: A esposa está feliz.
2: Graças a Deus.
0: Vale a pena servir a Deus, né?
2: Vale a pena.
0: Hoje, nada de sair mais da igreja.
1: Não, de jeito nenhum, apóstolo.
0: Está feliz, meu filho.
1: Graças a Deus, muito feliz, apóstolo.

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2: 1:22.
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2: Se você está ouvindo isso agora, é porque chegou no ponto em que não dá mais pra fingir. Deus, sou eu. E eu não sei mais o que fazer.

tentei entender, tentei ser forte. Tentei continuar como se estivesse tudo bem, mas não está. Tem coisa dentro de mim que ninguém vê. Tem pergunta que eu fiz pro Senhor e até agora não teve resposta.

Você que está aí, fala a verdade. Quantas vezes você já pediu uma resposta? Quantas vezes você perguntou: Deus, me mostra o que fazer? E nada mudou? Pai, olha para mim agora, porque eu cheguei no limite

Fala comigo, Deus. Mesmo que seja em silêncio. Mesmo que seja em paz. Mas fala. Porque eu sei que o Senhor está me ouvindo. Mesmo quando tudo parece parado. O Senhor não parou. E é nesse ponto onde eu não tenho mais resposta nenhuma, que algo dentro de mim começou a quebrar. É aqui. Quando você não sabe mais o que fazer, que o peso aumenta. Porque você tenta pensar, mas só piora. Tenta encontrar saída, mas só vê mais dúvida. Tenta se acalmar, mas a mente não para.

e ninguém percebe. Porque você continua funcionando, continua aparecendo, continua resolvendo, continua sendo forte por fora, mas por dentro

0: mas está desmoronando por dentro. Porque ela precisa de direção, Deus. Não é só paz.
1: Não é só consolo.
0: Ela precisa saber para onde ir. Mostra o caminho, Pai. Clareia a mente dela. Organiza o que está confuso. Porque nem toda resposta vem em palavra. Algumas vêm em clareza. Outras vêm em paz. Outras vêm em direção. E talvez o que você está esperando ouvir, Deus já começou a mostrar. Só que você ainda está tentando entender do seu jeito. Respira.

0: Você não precisa resolver tudo hoje. Porque é exatamente aqui. Agora. Presta atenção em você. Você ainda não tem todas as respostas. Mas já não está igual. A mente desacelerou um pouco. O peso diminuiu um pouco. A confusão já não está tão forte. Isso é Deus. A resposta nem sempre vem como um sim ou não. Às vezes, ela começa como paz. Às vezes,
1: como clareza.
0: Às vezes, como força para dar o próximo passo. Pai, continua agora. Continua organizando essa mente. Continua acalmando esse coração. Continua mostrando o caminho. Porque essa pessoa não precisa ver tudo. Ela só precisa do próximo passo.

0: me guia, mesmo quando eu não entender. Você não está perdido. Você só estava tentando carregar tudo sozinho. E a resposta já começou. Não do jeito que você queria, mas do jeito que você precisava. Amém.
1: Uma e 36.
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3: A paz do Senhor, meu santo.
4: A paz do Senhor.
3: Amém, filho.
4: Nós somos de Sarandi, eu e minha esposa.
3: Oh, Espírito.
4: E já faz um mês que nós estamos tentando vir nesta obra. E eu fui curado do...

0: este braço.
1: 17 anos que o senhor tinha dor nesse braço.
0: E faz um ano que não parava um segundo de doer. A minha esposa tá aqui, eu não dormi.
1: É verdade, irmã?
0: Eu agradeço a Deus por tudo.
1: Aplauda o nome dele, que ele é fiel.
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3: Tem milagre aqui, apóstolo.
4: O que aconteceu, minha filha?
3: Apóstolo, vale. A folha que o senhor deu pra gente.
4: A folha de sexta-feira?
3: Na sexta-feira eu vim calada, dei a folha na mão do senhor pro senhor ungir. Ali tinha o nome de um pastor e do meu primo. O pastor é meu tio. Eles pegaram coronavírus.
4: Tava doentes. E foi aí?
3: Na quinta-feira.
4: Na quinta-feira
3: minha tia me ligou, pedindo oração, né? Que a gente é uma família assim meio de doido, mas é unido, né? Na fé.
4: Sim.
3: Aí na sexta-feira eu vim calada, dei a folha na mão do senhor, o senhor ungiu, eu fui embora. Aí eu tive notícia, liguei para ela e falei assim, aí tia, como que tá as coisas? Ela falou assim, olha, teu tio tá bem melhor e o teu primo tá lá no meio da rua brincando.
4: Os dois estavam de coronavírus?
3: Os dois.
4: Deus curou os dois. Amém? Amém. Filhinha, foi curado os homens? Estão curados?
3: Estão curados.
4: Então aplaudo
3: graças
4: o nome do
3: a
4: Senhor
3: Deus.
4: Jesus Cristo de Nazaré. É?
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0: orando junto que tinha uma pessoa com dor na perna e dor nas cadeiras. Eita, que era para sair em nome de Jesus. Daí eu falei assim: Satanás, você vai sair das minhas cadeiras agora em nome de Jesus e vai pro seu lugar que é o inferno.
1: Isso, diabo!
0: E para a honra e glória do nome santo do Senhor, eu tô curada. Eu não tava aguentando.
1: Glória a Deus!
0: Graças a Deus.
1: Foi curada na hora.
0: Curada, graças a Deus. Eu não tava aguentando nem andar.
2: É

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2: Conta a bênção, meu irmão.
1: A bênção, porque semana retrasada eu tava sentindo dor assim dos dois lados da cadeira. Aquela dor me incomodava e eu não aguentava. Daí essa semana agora que passou, o doutor fez oração no rádio, daí eu coloquei a mão na enfermidade.
2: Na rádio foi oração.
1: Eu coloquei a mão no rádio.

0: 1h48. 1h48.
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0: 2:02.
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2: Apóstolo, esse senhor aqui, ele fez o projeto de 2021. Antes de terminar de preencher o projeto, ele teve um livramento maravilhoso numa descida com caminhão carregado. O freio acabou e...
3: Meu Deus do céu, filho, é livramento, hein, irmão?
4: Livramento. Domingo passado eu ia por Rio Grande do Sul, que eu viajo para lá, né? Aí já era escuro e com muita aceração. Aí logo comecei a descer, os freios se acabou. Falei, bom, agora aqui não tem mais jeito. Mas nisso eu estava pensando antes, a minha ideia era, eu estava pensando em mim, eu, Deus e no apóstolo. Eu certo. Coloquei, falei, bom, está o apóstolo também na frente ali. Deus e o apóstolo vai me conduzir esse caminhão. Eu desci 2 quilômetros, à noite, já era de noitezinha, com muita aceleração, sem freio.
3: Meu Deus.
4: Eu consegui descer com vitória.
3: Eita, Deus, aplauda o nome de Jesus. É milagre, isso aí é milagre. Isso aí que eu chamo de milagre. Isso aí que eu chamo que é o Espírito segurou o caminhão. Rapaz do céu.
4: Foz do Areia, não sei, alguém conhece, mas é abismo de 500, 600 metros cada lado. As curvas eram tudo assim, ó.
3: E o senhor foi, sem freio, o Espírito foi levando o senhor.
4: Consegui fazer todinho com muita aceleração.
3: Meu pai do céu, eu estou todo arrepiado.
4: Mas eu estava imaginando, quem sabe aqui é eu, Deus e o apóstolo, que eu estava lembrando no irmão.
3: Está debaixo da cobertura,
4: agora
3: meu filho.
4: Agora que o povo está sabendo, que eu não gosto de contar o que se passa na estrada, nem para a família, porque todo mundo fica preocupado. Então é eu, Deus, e quem eu estou calculando na ideia naquela hora.
3: Deus deu livramento.
4: Deu, deu. Muita aceleração e curva. Se caísse lá, apóstolo.
3: Já era. 600 metros de altura, meu
4: não,
3: Deus.
4: Não, não, ninguém ia achar, porque não tem como.
3: Oh, meu Deus.
4: Não tem como. Não tem como achar.
3: Deus é contigo, varão. Você Deus está na mão dele, ninguém pode tocar. Aplauda o nome do Senhor Jesus. Rapaz, filha, qual o seu nome?
5: Ivone.
3: Ivone mora onde, minha amiga?
5: Mora em Sabaúde.
3: Sabaúde. Você chegou sentindo o que, Ivone?
5: Muita dor na coluna, com dor de cabeça e muita falta de ar, dor na coluna e dor de cabeça, muita sinusite desde 12 anos.
3: É, e agora, o que está acontecendo?
5: Agora eu não estou sentindo nada mais.
3: Aplauda o nome do Senhor Jesus.
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1: 2:15. 2:15.

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2: Oh, meu Deus! Ei! Levanta! Tá andando! Tá andando sem o amuleta! Tá andando! Vem! Anda! Oh, eu te disse que aqui acontece milagre assim de repente. Ele é o nosso pastor. Ele é o único pastor dessa igreja, Jesus. Ele é o pastor que toma de conta das ovelhas. Glória, glória, glória, glória, glória.

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0: 2:33.
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2: Maria, o que aconteceu depois que a senhora levou a arca para sua casa, a arca da família?
3: O apóstolo, meu marido estava desempregado, fazia já um ano e meio. Tá, ele trabalhando de biquinho, sabe? Aquele dinheirinho pouquinho para casa. Mas eu peguei pela fé, porque eu também nem tinha dinheiro.
2: A senhora fez o voto da arca pela fé.
3: Eu fiz pela fé, nem tinha dinheiro. Eu peguei emprestado esse dinheiro.
2: E o marido desempregado com a mirrequinha de dinheiro.
3: Mirrequinha. Ele falou assim, a crise está ruim mesmo, tá difícil para arrumar serviço. Eu falei, não está difícil não. Aí eu...

0: falei, vai, sai por aí, leva o currículo. Ele foi lá para Araponga, já está trabalhando, já está registrado.
1: Deus abriu a porta.
0: Abriu a porta.
1: Deus abriu o portão para ele, minha filha.
0: Abriu o portão.
1: Ele foi para Arapongas.
0: Entregou o currículo, já está registrado, trabalhando já.
1: Meu Deus do céu. Quer dizer que antes da senhora pegar a arca,
0: estava
1: tudo fechado.
0: Estava tudo fechado.
1: Passando quase necessidade, né, minha filha? Filha, quer dizer que você levou a arca?
0: Eu levei a arca.
1: Estava tudo fechado.
0: Está tudo fechado.
1: O marido já está empregado.
0: Tá ele queria até ir embora daqui de Mandaguari. Falou que essa cidade não presta, não.
1: Não era cidade, não, filho. Era a infidelidade do infeliz.
0: Aí eu...
1: Não tem cidade ruim, não. Tem gente ruim dentro da cidade. Filha, que está empregado.
0: Está empregado.
1: Ganhando e... quanto salário?
0: Ah, ele vai ganhar 2.000.
1: Hã?
0: 2.000.
1: Gente, aplauda o nome do Senhor Jesus. Está vendo aí, ó? Olha aí, ó. 2.000.
0: 2.000. Eu fiz um voto para ele também, que eu vou, que ele me dá nas minhas mãos, vou entregar no Senhor, na casa de Deus.
1: Ele vai entregar nas suas mãos, você vai ser fiel a Deus.
0: Vou ser fiel a Deus.
1: Gratidão.
0: Porque ele falou assim, agora eu estou feliz, estou empregado.
1: Tá vendo? É. Filha, aplauda o nome de Jesus por ela, em nome de Jesus. Aplauda. Tem milagre aí, meu filho?
2: É, pastor.
1: O que que é o milagre?
2: O meu milagre foi assim, quando eu ia em Nossa Esperança, quando começou a Nossa Esperança, o bispo profetizou que eu ia ter uma caminhoneta, e eu tenho a caminhoneta de trabalho hoje.
3: Glória a Deus!
1: Meu Deus! Quer dizer que o apóstolo falou pro senhor que o senhor ia comprar uma caminhonete.
2: Falou que eu ia comprar.
1: E não tinha condição de ter.
2: Não, eu tinha um carrinho velho.
1: Que ano?
2: Ah, eu acho que é 80. Eu tinha um. Um Corcel velho.
1: 80. Escuta aí.
2: Eu tinha um Corcel velho.
1: Escuta aí. Que Deus não depende da tua condição.
3: Verdade, meu Deus.
1: Se você tem dinheiro ou não. Mas se você crer e obedecer, Deus vai te dar em nome de Jesus Cristo. Tinha um carro 80, mas a profecia foi lançada e ele tomou posse. E aí, meu filho?
2: Aí eu comprei a caminhonete 2010, uma Montana. Lá na cidade, todo mundo olha assim, o invejoso, né? Porque ele fala assim, como que pode você trabalhar com uma caminhoneta dessa? E eu uso para serviço, é para trabalho essa caminhoneta.
1: O invejoso é uma desgraça, é verdade ou não é?
2: Aí lá na cidade, assim, eu passei com muita dificuldade lá, que eu trabalho de pedreiro, eu tenho uma firma de construção. Lá também o apóstolo falou, Deus vai te honrar lá na sua cidade. O ano de 2021, que todo mundo chorava miséria, foi o melhor ano da minha vida.
1: Deus! O ano que era um ano de miséria foi o melhor ano na vida dele.
2: Eu trabalhei o ano todo em 2021, 16 funcionários.
1: Meu
2: 16.
1: Deus. Você trabalhou com 16 funcionários
2: 16
1: o ano todo?
2: 16 funcionários.
1: Né? Deus abençoou.
2: Abençoou.
1: Meu
2: filho. Hoje, na cidade, eu tenho serviço para trabalhar o ano 2022 todinho e já tem gente procurando eu ainda.
1: Eita, Deus! Dá glória a Deus aí. Quer dizer que o senhor tem serviço até para 2023.
2: É, graças a Deus.
1: As portas se abriram.
2: Se abriu as portas.
1: Meu Deus do céu.
2: Até quando o apóstolo fez o culto aqui, falou assim, faz uma oferta para um da sua família. Aí eu peguei, acho que eu tinha 10
1: reais. Você fez uma oferta e fez.
2: 10 reais. Né? Na mesma semana, meu filho mora em Santa Catarina. Ele estava com 5 mil reais de pensão, ia preso. Foi lá, entrou, no conversou. O juiz parcelou para ele 200 reais por semana.
1: Deus abriu a porta para ele.
2: Abriu a porta para ele. 200
1: gente do céu, é milagre mesmo. Filhinho, Deus tem abençoado a tua vida.
2: Tem abençoado. Aí resumindo do rapaz lá, do abençoado, né? Aí nós foi. Quando eu cheguei na garagem, que fica fora de casa, fui pegar a caminhonete, tava com o pneu furado. Aí eu voltei em casa, peguei o outro carro e fui levar ele. Eu ia fazer uma viagem só com a caminhoneta, que eu já ia trabalhar de lá mesmo. Aí fui. Fui lá e cheguei e falei, agora vou pegar a caminhoneta pra levar o pneu. Isso foi por Deus, porque quando eu cheguei lá, tava só no arame o pneu.
1: Deus careca. Fez um milagre, Deus
2: fez um milagre.
1: Deu
2: um livramento. Se eu fosse, porque eu ia correndo, eu ia 100, 120, então eu ia. Com o pneu daquele jeito, se estourasse na estrada.
1: Deus deu um livramento.
2: Deu um livramento também.
1: Ele cuida dos fiéis, né, meu filho?
2: Cuida. Aí, apóstolo, o pastor tá viando lá, que lá no Nossa Esperança é raro eu perder um culto. Todo sábado nós estamos lá juntos, né, pastor? Aí ele ungiu, falou assim, aonde essas mãos suas tocar, Deus vai abençoar.
4: Não tem um orçamento que eu faço que eu perco.
1: Deus! É a unção que está sobre os obreiros. É a unção que está sobre todos. Você está chorando por quê? É de alegria?
4: É emoção.
1: É alegria, né? Porque Deus mudou a sua sorte. Filho, você é fiel a Deus, né?
2: Graças a Deus.
1: É.
2: É eu e a minha esposa que nós...

0: bebe, ela tira. Quando eu vim pra cá, aí que eu firme.
1: A esposa tá aqui? Vem pra cá, minha filha. É verdade, ele é fiel?
2: Ele é fiel.
1: É? Tudo que ele ganha, ele tira o que é de Deus.
2: Nós tira.
1: E por isso que Deus prospera as obras das mãos dele. Tá feliz, né, filho?
0: Tô feliz, graças a Deus.
1: Deus é nessa obra, é?
0: É nessa obra.
1: É?
0: Esse é pra igreja. O apóstolo falar, vocês tomam posse. Porque tudo que ele fala, eu tomo posse. E Deus abençoa.

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1: 2h40.
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0: 2h45.
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Respira un poco.

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0: 3 e 1.
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2: O que que aconteceu, santo?
3: Lembra de domingo da causa da justiça de 20 mil reais?
2: Eu lembro.
3: Aí na quarta-feira o dinheiro já estava liberado, eu depositei os 3 mil reais e eu fui no banco, eu tinha uma conta de 4.600 de cartão de crédito e eu fui lá para negociar e eles fizeram por mim por 560 reais.
2: A prova aqui, ó. Traz aqui em nome do Senhor Jesus Cristo de Nazaré. Gente, a causa na justiça de 20 mil estava enterrada mesmo, o negócio estava feio, tá? E Deus deu para ele a vitória. Meu Pai do céu, tá aqui, ó. Amém? Tá aqui, ó. Olha a vitória aqui, ó. E tu tinha uma conta de 4 mil no cartão de crédito.
3: 4.600.
2: No cartão de crédito.
3: Cartão de crédito. Depois que eu levantei para fazer o voto, estava na Casa da Justiça. Aí na quarta-feira mesmo eu fui no banco.
2: Você fez o voto?
3: Eu fiz o voto aqui nessa igreja.
2: Aí você fez o voto. Depois que você fez o voto aqui, Deus abriu a porta.
3: Abriu de todos os lados. Eu tava lá embaixo, tava entrando em depressão, que tá com 2 meses que eu perdi meu irmão de acidente, atropelado. Eu tava em depressão lá embaixo. Depois que eu conheci essa obra, que eu me levantei, Deus me levantou também. Deus.
2: Aqui. Aqui, Satanás! Filho, depois que você fez o voto aqui, Deus mudou a tua vida.
3: Mudou.
2: Causa na justiça saiu?
3: Saiu, eu tava 4 anos preso.
2: E não tinha resposta nenhuma.
3: Todo mundo falava que era contra a JBS, que eu nunca consegui que eles recorrerem em última instância. E depois que eu levantei com esse voto de 3 mil aqui, o juiz bateu o martelo. Na segunda-feira eu já tive resposta.
2: Ele é fiel, diga glória a Deus. Ele é merecedor de toda a honra e toda a glória. Diga glória a Deus.
4: Você tem um milagre para contar?
5: Muitos.
4: É? É? Então conta um primeiro aí.
5: O primeiro que eu quero contar é das drogas.
4: Das
5: 25
4: drogas.
5: Anos na droga, mais 10 anos na cocaína e no crack.
4: Meu Deus.
5: A maconha, 25 anos.
4: Rapaz do céu.
5: É. E eu fui para Santa Catarina, eu tava usando droga em Centenário, e fui para Santa Catarina trabalhar lá para parar de usar droga. Quando eu cheguei lá, no lugar que eu fui, era o lugar que tinha mais droga ainda. Aí eu resolvi parar lá, com 30 dias que eu tava lá, eu resolvi parar, eu fui acidentado, me atropelaram, quando eu parei de usar, me atropelaram. Eu me vi a morte de perto, mas Deus foi tão grande na minha vida que eu ainda consegui perseverar com Ele, na verdade eu parei, vai para 6 meses agora que eu não uso mais nada.
4: Há 6 meses que o senhor não usa mais droga?
5: Mais nada. Ultimamente agora eu ganhei um baseado de um colega meu em Centenário, eu guardei, quando foi hoje eu achei de novo e joguei fora.
2: Jesus está liberto, diga glória a Deus. Está vendo aí o que Deus faz? É isso aqui o que Deus ele faz, ó. 25 anos na droga.
5: 25 anos.
2: E hoje
5: mais 10, na verdade, 30 anos na droga.
2: 30 anos nas drogas. Uma vida praticamente toda perdendo a vida, gente. Hoje não usa mais, meu filho.
5: Não.
2: Tá liberto.
5: E hoje resolvi parar com o cigarro.
2: Hoje o senhor?
5: Resolvi parar com o cigarro.
2: Parou com o cigarro hoje também.
5: A partir de hoje em diante não fumo mais.
2: Deus te dê essa força, aplauda o nome do Senhor Jesus.
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0: 3:15. 3:15.
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1: 3:30.
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3: Rapaz, meu irmão.
4: Rapaz.
3: Qual o seu nome, meu filho?
4: João.
3: Eita, meu filho. João do céu, o senhor estava sentindo o quê?
4: Dor na costa, bastante. Aí o obreiro botou a mão em cima, sarou na hora.
3: É mesmo, meu filho?
4: É.
3: Na hora da oração pesada?
4: É.
3: O senhor sentiu a cura?
4: Senti a cura.
3: É?
4: É.
3: Tava sentindo dor na próstata?
4: Tava.
3: Bastante dor na próstata?
4: Bastante. É? Aí o obreiro chegou, botou a mão em cima.
3: Eita terra!
4: Em cima.
3: E curado, foi curado.
4: Na hora.
3: Meu Deus do céu, recebeu o milagrão, meu filho.
4: É.
3: Tá feliz?
4: Sou, graças a Deus.
3: Então diga obrigado, Jesus.
4: Obrigado, Jesus.
3: E a igreja linda, viva, aplauda o nome daquele que venceu o inferno.
5: A paz, irmã.
6: A paz do Senhor.
3: Pode falar, minha filha.
6: É, eu trouxe uma toalhinha pra orar, que um vizinho meu tava na UTI, né? A irmã dele falou assim que não tava mais aguentando, que o médico falou que talvez ele não ia sair. Eu falei, em nome de Jesus, ele vai sair. A pastora orou na toalhinha, eu dei pra ela e ele já saiu.
3: Já saiu da UTI?
6: Menos de uma semana.
3: Eita, Jeová!
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1: 3:31.

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4: Eu cheguei aqui, tava com a vida destruída, né? Tava separado da minha esposa e tava vindo só eu e os dois menininhos gêmeos só. E ela tinha ido embora pra Sarandina, tava morando em Marial.
5: A sua esposa foi embora.
4: É. E comecei a vir aqui pra igreja. Antes eu vinha como turista, né?
5: É.
4: É, só vinha.
5: Não
4: e,
5: tinha compromisso.
4: Não tinha compromisso. Chegava contando a hora pra voltar embora. Era do mundo, né? Aí eu peguei e fui, perdi tudo. Tudo que eu tinha eu perdi. Casa, tudo, os móveis, tudo destruído. E a casa tava tinha nada mais. Pra não falar que não tinha, só tinha a televisão lá e a geladeira, o resto tudo. E o dia que a minha esposa foi embora, ela falou assim, eu tô indo embora. Eu peguei e falei assim pra ela. Ela falou assim, você não vai falar nada? Eu falei assim, não. Ela pegou e foi embora normalmente. E eu fiquei sentado lá no sofá lá, olhando assim, como se não tivesse nada disso acontecendo, né? E ela já tinha levado uma parte das coisas embora. E nisso ela foi embora. E eu fiquei em busca. Daí eu tava trabalhando numa firma, fiquei mais de duas
5: você
4: semanas.
5: Você ficou firme, vindo na igreja.
4: Isso.
5: Lembra que você mandou um áudio pra mim, que a sua esposa tinha ido embora?
4: Isso.
5: Aposto, o que, que eu tô fazendo?
4: É, foi no
5: errado.
4: Facebook, ainda tá gravado
5: foi
4: até
5: no Facebook,
4: hoje.
5: Tá gravado foi. Até hoje. Ele mandou umas mensagens pra mim, eu disse, fica firme, que Deus vai te abençoar.
4: Foi, e a partir daquele dia lá que você falou pra mim, assim, que o filho pródigo, né?
5: Filho pródigo volta à casa do pai.
4: Isso, e será melhor que a primeira, né?
5: A glória da segunda casa será maior do que a primeira.
4: Isso, aí depois daquele dia lá, você falou assim, a partir de hoje a sua vida não vai ser mais a mesma. Aí depois daquele dia eu já tinha mudado pra Marialva, daí eu fui conquistando tudo de volta. Aí faltava ela. Ah. Só que o diabo.
5: E você não deixou de vir à igreja?
4: Não deixei. Firme. Comecei a ficar firme. A minha esposa veio, tava tudo mil maravilha, ela foi embora duas vezes em seguida. Duas vezes ela foi embora sem explicação nenhuma, sem nada, sem briga, sem nada. Eu cheguei, ela tinha ido embora. Aí eu cheguei, eu falei, aí foi o dia que eu peguei, fui, eu vi, entrei na live lá, tava ao vivo, eu peguei e fui e mandei a mensagem lá. Você falou assim, fica firme que ela vai voltar. E falou lá, tudo que o senhor falou depois daquele dia lá aconteceu.
5: Porque
4: ela
5: tudo foi, que eu falei naquele dia pro senhor começou a acontecer.
4: Ela aconteceu. Ela voltou e depois disso aí não foi mais embora. E nós ficamos tá até hoje, graças a Deus.
5: Firme.
4: Firme, tão bem.
5: Só amor.
4: Só amor, graças a Deus.
5: agora fala a segunda parte. Agora vem o financeiro. Vem um financeiro que Deus está na prosperidade. Você trabalha com o quê, filho?
4: Com marmoraria.
5: Isso. Veio uma pessoa que procurou para te financiar.
4: Foi.
5: Olha aí, ó.
4: Aí ele falou, eu já trabalhava na empreita, né? Ah. E o ex-patrão meu, eu tinha saído da firma, tinha abandonado tudo. Quando eu perdi tudo, eu saí da firma sem explicação nenhuma, fui embora. E nisso aí, o meu patrão falou, ligou, num dia que o senhor falou aqui no domingo que alguém ia ligar, no outro dia, na segunda-feira, ele me mandou mensagem, 7h45 da manhã, falou assim, você volta que eu vou pagar a empreita para você a R$40 o metro. Ele pagava 35 mais R$20 da boca. Eu fui continuando na empreita, trabalhando para ele, né? Aí o rapaz pegou e falou para mim assim, ó, velho, você podia trabalhar para você mesmo, você vê se você... Você toma de conta da firma do cara sozinho aí, e você não valoriza, não tem valor, não tem nada, porque eu ficava, chegava cedo lá e o cara não vinha trabalhar e não avisava eu, como eu era empreiteiro, né? Aí eu peguei e falei assim, eu vou continuar um pouco aí pra ver o que vai dar.
5: Eu não tenho condição, isso. Não tenho dinheiro.
4: Não tenho como abrir agora. Eu até tenho umas ferramentas, mas não tenho como abrir empresa agora. Ele falou assim, ah, fala o seguinte, vê lá quanto que vai custar as suas ferramentas lá e tudo que vai precisar lá pra sua firma. E você pode abrir a firma lá e começar a trabalhar. Eu fui correr atrás das ferramentas. Foi investir R$19 mil à vista lá.
5: À vista?
4: À vista.
5: Ele pagou?
4: Pagou à vista. E eu já estou trabalhando já em Marialva.
5: A empresa é tua?
4: A empresa minha. Com o nome e tudo lá na frente ali.
5: É para você dar glória a Deus.

0: eu estou orando para Deus abençoar você, para você abençoar a obra. Deus vai levantar muitas pessoas pequenas aqui para colocar com uma cabeça, para que essas pessoas reconheçam que é Deus que levanta, e Deus também tem um poder de abater. Ele vai trabalhar agora para ele. Daqui a pouco ele vai estar ganhando aí 100 mil reais. Se ele for fiel a Deus, a obra vai crescer também ou não vai? E Deus cada dia vai amar mais, ele vai investir mais nele. Daqui a pouco ele está com um monte de funcionário. Não esqueça de Deus, tá? Grave isso aqui, deixa gravado. Nunca esqueça que é Deus que está te levantando, que é Deus que está te exaltando. E agora?
1: E aí eu fiz um lançamento de R$1.500, e a mulher tinha feito acho que uns 4 lançamentos lá já, porque ela queria pesquisar os preços para bater lá. E como eu cheguei lá, falei para ela, fui sincero com ela lá, o filho dela achou alguma coisa, viu alguma coisa em mim lá, e o cara fez R$1.300 para ela, todas as pedras, balcão de churrasqueira e tudo. Eu tinha feito R$1.500. Aí ela foi, eu tinha até apagado as mensagens que ela tinha me mandado. Eu falei assim, bicho, 1.300, perdi 1.500, né?
0: 200 ela vai fazer mais barato.
1: Vai fazer com mais barato. Aí o filho dela falou assim, não mãe, ele foi sincero aquele dia lá, eu gostei das palavras dele. E vai lá e fecha com ele. Aí ela falou, mandou mensagem pra mim e falou assim, se você quiser fazer nos 1.700, você pode começar a fazer as pedras.
0: Quanto?
1: Pela 1.700. Aumentou.
0: Rapaz, doce. Eita Jesus, esse é o Deus que eu sirvo, Deus da libertação financeira, amém gente? Se fosse humanamente falando, ele já tinha saído, já tinha perdido, mas quando Deus está no negócio, meu irmão, é aquilo que eu falo, aquilo que ia dar errado, mas quando Deus está, dá certo, até o que ia dar errado na sua vida vai passar a dar certo. E aí?
1: Aí ela foi e fechou, daí ela falou assim, eu vou passar R$600 à vista para você. E segunda-feira agora eu já vou montar o serviço dela, e é mais 1.100 à vista. Até hoje os clientes que entrou lá não foi nenhum parcelado. Tudo à vista.
0: Você pegou por 1.700?
1: 1.700.
0: Vai arrebentar, vai ou não vai?
1: E graças a Deus, todas as máquinas lá, tudo nova, foi tudo nova. As máquinas não foi nada, a eletricidade do barracão foi tudo feita nova, que é trifásico, né? Foi feita tudo nova.
0: Aonde você está trabalhando hoje?
1: Isso. E graças a Deus foi tudo caminhado lá, tudo certinho. Desde o começo, desde o aluguel até o eletricista, pintor, tudo que trabalhou lá, foi tudo certinho. Graças a Deus a firma tá bombando, já tem um funcionário já trabalhando para nós também.
0: Chegou com a vida arrebentada?
1: Arrebentada, sim.
0: E hoje?
1: Graças a Deus.
0: Com a vida levantada?
1: Tô levantando, graças a Deus.
0: E a esposa, como é que tá a esposa?
2: Feliz, né?
0: Tá feliz?
2: Feliz.
0: Agora, um orgulho do marido?
2: Orgulho.
0: Mais ainda orgulho? Tá vendo? Tá vendo como é que as coisas acontecem? Diga a glória a Deus. Agora tá feliz?
2: Tô feliz agora.
0: Não vai mais embora não, né?
2: Não.
0: Como é que tu chegou aqui? Como é que tava a tua mente? Porque tu ia embora assim de repente, de uma hora pra outra. O que que acontecia contigo?
2: Não sei, vinha na cabeça e eu ia. É. Porque antes era uma desgraça nosso casamento. Só
0: antes
2: por Deus.
0: Antes de chegar aqui na Igreja das Nações era uma desgraça.
2: Era. Tudo destruído.
0: E hoje como é que tá?
2: Graças a Deus.
0: Tá bem?
2: Maravilhoso.

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0: 3h47.
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0: 4 horas.
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